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2: É a seu Oeste FM, né? No seu final de tarde, início de noite de domingo, trazendo sempre a boa música de bandas desfilando na nossa programação. Agora tá chegando mais um sucesso.

0: 9:17.
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3: Neste momento, a temperatura é de 15 graus.
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0: 9:36.
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2: Boa noite pra você, fique com a gente. Vem aí os lançamentos na West FM.

0: 9:48.
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2: Tá na boa, tá na Oeste. Obrigado pela sintonia neste domingo. E agora vamos com um pouco de música popular brasileira.

0: Neste momento, a temperatura é de 15 graus.
1: Show de bola 94,5 e você em mais uma noite. E agora a gente vai trazer aqui em nossa programação a canção do Matthew Wilner, o americano Matthew Wilner, e a canção Break My Stride, lá do ano de 1983.

0: 11.3.
1: Comece bem a sua semana ouvindo aqui na noite de domingo o melhor das bandas, aqueles lançamentos, os sucessos que marcaram. Você curte com a gente.

Você que está sintonizado conosco nesta noite de domingo, vem aí mais um sucesso das nossas bandas e bandinhas do sul do Brasil.

0: 11:44.
1: Olha só o que, que a gente recebeu aqui. Mais música, mais lançamento de banda, mais novidade que você confere agora, nessa noite de domingo na Oeste.

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madrugadão da USFM, né? Onde você pode curtir o melhor da música até às 5 da manhã com a seleção de sucessos. E lembrando, né, que diariamente na nossa programação normal você também pode participar, né? No 3634-1440 ou ainda através do nosso WhatsApp, que é o 991881715. Você pede sucesso durante a programação ao vivo aí das 5 da manhã até às 11 da noite, né? Então fique ligadinho, sempre curtindo. E também, claro, madrugadão aqui, sucessos variados para você que se liga na gente. Continuamos com a boa música.

Obrigado a você que está sintonizado conosco aqui na Oeste FM. Tem bastante música boa que nós preparamos especialmente para você.

É a 94,5 na sua madrugada, né? Levando sucessos variados e te fazendo companhia. Você que tá aí no seu trabalho ou mesmo tá no descanso, aonde você estiver, grato pelo teu carinho, pela tua companhia, que você tenha uma excelente madrugada, um excelente dia também. Seguimos com mais sucessos.

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isso aí. Essa daí é o musical Danúbio Azul e a canção Noites de Primavera. É a 94,5 trazendo muita animação em mais um dia que vai se iniciando hoje, segunda-feira, 25 de maio, 4 horas mais 49 minutos. Daqui a pouco Bom Dia Oeste entra no ar. Antes disso tem Passarela, tem Banda Doce Pecado, Tropical Brás e Banda Real do Paraná.

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2: Ok, 5h02, segunda-feira, começando mais um programa, começando mais uma semana, última semana do mês de maio. Vamos dando um ok, um check-up, um certinho, né, no calendário, primeira metade do ano vencida. É isso aí, já a primeira metade do ano de 2026 tá sendo. Meu Deus do céu, né? É, e se vai rápido, tem que ir rápido com uma boa música, né? E assim a gente vai começando mais uma segunda-feira com a programação do Bom Dia Oeste aqui na programação da 94. 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A partir de agora, o melhor da programação sertaneja, gauchesca, banda, bandinha, tudo junto e misturado a partir de agora em mais uma manhã que está começando. 5h03, bom dia!
3: Bom dia, Cristian.
2: Fala!
3: É isso. Segundou?
2: Segundou.
3: Uma semana de pega.
2: É.
3: Aí tu manda Marcos e Irineu, Alicerce do país. E vamos cedo no pega hoje.
2: Opa, então simbora!

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Oeste FM, são 5 horas mais 7 minutos. Olhando a imagem do radar meteorológico, temos chuva. Sim, nesse início de manhã aí. Passou instabilidade aí pela madrugada, aí pela região. Veio da Argentina, né? Passou principalmente aí por Paraíso, Guaraciaba, foi indo para Romelândia, Tigrinhos, né? Agora tá aí por Quilombo, Entre Rios, né? Chegando aí por região de Xaxim, Coronel Freitas, né? E ali na Argentina tem outro ponto de instabilidade, talvez vai adentrar aí para o pessoal aí de Derrubadas, por exemplo, né? Mas por enquanto tá tudo ainda na Argentina. Umidade lá no talo, né? Em 97%, 100%, né? E como tá com chuva, nublado, enfim, a gente não tem como cravar se tem neblina em algum ponto ou não, mas pela umidade tem sim, né? 5 horas e 8 minutos, quem é que... Vamos trazer aí pro seu Egon Meinhard, daqui a pouco trago uma bandinha pra ele também, mas já vou trazendo Porca Véia, 14 graus é a temperatura.

0: 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Dando uma olhada nas temperaturas, vamos dando um panorama mais geral, né? Mas aí estão por 14, 15 graus as temperaturas aqui em Iporã do Oeste, né? Com a umidade parece que até está um pouco mais frio, né? Mas aí por região de Itapiranga também entre 14 e 15 graus. Na Serra Catarinense, lá tem alguns pontos marcando 4 graus, né? Mas aqui para a nossa região está este geral, né? De 14 a 17 graus em alguns pontos aí de nossa região, certo? E enquanto o telefone vai tocando, eu vou atendendo mais pedido. Bom dia!
1: Bom dia, bom dia!
0: Opa!
1: Aqui é o Otávio Vaz do Sabiá.
0: Fala!
1: Quero pedir a música do Corpo e Alma. Vem, morena! E uma ótima segunda-feira para todos nós. Estou um pouquinho rouco porque sábado eu estava na Arena do Grêmio.
0: Opa!
1: Sofrendo.
0: É.
1: Mas ganhando o jogo contra o Santos.
0: É, foi sofrida essa vitória, né? Mas são três pontinhos na tabela, né? Grêmio aí estava na Arena no

0: 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Hora certa, 5h16.
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0: É o Bom Dia Oeste com Christian Kaiser, daqui a pouco trazendo os jogos de ontem aí do Brasileirão, as manchetes do site da Pepiri, também a previsão do tempo. A sua manhã é completa com Oeste FM. 25 de maio, 14 graus.

0: 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Ok, vamos trazendo aqui então os jogos de ontem do Brasileirão. Vamos pegar aqui dia 24 de maio. O Cruzeiro então venceu por 2-1 a Chapecoense. Nada de facilidade para a Chape, continua na lanterna do campeonato cada vez mais, né? Ontem o Atlético Paranaense fora de casa venceu o Remo por 2-1. Ontem teve Corinthians vencendo por 1-0 o Atlético Mineiro. O Bragantino ontem fora de casa venceu o Vasco por 3-0. Deixa eu ver aqui então a tabela. Atualmente o líder é o Palmeiras, 38, Flamengo em segundo, 31, em terceiro o Fluminense, 30, em quarto o Atlético Paranaense, 27 pontos. Aí nós temos o Internacional em 13º, 21 pontos. Em 14º, o Grêmio também, 21 pontos. E aí, o Z4 tem com 18 pontos o Santos. Em 18º, Mirassol, 16. Vice-lanterna, Remo, 15 pontos. A lanterna é a Chapecoense com 9 pontos apenas. Hoje, para finalizar então essa penúltima rodada antes para a parada da Copa do Mundo, hoje vamos ter então às 20 horas Coritiba e Bahia. O jogo inclusive passa no Sport TV Premier. Ontem pela Série B, alguns jogos, mas a gente destaca então de sulistas. O Avaí em casa perdeu de 2-0 para o Goiás. E o Criciúma foi até o Paraná, pegou o Operário, ficou no 1-1. E isso aí, né? Para hoje então, é somente esse jogo aí da Série A que eu comentei. E agora eu trago mais música pro pessoal que pediu, que vai curtir agora.
1: Bom dia, Cristiano Francisco aí. Cristiano da Mujeré de Poti.
0: Vamos, 5h23. Bom dia também pro senhor Nagir, que pediu o colono amigo Tibúrcio da Estância aqui na Oeste.

0: 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Bom dia pro seu Edio, tá mandando sua mensagem pra cá, desejando um excelente dia, que assim seja, né? E vamos emendando mais pedido musical, porque tem mais música chegando.
1: Oi, bom dia, bom dia. Fabrão Escudir, banda industrial. Quem pede a minha recebe, um abraço.

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0: 5:32, Mauro Bonen, né? Tá dizendo assim, vai vir chuva. Vamos rodar pra ele o assino com X que ele me pediu, né? É isso aí, é o pessoal lá de São Pedro, né? É isso aí, tá chegando um pouco de chuva aí de novo pela Argentina, né? Entre Santa Helena e Tunápolis se formou uma pequena partícula aí de instabilidade e vai ter um pouco de umidade mais ainda nesse início de manhã.

Daqui a pouco tem Temink, Samarino, Eliseu e Banda na pedida do ouvinte. 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A Alisa Brutcher pede, a gente traz eles, eu e Banda. 5h37, 13, 14 graus a temperatura. E deve chover, né? Será que agora vai?

manchetes do portal da Peperi. Homem fica ferido após colisão contra árvore no centro de São Miguel do Oeste. Olhando aqui nas fotos, um Volkswagen embora, colidiu contra uma árvore, né? Na praça, na verdade, bem na frente aí da Igreja Matriz de São Miguel, né? O curioso é que é o seguinte, o carro bateu de costas para a frente da igreja, né? Ou seja, tem algumas árvores na frente da igreja e o carro bateu de frente com uma árvore, né? Ou seja, de costas para a igreja. Eu gostaria de saber de onde é que ele veio, afinal de contas, né? Mas enfim, um homem idoso ficou ferido na noite de ontem após colidir o veículo que conduzia contra uma árvore na frente da igreja matriz, né? Bombeiros e SAMU foram acionados por volta das 20h30 para atender a ocorrência. No local, então, um Volkswagen embora teve danos na parte frontal após a batida. O homem, idoso, foi atendido ainda no local do acidente. Conforme os socorristas, ele estava consciente e orientado durante o atendimento. Após os primeiros procedimentos, a vítima foi encaminhada ao hospital pelos bombeiros para avaliação médica, né? Bastante curioso aí a forma como ele acabou chegando nesse local e desse modo aí batendo contra a árvore, né? Aqui o que mais a gente tem de manchetes no site da Peperi. Caminhoneta furtada no Uruguai é recuperada pela PM em Maravilha, na BR-158. Motorista atropela bovino na SC-159 no acesso a São Bernardino. Corrida do Bem reúne mais de 500 atletas em São Miguel do Oeste. Isso e muito mais é no peperi.com.br. 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O Ambrósio Weber pede e a gente traz San Marino.

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0: 5h48. Bom dia pro seu Bugre. Vamos trazendo. Ele tá esperando. E agora chegou a hora do

já a gente traz a previsão do tempo aqui na Oeste FM e a gente vai falando do Shop Stock, as ofertas da semana: paleta suína com pele R$ 9,99/quilo, carne moída bovina de segunda R$ 26,99/quilo, café 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Bom dia pro seu Egon Meinhard, vamos trazer pra ele, eu acho que é Teixeirinha, né? Vida de solteiro, me pediu ela, tempo de solteiro, deve ser essa daí então, né? É, 8 agora, eram 9, agora faltando 8 para 6.

Neste momento que dá uma chuviscadinha de leve aqui por Iporã do Oeste, a gente traz a previsão do tempo. Hoje então vai ser assim, né? Tempo nublado, pode ser que dá uma chuva aqui, ali, né? Tempo bem úmido. Máximas hoje vão até os 20 graus, inclusive. Amanhã, terça-feira, vamos ter um tempo nublado novamente. Pela madrugada ainda pode ter alguma garoa, né? Aquela garoa de tempo úmido mesmo. Mínimas em 16 e as máximas amanhã vão até os 19 graus. Não vai sair disso. Quarta-feira inicia com tempo parcialmente nublado, quarta 11 de mínima no amanhecer, máxima em 20 graus. Pela quarta, nublado de manhã, à tarde sol. Quinta-feira sol, 12 a 23 graus. Sexta, sol e algumas nuvens, mínima chance de pancada da tarde, 13 a 21 graus. No sábado, domingo e segunda da semana que vem, dias de tempo estável, né? Sol e algumas nuvens sem chances de chuva. Sábado 12 a 22, domingo 11 a 22 graus e na segunda 9 a 21 graus. Essa foi a previsão do tempo na 94,5. Tempo mais firme, pode ser aí que aí mais para quarta-feira, vamos cravar mais certinho, né? Vai se saber, né? Às vezes dá aquela garoada e na previsão nem consta, né? 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
1: Bom dia, Cristo. Tudo certo? Manda aí pra mim com céu e canto, copo furado. Valeu, bom trabalho, uma ótima e abençoada semana. Um abraço.
0: Valeu, seu Zanotto. É, o Bom Dia Oeste vai até às 6h45. Tem mais música pra trazer na manhã dessa segunda-feira, 25 de maio. Meio minuto faltando para as 6 da manhã.
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4: Esse é o Bom Dia Oeste com Christian Kaiser até às 6h45 com Sax e Companhia Manchester. Já já tem Leandro e Leonardo, vai ter Clarins de Ouro. Nossa manhã com 14 graus, chuviscos, chuva fraca em Iporã.

0: 6:04. 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
1: Bom dia, Cristian.
0: Oi.
1: Aqui é a Ingrid Valdich. Mas queria ouvir uma música, Vento no Portão. Eu não sei o nome da música.
0: É Temporal de Amor, de 1992, Leandro e Leonardo.

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É, aquela chuvinha bem fraca se tornou praticamente uma garoa. E assim vai ser essa manhã aí de segunda-feira. Começando com tempo, com cara emburrada, mas aqui na Oeste não tem tristeza.

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0: 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Na pedida do Flávio Calçol, a gente ouviu Grupo Corjona. 6h15, a loja Bax está cheia de novidades para aquecer os dias frios com bons preços e muitas opções para toda a família. 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
0: É isso aí, 6h18, é a 94,5 até as 6h45 da manhã, com o Bom Dia Oeste, apresentação de Christian Kaiser, oferecimento de Shop Stock, Enclave Tech, Suel Óptica, Oeste Pneus, Grupo do Bem, Crédito Empréstimos e também a Feluma. Agora tem os atuais.

Kleber Klum diz assim: bom dia, chimarrão, música boa e uma chuvinha leve, só coisa boa, pessoal de aí de Vale Pio. Valeu, seu Kleber. A gente ouviu banda Montreal e as Verdes Matas, antes teve os Atuais. O que combina comigo é você, mas que tal, hein? 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Tião Carreiro e Pardinho chegam 6h27 da manhã, hoje, segunda-feira.

0: não é mole, mão. Não é mole, não, hein? Com o Tião Carreiro e Pardinho às 6h29.
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3: Bom dia na graça e paz de Deus Pai Todo-Poderoso, a todos os amados ouvintes, amados, amadas irmãs. Aqui estamos no início dessa semana, unindo as nossas forças pela fé, unindo a nossa fé para vencermos mais um dia de vida, para vencermos mais uma semana, mais um mês, mais um ano. Estamos aqui pelas promessas de Deus, porque quando Deus nos fala que Deus enviaria ao mundo o Messias, que viria na autoridade para nos livrar da morte através da cruz, através do pecado. E é através da cruz que ele nos livrou da morte. Nós enfrentamos todos os dias as adversidades da vida, mas nós temos que entender que cada um de nós é um Messias do Senhor hoje, porque nós vivemos pela graça em nome do Senhor Jesus. Por isso a palavra de Deus nos fala no livro de Salmos capítulo 32, versículo 7. Tu és o lugar em que me escondo, tu me preservas da angústia, tu me ginges de alegria, cantos e livramentos. É Deus que nos dá o livramento através da autoridade em nome do Senhor Jesus. Desde o princípio da criação do mundo, Deus vinha anunciando a chegada do Messias. O Messias chegou, venceu a vida, venceu a morte. E hoje nós vivemos na autoridade pela graça em nome do Messias, em nome do Senhor Jesus. Praticamente todas as grandes religiões do mundo tem uma figura messiânica que virá para combater o mal e a injustiça, restaurando o paraíso sobre a terra pela autoridade, destruindo toda a praga maligna, toda a fortaleza maligna. A palavra Messias deriva do termo hebraico Mahia, que significava originalmente ungido, indicando alguém e marcando na terra com o óleo sagrado para realizar as cerimônias religiosas. Com o passar dos tempos, seus sentidos passou a descrever uma figura semidivina que deveria vir à terra para resgatar o seu povo e viria o Salvador. E aqui estamos na autoridade que o Senhor nos concede para abençoar a tua vida, amado irmão, o teu trabalho, o ir e vir, para abençoar a vida carnal, espiritual, material, financeira, familiar. Tenha uma boa semana, abençoada por Deus, em nome do Senhor Jesus.
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0: Nota de falecimento. A família Bar, com profundo pesar, comunica o falecimento de Heraldo Bar, aos 67 anos de idade, ocorrido ontem às 18 horas e 25 minutos no Hospital Regional de São Miguel do Oeste. O velório e homenagens de despedida estão sendo prestadas na capela mortuária da funerária São João, na antiga funerária Asman. Celebração de corpo presente será realizada hoje às 15h30, com posterior sepultamento no Cemitério Católico do Centro, de Iporã do Oeste. Serviços fúnebres a cargo da funerária São João. A família Bar, com profundo pesar, comunicou o falecimento de Heraldo Bar, aos 67 anos de idade, ontem ocorrido. A família enlutada, as nossas condolências. 3:34.

De 1989, o Corpo e Alma Ainda Te Amo, 6h37, é o Oeste FM que vai finalizando o Bom Dia Oeste com Christian Kaiser, os Montanari, Es Volt ein Mädchen Frisch Aufstein, e ainda vai ter os Nativos e o Sirigaita. Segunda-feira, 25 de maio, uma excelente semana pra você, 10 da manhã, tô de volta.

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0: Área tratada com defensivos agrícolas aumenta 7,5% em 2025. Rede Cooper projeta abertura da primeira loja em Pomerode. Essas e outras notícias logo após a nossa mensagem cooperativista.
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0: Alô, amigos gaúchos e catarinenses. Eu sou o René Roberto e hoje é segunda-feira, edição de 25 de maio de 2026. E essas são as notícias. O Comitê de Integridade do Serviço Nacional de Aprendizagem do Cooperativismo no Estado de Santa Catarina, SESCOOP, realizou sua primeira reunião ordinária. O objetivo foi alinhar diretrizes para fortalecer as práticas de integridade, governança e compliance na instituição. Participaram da reunião os membros do comitê, o superintendente do SESCOOP em Santa Catarina, Neivo Luiz Panho, diretor superintendente do sistema OSESC, Ricardo Mioto Ternos, e a gerente do SESCOOP em Santa Catarina, Ana Cláudia Silva Tedesco. Durante a reunião, foram conduzidas as deliberações previstas na pauta do encontro. Ademais, foi aprovado o regimento interno do comitê e a escolha do coordenador do comitê, que será conduzido pelo superintendente Neivo Luiz Panho. Uma das principais mudanças em relação ao funcionamento do Comitê de Integridade, vigente desde 2025, refere-se às eventuais denúncias que até então eram direcionadas para análise e julgamento pela Unidade Nacional do SESCOOP e doravante serão de responsabilidade do Comitê de Integridade do SESCOOP Santa Catarina. Instalada em uma das regiões de maior dinamismo de São José, a agência de forquilinhas do Sicoob Credisc consolidou-se ao longo da última década como importante ponto de relacionamento, negócios e proximidade com a comunidade local. A unidade reúne atualmente cerca de 1.500 cooperados e administra uma carteira de crédito de R$ 666 mil. Mais do que celebrar aniversário, a data relembra uma decisão estratégica que transformou a cooperativa de crédito. Foi a partir daquele momento que se iniciou a livre admissão, ampliando seu campo de atuação e fortalecendo a capacidade de atender pessoas físicas, empreendedores e empresas da região. Para o presidente do Sicoob Credisc e cooperativista Edson Fernandes Santos, a agência representa um capítulo relevante da evolução institucional. Disse, o bairro de Forquilinhas simboliza a visão de futuro. Ao completar 10 anos, celebramos não apenas uma unidade consolidada, mas uma decisão que abriu novos caminhos para o crescimento sustentável da cooperativa e para a geração de oportunidades aos cooperados. A comemoração dos 10 anos de aniversário reforça o compromisso do Sicoob Credisc em seguir expandindo com solidez, presença territorial e foco nas necessidades reais dos seus cooperados. A cooperativa Cooper Campus realizou Assembleia Geral Extraordinária em Campos Novos, Santa Catarina, reunindo associados para deliberar sobre a reforma do Estatuto Social da cooperativa. As alterações aprovadas buscam fortalecer a governança, ampliar a profissionalização da gestão e garantir sustentabilidade financeira e administrativa para os próximos anos. Durante a Assembleia, o presidente cooperativista Luiz Carlos Quioca destacou que as mudanças estatutárias são fundamentais para preparar a cooperativa para um novo ciclo de crescimento e expansão dos negócios. Segundo Quioca, a Cooper Campus vive um momento sólido financeiramente, porém exige ajustes estratégicos para acompanhar a evolução do mercado e garantir segurança à cooperativa e aos associados. Ele disse, a Cooper Campus está muito bem financeiramente, mas ajustes são necessários no estatuto. Precisamos valorizar e pensar sempre no bem da cooperativa. Luiz Carlos Quioca também ressaltou os investimentos realizados nos últimos anos e a estratégia de industrialização da cooperativa. Afirmou, em 3 anos investimos mais de R$ 1 bilhão. Entre os setores apontados como prioritários para o futuro, Luiz Carlos Quioca enfatizou o segmento energético. Ele disse, vamos focar em energia, porque ela é fundamental para o desenvolvimento mundial. A inteligência artificial está avançando rapidamente e demanda muita energia. Estamos pensando lá na frente, com visão de futuro, para garantir o sucesso da cooperativa. Entre as principais mudanças aprovadas pelos associados no Estatuto Social, está a inclusão de novos critérios relacionados à restituição do capital social para os associados que solicitam reportarem um desligamento antes de completar 15 anos de filiação. As alterações também estabelecem que a restituição do capital social somente poderá ser exigida após a aprovação do balanço do exercício pela Assembleia Geral. Outro ponto importante aprovado foi a modernização da estrutura administrativa da cooperativa. O estatuto passa a prever uma diretoria executiva composta pelo diretor-presidente e diretores superintendentes e executivos contratados, reforçando o processo de profissionalização da gestão. A Assembleia Geral Extraordinária também aprovou novas regras para o Conselho Fiscal da Cooper Campus, incluindo a perda automática de mandato para membros que acumularem faltas não justificadas nas reuniões ordinárias do órgão. Com um projeto arquitetônico que alia a modernidade e a tradição germânica, a Rede Cooper anunciou sua primeira loja no município catarinense de Pomerode. A unidade será no formato super, com área construída superior a 6 mil metros quadrados, dos quais aproximadamente 2 mil metros serão destinados ao espaço de vendas. O empreendimento representa a chegada de todos os benefícios do cooperativismo a mais uma cidade do estado. Investiremos mais de 40 milhões de reais em aquisições do imóvel e a construção para entregar aos moradores de Pomerode uma loja completa, moderna e acolhedora, pensada para atender as reais necessidades das famílias. Queremos oferecer variedade e qualidade de produtos e serviços, sempre guiados pelos valores que sustentam o nosso jeito Cooper de ser, destacou Osnildo Massareiro, presidente executivo da Rede Cooper. A filial da cooperativa também marca a criação de novos postos de trabalho no município, com a estimativa de geração de 150 empregos diretos. Nosso compromisso sempre esteve pautado no coletivo. Cooperativa nasce da união de pessoas e é para ela que trabalhamos todos os dias. Buscamos gerar impacto positivo nas comunidades onde estamos inseridos, fortalecendo relações, criando oportunidades e promovendo o desenvolvimento. Movimentar a economia local não é apenas uma consequência do nosso trabalho, mas parte essencial do nosso propósito, pois acreditamos que crescer juntos é o que garante um futuro sustentável para todos, enalteceu Ercílio Schmidt, presidente do Conselho de Administração da Cooper. A estrutura contará com fachada no estilo Enxaimel, mais de 180 vagas de estacionamento e uma sala do Cooper Pratic, programa de aprendizagem que oferece oficinas gratuitas e palestras voltadas ao crescimento pessoal e profissional dos cooperados. O projeto também inclui o serviço Clique e Retire, que proporciona a praticidade de realizar compras online pelo e-commerce Minha Cooper e retirá-las diretamente na loja. E a seguir, depois da nossa mensagem cooperativista, nossa última notícia. A área tratada com defensivos agrícolas aumenta 7,5% em 2025. Aguardem.
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0: E agora atenção para a última notícia. O uso de defensivos agrícolas nas lavouras brasileiras registrou um aumento de 7,6% na área potencial tratada PAT em 2025, totalizando mais de 2 bilhões e 600 milhões de hectares protegidos, como destaca levantamento realizado pela Kenetec Brasil, a pedido do Sindicato Nacional da Indústria de Produtos para a Defesa Vegetal, Sindiveg. A metodologia utilizada na pesquisa considera a métrica que leva em conta a quantidade de aplicações e o número de produtos utilizados. Dessa forma, além da área cultivada, a análise reflete a intensidade de uso de tecnologias nas lavouras, permitindo uma leitura mais precisa do cenário. Segundo o levantamento, o ano foi marcado por um primeiro semestre desafiador, impactado por condições climáticas adversas e retração de preços, seguido por recuperação na segunda metade do ano, sustentada pela ampliação de área e valorização de preços de insumos relevantes como o glifosato. A soja se manteve como principal cultivo, representando 55% de toda a área tratada no país. O milho voltou a crescer em representatividade, de 16 a 18% em função de expansão de área e pressão de pragas, como lagartas e sugadores. O terceiro principal cultivo segue o algodão, que manteve 7% em relação à área tratada. No recorte regional das áreas tratadas, o uso das tecnologias apresentou maior concentração em Mato Grosso e Rondônia, com 33% do total nacional. Os estados do Rio Grande do Sul e Santa Catarina registraram 11% da abrangência. Com base na análise sobre a totalidade de volume, os herbicidas representaram 56% do consumo, seguidos pelos inseticidas e fungicidas, ambos com 26%. Quanto à distribuição por área tratada, inseticidas aparecem com 30% da cobertura, à frente de herbicidas, 22%, e fungicidas, 18%. Segmento de tratamento de sementes respondeu por 7% da área protegida, enquanto outros adjuvantes e reguladores de crescimento representaram 22% restantes. O Sindiveg, Sindicato Nacional da Indústria de Produtos para Defesa Vegetal, atua no Brasil, representando o mercado de defensivos agrícolas no país, com suas 22 associadas, e dando voz legalmente à indústria de produtos de defesa vegetal em todo o território nacional. O sindicato tem como propósito a promoção da produção agrícola de forma consciente, com o uso correto e seguro dos defensivos, bem como apoiar o setor no desenvolvimento de pesquisas e estudos científicos para o seu uso consciente, sempre respeitando as leis, a sociedade e o meio ambiente. 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
4: Quatro minutos faltando para 7.
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O projeto de hidroterapia da PAI de Campo Herê garante recursos durante orçamento participativo em Chapecó. Saltinho amplia a participação de agricultores

0: de idosos e ampliação de leitos. São os destaques do RPN, primeira edição desta segunda-feira, que começa agora. Muito bom dia, são 7h01. Tempo tá nublado, tempo tá fechado nesse começo de manhã, temperatura tá marcando 15 graus. Hoje é segunda-feira, 25 de maio, para você começar o seu dia, a sua semana produtiva, muito bem informado. Estão conosco as emissoras afiliadas à rede Peperi de Comunicação, Rádios Itapiranga de Itapiranga, Atalaia de Campo Herê, Peperi de São Miguel, Cedro de São José do Cedro e também a Rádio Oeste de Porã do Oeste. E de imediato nós vamos saber como é que ficará o tempo nessa segunda-feira, nesse começo de semana. 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Top Mart traz agora Ronaldo Coutinho e a previsão do tempo direto da Climaterra de São Joaquim. Como é que vai ficar o tempo hoje, nesse começo de semana aqui na região, hein, Coutinho? Bom dia.
1: Bom dia. É, o dia começa fresquinho, mínimas aí entre 10 e 13, 11, 14 graus. A tarde provavelmente passa dos 20 ou chega e não está livre da chuva, seja agora de manhã ou à tarde, com trovada e períodos de tempo seco. Amanhã passa frente fria, cai a temperatura e na quarta o tempo melhora. Começa com nevoeiro entre 7, 10, 8, 11 graus. À tarde não passa muito dos 18, 20. Na quinta e sexta fica frio, entre 3 e 6, 4 e 7 graus, com alguma geadinha de baixada se tiver, e agradável à tarde. Então, da semana, os 2 dias assim que tem alguma chance de alguma instabilidade é hoje e amanhã, podendo falhar em vários pontos. Mas considere com 2 dias assim arriscados. E o tempo fica melhor para o serviço ao ar livre na quarta, quinta e sexta, com frio de manhã, principalmente quinta e sexta. Da Climaterra, Ronaldo Coutinho.
0: Muito bem, obrigado Coutinho pela previsão do tempo, direto da Climaterra de São Joaquim, oferecimento da Top Mart, o planeta da moda. 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E para facilitar as compras, os presentes para o Dia dos Namorados, a Top Mart estará aberta neste sábado até às 16h. 7h04 agora, 15 graus é a temperatura. Vamos com os indicadores econômicos para hoje, informações oficiais do Banco Central do Brasil, oferecimento da clínica Doutor Hérnia. 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De acordo com o Banco Central do Brasil, o dólar está valendo R$5,02. O euro começa a semana valendo R$5,82 e o peso argentino 0,0036. 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

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São 7:06 agora, não perca a hora. Você que vai trabalhar ou vai para a escola, 7:06. Vamos com os preços do mercado agrícola. Divulgamos agora há pouco os indicadores econômicos e agora o destaque são os preços do mercado agrícola. 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O serviço é 100% pago pela prefeitura nos municípios de Itapiranga, São João do Oeste, Mondaí, São Miguel do Oeste, Bandeirante, Princesa. Em Guaraciaba, a prefeitura paga 60% do serviço e o produtor 40%, ou seja, R$ 244,59. Em São José do Cedro, 70% é pago pelo município e 30% pelo produtor. O valor é de R$ 183,44, valores pagos para a prefeitura. 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O meio ambiente agradece. Compoeste SC traz agora os preços do mercado agrícola de acordo com os dados da EPAGRE. Feijão carioca, R$ 227 a saca de 60 quilos. Feijão preto, R$ 158. Milho, R$ 58. Soja, R$ 114. Trigo superior, pH 78, R$ 68. Preços da pecuária: arroba do boi gordo, R$ 341,25. Arroba da vaca gorda, R$ 301,25. Suíno vivo, para produtores integrados, R$ 5,90 o quilo. São os preços do mercado agrícola. Preços do leite, praticados aqui na região, levantamento que a EPAGRE faz com 10 empresas do extremo oeste. O preço do litro do leite mais comum, preço médio, R$ 2,63. Preço mínimo, R$ 2,32. E preço máximo, R$ 2,93 o litro. São os preços do mercado agrícola. 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O meio ambiente agradece.

0: Agora são 7 horas 9 minutos, temperatura está marcando 15 graus. Vamos com os destaques do portal da Peperi. Digite aí peperi.com.br. 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Bono traz agora os destaques do portal. Entre outras informações, homem fica ferido após colisão contra a árvore no centro de São Miguel do Oeste. Foi ontem, na área compreendida entre a Rua Coberta e a Igreja Matriz Católica. Um homem ficou ferido, o veículo bateu contra uma árvore, o homem foi socorrido pelo Corpo de Bombeiros e encaminhado para o Hospital Regional. Tem as fotos aqui do acidente. Cometa vence primeiro jogo das quartas de final do estadual. Daqui a pouco o Vilmar Bigelmaier vai trazer as informações completas, mas o Cometa venceu o São Lourenço ontem por 1-0 pelo jogo de ida das quartas de final do estadual de amadores, fase oeste. Chape assusta no fim, mas perde para o Cruzeiro após decisões do VAR. Caminhoneta furtada no Uruguai é recuperada pela PM em Maravilha, na BR-158. Motorista atropela bovino na SC-159, no acesso a São Bernardino. Corrida do Bem reúne mais de 500 atletas em São Miguel do Oeste. Grêmio vence de virada e empurra o Santos para a zona de rebaixamento. Inter é derrotado pelo Vitória e tem sequência positiva encerrada. Morre adolescente esfaqueado dentro de escola em Chapecó. Peperi Debates aborda iniciativas para reduzir casos de violência contra a mulher. São alguns destaques do portal. O Debate Sábado fez uma discussão sobre a necessidade de acompanhamento e tratamento para os agressores de mulheres, para evitar a reincidência, para evitar que eles voltem a cometer esse tipo de crime. Temos também na capa do portal, Bandeirante conquista selo prata do MEC e professores recebem moção de aplauso. Mulher é agredida e homem acaba preso por violência doméstica em São Miguel. Gol capota após saída de pista na BR-282 em Ponte Serrada. São alguns destaques, algumas informações que você confere acessando o portal, acessando o peperi.com.br. 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Saúde e sabor. 7:14, temos intervalo comercial e daqui a pouco a gente volta e traz as informações regionais com a reportagem da Peperi. É um instante só e o RPN volta já.
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0: Agora, 7:17, a temperatura tá na casa dos 15 graus, estamos de volta com RPN primeira edição e as primeiras informações desta manhã de segunda-feira, que é para você começar o seu dia muito bem informado. Conosco as rádios Itapiranga de Itapiranga, Atalaia de Campo Herê, Peperi de São Miguel, Cedro de São José do Cedro e também a Rádio Oeste de Iporã do Oeste.

0: Vamos agora movimentar a reportagem da Peperi com as informações aqui da região. E nós começamos pelo município de Itapiranga, lembrando que a reportagem fala agora num oferecimento do Bono Free, aliás, da Newscar Automóveis. 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Vamos agora para Itapiranga, sim, onde está o repórter Elias Teixeira. Associação de Avicultores aponta avanços na busca de benefícios com o governo estadual. Elias.
1: A Associação dos Avicultores de Santa Catarina promove encontros com lideranças estaduais do setor agropecuário. As reuniões da capital buscam tratar de temas importantes para o crescimento da atividade. As conversas ocorrem com a Associação das Indústrias de Aves do Estado, Sindicato dos Trabalhadores das Indústrias de Carnes e Governo Estadual, contemplando o secretário, SIDASC e a IPAGRE. Conforme o presidente da Associação dos Avicultores, Genésio Anton, o Estado nunca olhou para a produção de aves como uma das grandes fontes de produção em Santa Catarina. Ele considera que existe forte necessidade de incentivos para retomar o crescimento do setor. Anton cita ainda que há otimismo com as primeiras conversas realizadas, mantendo a esperança de trazer benefícios para os avicultores. Esta será a primeira agenda oficial da associação após a efetivação da entidade. Mercado interno, exportação e sanidade animal são as principais pautas para tratar com alto escalão estadual. Santa Catarina possui status sanitário mais alto do país, no entanto, tudo é bancado pelos próprios produtores. Vamos ouvir o presidente.
2: Principalmente a questão de sanidade animal e uma busca de ajuda financeira do governo, da SIDASC, para a gente conseguir manter a sanidade animal, né? Porque a biosseguridade até hoje da avicultura em Santa Catarina foi toda financiada pelo próprio produtor, né? Estamos levando o próprio recurso, sempre nos pagando essa biosseguridade, esse estado sanitário, a partir do próprio bolso. E a indústria se beneficiando, o governo se beneficiando e nós produtores nos descapitalizando nesse sentido.
1: O presidente da Associação dos Avicultores, Genésio Anton, defende maior subsídio da SIDASC para a biosseguridade animal. Ele cita os cuidados que sempre foram financiados pelos avicultores e isso eleva os custos de produção. De Itapiranga, repórter Elias Teixeira. Tenha todos uma ótima semana.
0: Muito bem, obrigado pelas informações e pelo destaque aí de Itapiranga. 7h21, Newscar Automóveis traz agora a participação da repórter Pamela Macedo, da Rádio Cedro. Testes gratuitos nos postos e cobrança no hospital repercutem após oferta da Secretaria de Saúde. Pamela Macedo.
3: Testes gratuitos no posto de saúde e cobrança no hospital repercutem. A informação é da secretária de Saúde de São José do Cedro, Janete Dallo. Ela alertou a população sobre o aumento expressivo de casos de síndromes gripais e problemas respiratórios registrados nas últimas semanas. Com a chegada do frio e do inverno, cresceu a procura por atendimento nos postos de saúde do município. Segundo Janete, sintomas gripais e resfriados têm levado muitas pessoas a buscarem atendimento médico diariamente nas unidades básicas de saúde. Conforme a secretária, a intenção da administração também era disponibilizar testes ao hospital do município, visando ampliar o atendimento dos pacientes ao SUS. A situação repercutiu após o assunto ser levantado na Câmara de Vereadores.
4: Unidade, o diretor reportou dizendo que no momento eles não teriam interesse em receber, Everton, essas doses, pois eles tinham uma quantidade razoável em estoque para comercialização. Em outro momento, especificamente no dia 18/5, a farmacêutica também do hospital, ela solicitou para a coordenadora, mesma coordenadora, uma caixa de testes para os pacientes internados pelo SUS, né? Então, a qual foi feito no dia de ontem, no dia 20, né? Um termo de doação para fornecer as mesmas. Então, essa caixa, que está sendo ofertada de forma gratuita pela Secretaria de Saúde, já está disponível lá no, na unidade para o hospital vir retirar e fazer uso dos pacientes.
3: Janete destacou ainda que os testes realizados nas unidades de saúde são totalmente gratuitos para a população. E o exame é feito por profissionais de enfermagem por meio da coleta do material, procedimento necessário para identificar casos de gripe, Covid e outras doenças. A secretária reforça que qualquer pessoa que procurar pelo atendimento no posto de saúde pode realizar o teste sem custos. De São José do Cedro, Pamela Macedo.
0: Muito bem, obrigado pelas informações e pelo destaque da região de São José do Cedro. Nós seguimos adiante, nós vamos agora até o município de Campoerê, no oferecimento da Newscar Automóveis. E quem está chegando é a repórter Caroline Souza. Projeto de hidroterapia da APAE de Campoerê garante recursos durante orçamento participativo em Chapecó. Caroline.
5: Rosalva Boligon, vereadora e servidora da Associação de Pais e Amigos dos Excepcionais de Campoerê, comenta que o projeto foi aprovado durante a Assembleia Regional do Orçamento Participativo do deputado federal Pedro Xay. Segundo ela, a iniciativa garantiu R$250 mil para a implantação do serviço de hidroterapia na APAE de Campoerê. Rosalva destaca que a entidade atende alunos de Campoerê, Saltinho e Santa Terezinha do Progresso, oferecendo acompanhamento pedagógico e atendimentos especializados na área de saúde. O recurso será utilizado principalmente para a contratação de profissionais.
6: Fizemos então o pedido deste valor através do orçamento participativo do deputado, no valor de R$250 mil, que vem aí para atender essa demanda. É um recurso que vai ser diretamente destinado aí para oferecer os serviços especializados, né? Nós precisamos, então, a contratação de profissionais de fisioterapeuta, de educador físico, demais profissionais para compor a equipe da hidroterapia na APAE de Campoerê.
5: Conforme Rosalva Boligon, a APAE de Campoerê está avançando na implantação do espaço de hidroterapia. A estrutura física destinada ao novo serviço já está em fase de acabamento na sede da Associação de Pais e Amigos dos Excepcionais. Segundo ela, o espaço foi viabilizado anteriormente com recursos destinados pela deputada Daniela Rainer. Rosalva destaca que o projeto Hidroterapia em Movimento foi inscrito no orçamento participativo do deputado Pedro Xay para garantir recursos voltados ao funcionamento do serviço. Ela afirma que a expectativa é iniciar os atendimentos após a conclusão da obra e liberação dos recursos previstos para o próximo ano. Ressalta ainda que a iniciativa busca fortalecer os atendimentos terapêuticos, sociais e educacionais oferecidos pela APAE de Campoerê aos alunos e familiares da região. De Campoerê, Caroline Souza.
0: Muito bem, obrigado pelas informações, Caroline. 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Nós vamos até o município de Iporã do Oeste. Quem está chegando é Vilmar de Souza. Comunidade celebra 63ª Romaria em honra a Nossa Senhora do Caravaggio. Vilmar.
7: A comunidade de Linha Pirapó, no interior do município de Iporã do Oeste, vai realizar amanhã, dia 26 de maio, terça-feira, portanto, a tradicional festa em honra à Nossa Senhora do Caravaggio. O evento religioso, que chega à sua 63ª edição, é uma das manifestações culturais mais antigas da região. De acordo com a ministra da Palavra da Eucaristia, Denise Tonin, a programação começa cedo, com a saída da procissão marcada para as 8h30 da manhã, partindo do cemitério evangélico da cabeceira do Taquaruçu. Segundo ela, os fiéis vão percorrer um trajeto de aproximadamente 6 quilômetros até a igreja da comunidade. Na chegada, às 10h, será celebrada a Santa Missa. De acordo com Denise, a caminhada atrai devotos de diversas cidades que vêm para agradecer por graças alcançadas e pedir bênçãos para a saúde e proteção para a família. Denise Tonin explica agora que a Romaria voltou a ser realizada no dia de Nossa Senhora do Caravaggio e que o movimento começou há 103 anos por imigrantes italianos.
8: Então, a Sara Maria começou há 103 anos, que uma devota, perdendo a visão, fez a promessa, aí trouxe Nossa Senhora do Caravaggio aqui. E cada vez mais, cada ano mais, foi aumentando os devotos e continua até hoje. Teve uma época que se começou, então, no domingo mais próximo. Mas como na época não tinha muita divulgação, essas coisas, né, o meio de comunicação, então, no dia de Nossa Senhora, os devotos ainda vinham. Então, voltou-se a tradição de festejar no dia 26 de maio, o dia de Nossa Senhora do Caravaggio.
7: Após o momento religioso, a programação segue com a parte festiva. O almoço será servido a partir das 11h30 da manhã, contando com churrasco em quilo, acompanhamentos como pão, cuca e saladas, além da venda de lembranças da festa. Para facilitar a organização, a comissão pede que o público adquira os cartões de almoço de forma antecipada. As fichas já estão à venda, mas também podem ser reservadas diretamente com os festeiros ou compradas no dia do evento. A ministra da Palavra da Eucaristia, Denise Tonin, convida toda a região para celebrar e prestigiar este momento de fé e também de integração comunitária. Do jornalismo da Rádio Oeste, repórter Vilmar de Souza.
0: Obrigado, Vilmar, pelas informações. 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Intervalo comercial agora e daqui a pouco a gente volta e traz novas informações regionais com a reportagem da PPI.
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0: Agora 7h33, a temperatura na casa dos 15 graus, tempo fechado. Agora parou de chover, né? Há pouco deu, choveu durante alguns minutos, agora parou, o tempo continua nublado e nós estamos de volta com RPN primeira edição e as primeiras informações desta segunda-feira. Conosco as rádios Itapiranga de Itapiranga, Atalaia de Campo Herê, Peperi de São Miguel, Cedro de São José do Cedro e também a Rádio Oeste de Porã do Oeste. Vamos agora voltar a movimentar a reportagem da Peperi no oferecimento do Bono Free Shop. 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Bono Free Shop traz agora a participação de Delmar Cláudio, da Rádio Itapiranga. São João do Oeste terá pagamento de incentivos à produção por meio de cartão. Delmar, bom dia.
1: Muito bom dia, Marcos Miller. Bom dia, amigos ouvintes da programação do RPN desta segunda-feira. Sim. Começando a semana com informações.
0: Agora, 7h35, tivemos um pequeno problema aí com o material do Delmar. Agora sim, vamos com as informações de Itapiranga. Bom dia, Delmar.
1: Muito bom dia, Marcos Miller. Bom dia, amigos ouvintes da programação do RPN desta segunda-feira. Começando a semana com informações no RPN. O objetivo com o novo sistema de pagamento é facilitar nas questões burocráticas e também de contabilidade. Segundo o secretário da Agricultura e vice-prefeito de São João do Oeste, Orlando Royer, ocorreu grande disputa de empresas e teve um pedido de impugnação. Foi necessário aguardar os prazos legais para concluir a licitação. Enquanto o sistema de cartões não é efetivado, o município segue com pagamentos dos incentivos por conta bancária. O secretário destaca que o bônus agrícola também tem pagamentos atualizados conforme o cronograma estabelecido mensalmente, sem qualquer prejuízo aos produtores rurais. Royer explica que São João do Oeste terá duas formas de pagamento dos subsídios, sendo de maior valor, como o programa de cobertura de solo e horas máquinas, será por cartão. Já os incentivos de construção por metro quadrado e metro cúbico de armazenamento de água ou esterco seguirá com depósito em conta. Orlando Royer salienta que o benefício pode ser utilizado em qualquer comércio do município, mercado, posto de combustível, loja de confecções e ramo agropecuário, pois o dinheiro vai girar em diferentes estabelecimentos. O município possui aproximadamente 1.000 produtores com bloco ativo e que são beneficiados em diversos programas de incentivo a produção. Tempo nublado, teve garoa já nesse início de manhã de segunda-feira, neblina, gerando uma atenção ainda maior nesse início de segunda-feira. E a temperatura neste momento em Itapiranga em 14 graus. Um ótimo dia a todos e até amanhã.
0: Muito bem, obrigado pelas informações e pelo destaque da região de Itapiranga. Nós vamos agora até o município de São José do Cedro, num oferecimento do Bono Free Shop. Semana do MEI terá capacitação gratuita e reforço no apoio aos empresários diante da nova lei tributária. Everton Macedo, bom dia.
2: Bom dia, Marcos. Bom dia aos ouvintes. A Semana do MEI terá capacitação gratuita e orientação para empreendedores. A informação é do secretário de Desenvolvimento Econômico de São José do Cedro, Júlio Niederauer. A administração municipal promove na próxima semana a Semana do MEI, com programação voltada aos microempreendedores do município. O secretário destacou que a principal atividade será a capacitação gratuita sobre emissão de notas fiscais eletrônicas, marcada para o dia 26 de maio, às 19 horas, no auditório do CEMEG. Segundo ele, O momento exige atenção dos empresários e empreendedores devido à fase de transição tributária vivida pelo país. Niederauer ressaltou que o treinamento busca evitar problemas futuros e facilitar a adaptação dos MEIs às novas exigências fiscais que serão implantadas gradativamente no Brasil. Além da capacitação, a programação vai abordar orientações sobre regularização dos microempreendedores individuais e outros assuntos burocráticos que impactam diretamente no dia a dia das empresas. As inscrições são gratuitas e podem ser feitas na sala do empreendedor ou pelo WhatsApp do setor. Nova lei tributária preocupa empresários e município reforça apoio aos MEIs. A informação é do secretário de Desenvolvimento Econômico, Júlio Niederauer. A secretaria intensifica as ações de orientação aos microempreendedores diante das mudanças previstas no sistema tributário nacional. O secretário afirmou que a preocupação do município é preparar os empresários para as transformações que ocorrerão nos próximos anos. De acordo com ele, a emissão de notas fiscais eletrônicas será um dos principais pontos de adaptação para MEIs e pequenos empreendedores. Tempo nublado, instável em São José do Cedro. Tivemos chuva durante a noite, Marcos, uma boa pancada. Tempo instável, temperatura 15 graus. Um bom dia a todos, uma ótima semana e até amanhã.
0: 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Quem está chegando é Estênio Aldo. Saltinho amplia a participação de agricultores familiares no Programa Nacional de Alimentação Escolar. Bom dia, Estênio.
3: Bom dia, Marcos. O coordenador de gabinete, Isair Magri, diz que Saltinho realizou uma força-tarefa para ampliar o número de agricultores aptos a fornecer alimentos para a merenda escolar. Segundo ele, até o ano passado, apenas 3 agricultores participavam do programa, enquanto este ano, 16 famílias foram habilitadas. Isair explica que o trabalho envolveu Secretaria da Educação, de Agricultura, setor de licitação, vigilância sanitária e outros setores da prefeitura. Coordenador destaca que mais de 500 mil reais devem circular em Saltinho ao longo do ano com a compra de produtos da agricultura familiar. Ressalta que os alimentos fornecidos são mais saudáveis e fortalecem a economia local, ao manter os recursos circulando dentro do município. Conforme o coordenador de gabinete, Isair Magri, entre os produtos adquiridos pelo município está farinha de milho, crioulo, produzida por famílias agricultoras locais. Segundo ele, ao todo foram contemplados 68 dos 83 produtos previstos do Programa Nacional de Alimentação Escolar. Magri afirma que a iniciativa fortalece pequenos agricultores e garante alimentos mais limpos e saudáveis para estudantes da rede municipal. O coordenador destaca que o município orientou e capacitou para ajudar os agricultores no processo de participação das chamadas públicas. Diz também que o objetivo é ampliar cada vez mais a participação de famílias do interior na comercialização para alimentação escolar. Semana começa com tempo fechado em Campo Herê. A temperatura marca 14 graus no centro da cidade. Boa semana, até amanhã.
0: Obrigado pelas informações e pelo destaque aí de Campo Herê. 7h42 para Bono Free Shop, preço baixo, variedade e qualidade em um só lugar. Nós seguimos agora para Iporã do Oeste com Laércio Antônio. Hospital de Descanso projeta novo centro de idosos e ampliação de leitos. Bom dia, Laércio.
4: Bom dia, Marcos Meller, bom dia, ouvintes do RPN. A Fundação Hospitalar do município de Descanso, que atende Descanso e Belmonte, avança nos preparativos para a construção de um novo centro de repouso e acolhimento para idosos. O projeto vem sendo planejado há alguns anos, terá 700 metros quadrados e vai atender moradores, então, dos municípios de Descanso, Belmonte e também a região. Segundo o administrador da Fundação Hospitalar de Descanso, Paulo César Busnello, o projeto está em fase avançada de planejamento planejamento e vai funcionar como residência fixa ou como uma espécie de creche diária, onde as famílias poderão deixar o idoso por períodos específicos, como turnos ou temporadas de férias. A estrutura contará com equipe multiprofissional e atividades voltadas à qualidade de vida e reabilitação dos pacientes. O foco não é apenas o abrigo, mas sim o atendimento por equipe multiprofissional direcionada na reabilitação. De acordo com Bosdello, o terreno de 3.500 metros quadrados já passou por terraplanagem e a engenharia aguarda agora a aprovação dos trâmites burocráticos legais. A obra completa estará estimada em 2 milhões de reais. Metade desse valor, cerca de 1 milhão de reais, já está garantido por emendas parlamentares conjuntas de todos os vereadores do município de Descanso. Para o restante, a direção vai buscar parcerias e recursos com a prefeitura, tanto de Descanso quanto de Belmonte, e também com entidades regionais. Além do centro de idosos, o Hospital Filantrópico também trabalha para expandir a sua sala de saúde mental. Conforme Paulo César Busnello, administrador da Fundação Hospitalar de Descanso, a proposta prevê um aumento de 25% de leitos. A pedido de ampliação, ou seja, este deve ser voltado à próxima reunião do Colegiado Regional de Secretários de Saúde e depois segue para autorização via Estado. Antes de abrir as novas vagas, a instituição fará pequenos ajustes internos para adequar o espaço físico para tal. Nós temos garoa fina, Marcos, aqui em Ipurã do Oeste, fortes pontos de neblina, ou seja, bastante presença ou ocorrência de neblina. A temperatura aqui é de 16 graus. Ótima semana a todos, grande abraço, bom dia e até amanhã.
0: Muito bem, obrigado pelas informações, Laércio. Destaque aí da região de Ipurã do Oeste. 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Traz agora Vilmar Bigelmaier. E aí, Vilmar, bom dia.
5: Bom dia, Marcos. Bom dia, ouvintes do RPM. É final de semana aí com muito futebol. Tivemos mais uma rodada aí do Campeonato Brasileiro. No sábado, o Inter perdeu para o Vitória por 2-0 em Salvador. O Inter que estava 7 jogos sem derrota e sábado, então, voltou a perder. O Grêmio fez bom jogo contra o Santos, venceu de virada por 3-2. O Grêmio esteve duas vezes atrás no placar e teve aí poder de reação. A Chapecoense perdeu para o Cruzeiro em Minas Gerais por 2-1. No confronto dos líderes, deu o Palmeiras sobrando, venceu o Flamengo por 3-0, foi para 38 pontos contra 21 do Flamengo, que segue na segunda colocação. Terceiro colocado, Fluminense, tem 30 pontos, perdeu para o Mirassol por 1-0. Quarto colocado é o Atlético Paranaense com 27 pontos, venceu o Remo por 2-1. O quinto é o São Paulo com 25 pontos, empatou com o Botafogo em 1-1. E o sexto colocado é o Bragantino, que joga hoje contra o Vasco, completando a rodada. O Inter é o 13º com 21, Grêmio 14º também com 21. Na zona de rebaixamento estão Santos, Mirassol, Remo e a Chapecoense na lanterna. No próximo final de semana tem mais uma rodada. Grêmio joga sábado contra o Corinthians às 17h30 na Arena. O Inter joga domingo às 11 horas da manhã contra o Bragantino fora de casa. E a Chapecoense domingo às 16 horas contra o líder Palmeiras em São Paulo. Mas antes disso, no meio da semana tem a última rodada da fase classificatória da Conmebol Libertadores, também Copa Sul-Americana de futebol. O Grêmio joga amanhã, jogo decisivo contra o City Torque, 19 horas, na arena. O Grêmio precisa da vitória para terminar em primeiro lugar. O Torque é o líder, tem 2 pontos a mais, joga pelo empate. O Grêmio, então, precisa vencer. Tivemos ontem os jogos de ida pela segunda fase da Copa Oeste de Futebol em Piritiba. O Internacional perdeu para o Aliança de São João do Oeste por 3-1. Em Pinhalzinho, o Grêmio Santa Lúcia perdeu em casa para o Concórdia por 1-0. Em Mondaiu, Ipanema venceu a Japa de Pinhalzinho por 3-1. E em São Lourenço do Oeste, vitória do Cometa sobre o São Lourenço por 1-0. Jogos da volta no próximo domingo, quando já serão definidos os semifinalistas. Marcos.
0: Muito bem, obrigado pelas informações. 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Intervalo comercial agora e daqui a pouco a gente volta.
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12: Estamos de volta com RPN primeira edição e as primeiras informações desta manhã
0: de segunda-feira, que é para você começar o seu dia muito bem informado. Conosco as rádios Itapiranga de Itapiranga, Atalaia de Campo Herê, Peperi de São Miguel, Cedro de São José do Cedro e também a Rádio Oeste de Porã do Oeste. 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Começa hoje mais uma semana do microempreendedor individual. Teremos atividades em vários municípios aqui da região, especialmente naqueles que têm a sala do empreendedor, na parceria das prefeituras com o SEBRAE. Estamos em contato com o Nutrenepo, gerente regional do SEBRAE aqui no Extremo Oeste. Essa semana do MEI já acontece há bastante tempo. Teremos mais uma edição nesta semana. E como é que ela vem este ano, hein, Udo? Bom dia.
12: Bom dia, Marcos. Bom dia a todos os ouvintes da Rede Peperi. É uma tradição já nossa, né? É a 17ª edição que o SEBRAE promove a Semana do MEI. E esse ano, né? Então nós teremos a data de segunda até sexta-feira, de dia 25 ao dia 29 de maio, para que a gente convide, como a gente fez desde o início, né, 17 anos atrás, convide as pessoas para irem até o SEBRAE ou até os locais que o SEBRAE estará promovendo ações, né, para que justamente nós consigamos atender aos microempreendedores individuais, hoje já microempreendedores individuais, porque no passado as pessoas ainda tinham dúvida, né? Então, no início das semanas do MEI, lá 17 anos atrás, o objetivo era divulgar, né? Explicar o que era a figura do MEI para que a gente tirasse aqui na região e também no Brasil as pessoas da informalidade e trouxesse essas pessoas, empreendedores, pessoas que desenvolvem as suas atividades, as mais diversas atividades, para que pudessem ser formalizadas e a partir dessa formalização pudessem ser reconhecidos como empresários, né? Como donos de negócio e tendo todos os benefícios de quem é um dono de negócio, como por exemplo pagar INSS, ter crédito para poder investir no seu negócio. E de lá para cá, né, nós conseguimos, então, durante todas essas 17 edições, formalizar um número grande de pessoas que estavam na informalidade, né? Tipo, aqui no Brasil são quase 15 milhões de pessoas que eram informais e hoje estão na formalização. Aqui em Santa Catarina nós temos 735 mil microempreendedores individuais já cadastrados, já formalizados, e na nossa região, mais especificamente, nós temos mais de 20 mil MEIs, né, microempreendedores individuais, e especialmente aqui em São Miguel do Oeste, são quase 4 mil microempreendedores individuais. Então, sem dúvida nenhuma, nessas 17 edições, nós tivemos um êxito, né? O SEBRAE teve um êxito, o governo federal teve um êxito, os governos estaduais tiveram e os municipais tiveram um êxito. E hoje, Marcos, para solidificar tudo isso, nós temos também dentro daquele programa Cidade Empreendedora a realização da instalação da sala do empreendedor, cujo objetivo, num primeiro momento, é justamente atender aos microempreendedores individuais, se bem que no futuro nós também haveremos de buscar oportunidades na área da microempresa, empresa de pequeno porte e também dos produtores rurais.
0: Claro. Você citou antes a questão do número de MEIs hoje na cidade, são mais de 4 mil, né? 700 mil em Santa Catarina. Esse movimento de abertura de MEIs, ele continua intenso, continua acelerado? Vocês estão acompanhando isso ainda, ou diminuiu um pouco, ou ele continua bastante em expansão, a adoção dessa figura jurídica?
12: Você sabe que Santa Catarina, Marcos, na verdade, nós somos o quinto estado na federação que mais tem aberto micro e pequenas empresas. Aí não é só MEI, mas são micro e pequenas empresas. Mas, sem dúvida nenhuma, o MEI, ele é disparado entre microempresa, empresa de pequeno porte e MEI. A maior quantidade de abertura, sem dúvida nenhuma, se deve ao MEI. E é aquilo que a gente já falou, né? Não é à toa que se chegou a quase 15 milhões de MEIs no Brasil. Então, sem dúvida nenhuma, a quantidade de empresas, de pessoas que procuram formalizar, ela ainda é grande, a procura é muito grande. E a nossa preocupação dentro do SEBRAE é agora na questão de capacitação, e aí nós teremos uma série de municípios aqui na região onde nós temos atividades, né, onde teremos atividades de capacitação, de oficinas, nas mais variadas áreas, inovação, gestão financeira, gestão de produção, e todo esse processo, ele é só a consolidação daquilo, né, que foi a estratégia inicial, que é formalizar a vida das pessoas.
0: Bom, a programação, ela vai acontecer em todos os municípios aqui da região, somente naqueles que têm sala do empreendedor? Como é que vai ser, Udo?
12: Nós convidamos as pessoas, né, porque também nesse momento aqui, né, Marcos, a grande maioria dos MEIs demorou para entender que eles têm uma empresa, têm um CNPJ, então há uma preocupação também com as obrigações fiscais, né, que isso gera. E nesse sentido, o SEBRAE também vai estar dando muita informação sobre questão de regularização de pagamentos em débito que existem com Receita Federal, da emissão de guias, da declaração anual que os MEIs precisam fazer, que se encerra agora dia 31 de maio. Então, tem uma série de serviços, né, que a gente coloca à disposição justamente para dar uma solidificação maior para essa figura do microempreendedor individual, que, conforme eu falei, existe o bônus, mas existe o ônus também. Quer dizer, nós precisamos nos preocupar, e o objetivo do SEBRAE é fazer com que esses MEIs, no médio e longo prazo, né, tenham um crescimento e se tornem microempresas e empresas de pequeno porte, né? Então, todas essas informações, como parcelamento de tributos, regularização de débito, orientação sobre nota fiscal eletrônica, consultorias especializadas, emissão da guia DAS, declaração anual, formalização, baixa, alteração do MEI, tudo isso nós estaremos trabalhando tanto na sala do empreendedor. Aqui são mais de 25 na região, que nós temos já nos municípios, salas já instaladas, e aqui em São Miguel do Oeste, enquanto que nós não temos a sala do empreendedor ainda formalizada, as pessoas podem se dirigir ao SEBRAE.
0: Muito bem, obrigado, Udo Trenepo, que é o gerente regional do SEBRAE. 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De 42. Ponto final no RPN, primeira edição de hoje. Nós voltaremos amanhã às 7 horas. Obrigado pela

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2: A pensão por morte é o benefício que é pago aos dependentes do segurado do INSS. O segurado é aquela pessoa que está contribuindo com a Previdência ou está no período de graça ou esteja recebendo algum benefício, como auxílio-doença ou também que esteja aposentado. Os dependentes são a esposa, o filho maior de idade que tem alguma deficiência ou os filhos menores de idade. É muito importante observar que, existindo um filho que seja maior de idade ou que possua alguma deficiência, ele poderá acumular o benefício de pensão por morte de seu pai e também de sua mãe.
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7:07. Bom dia. Segunda-feira, 25 de maio de 2026. Última semana do mês de maio. E que a gente tenha dobrada a inspiração, redobrada a inspiração positiva, né? A inspiração já é positiva, né? Céu encoberto, tempo estável, garoa fina. Em alguns pontos temos muita neblina, então já vale de cara assim. Um lembrete para você que tá pegando a estrada, faróis acesos, redobrada atenção ao volante, porque afinal de contas já é sabido nossa região neste período, né? Ao adentrar o inverno, nós sempre temos, principalmente nesse período, forte cerração ou neblina, né? Então, asfalto curvo e essa questão toda se soma, né? A dificuldades para quem pega a estrada. Mas eu quero desejar sucesso para você que está no volante. Muito obrigado pela companhia. Boa semana. Excelente segunda-feira. Por aqui, Laércio Antônio, em nome de toda a equipe da Rádio S, saudando você de casa, do trabalho, do trânsito, como eu disse, interior e cidade, fora da região também, através da Rede Mundial dos Computadores, onde você está aí na internet. Muito obrigado online. 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Você pode deixar o seu áudio sempre audível, né? Bem claro, enfim, e objetivo, e também sua mensagem de texto no 991881715, no 3634-1440 aqui no estúdio também, né? E na recepção você tem o 3634-1714, que tenhamos uma semana, como disse, com boas energias. Já vamos trazendo por aqui as mensagens dos nossos ouvintes. Como é que foi? Tudo certo? Final de semana tivemos aí mais uma empreitada de transmissão de futebol, né? Ontem em Peritiba, vitória importantíssima do Aliança no 3-1. O 3-1 foi construído só nos acréscimos, né? Não foi jogo fácil, não. O Internacional impôs dificuldades ao Aliança, mas o Aliança levou a melhor e joga no próximo domingo em São João do Oeste para carimbar passaporte à fase final, né? A semifinal. 8:09, quero muito sua participação, como eu já disse. Feliz semana é a primeira mensagem que eu percebo aqui na nossa telinha, que diz feliz semana. Segunda, motivação. Terça, positividade. Na quarta, que tenhamos muita sabedoria. Na quinta, coragem. Sexta, evolução. Sábado, bondade. E o domingo, equilíbrio, né? Mensagem linda trazida para os nossos ouvintes. Aqui um outro bom dia com o coração muito bonito e tal, né? Com uma ilustração diferente. Espírito Santo, abençoe nosso dia com paz, proteção e milagres, né? Doutor Luciano Mortari aí em Palmitinho, sempre deixando sua mensagem também. Nós temos pedidos musicais e temos esta reflexão para começar bem a semana. Iniciamos mais uma semana e que nunca nos falte fé, amor, união dentro do nosso lar. Na vida, os bens materiais passam, mas o verdadeiro valor está nas pessoas que caminham com a gente, estende a mão nos momentos difíceis e compartilhe os momentos felizes. Que possamos cuidar mais uns dos outros, ajudar sem esperar nada em troca e agradecer pela riqueza mais importante que temos, a nossa família, a nossa vida. Porque no final da vida, não levamos dinheiro nem bens materiais, levamos são lembranças, o carinho, o amor, as ações positivas e boas, tudo de bom que fizemos ao próximo. Uma semana abençoada de paz, humildade e muitas conquistas para todos nós. Boa semana!

0: 8 e 12 da hora brasileira, 8 horas mais 12 minutinhos. 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
0: 8 horas mais 12 minutinhos por aqui. Além da informação, além da prestação de serviço, daqui a pouco nossos repórteres Arley Silveira, também Ovimar de Souza, da Central de Jornalismo, com informações. Nós temos Ronaldo Coutinho daqui a pouco com a previsão do tempo. E temos os principais eventos. Entramos na semana do município. 37 anos de Prado Oeste. E olha, temos também no dia 14 de junho a tradicional Carfest em Jacutinga.
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0: Tá na boa, tá na Oeste. Chega o Maier lá em Cunha Porã, na sintonia sempre, né? Comentando que ontem, acompanhando nossa transmissão de futebol, ontem Aliança 3-1 para cima do Internacional lá em Piritiba. 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
1: Vamos juntos, daqui a pouco tem Ronaldo Coutinho, né? Já estamos conversando com o Ronaldo Coutinho, daqui a pouco ele vai trazer a previsão do tempo para você na manhã. 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Daqui a pouco tem Ronaldo Coutinho, você vai participando mais com música, né? Temos a Rafaela e o namorado da Rafaela, né? Então a gente vai trazer o Rodrigo e a Rafaela, são ligados, pedindo música da banda Passarela. Daqui a pouco a gente roda na manhã.
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1: Aí, Prefeitura de Mondaí, celebrando uma semana então, reta final de semana do aniversário, e por adoece também, né? São João do Oeste terá também no sábado agora, o Fest West, né, em dia único ou noite única. Normalmente esse evento tinha duas datas na sexta e no sábado, e nesse ano somente numa noite, né, lá no Clube da Aliança, aqui em Porto do Oeste. Sábado teremos a definição da nova corte, as soberanas, né, com total, completa cobertura da Rádio Oeste também. Olha, antes do Ronaldo Coutinho, a Lotérica Popular agradece a todos que aproveitaram aí e concorreram ao sorteio da Mega 30. A Mega Sena 30 foi 30 anos de Mega Sena festejado com sorteio ontem, né? Que aliás, eu vou trazer aqui as dezenas que foram sorteadas: 03, 30, 33, 35, 45 e 57. Vou repetir: 03, 30, 33, 35, 45 e 57. Uma curiosidade: o 0 e o 7 que tiveram. Que são números diferentes do 3 e do 5, ou seja, a bolinha sai por unidade, né, no sorteio. Nós tivemos o 3, o número 3, a bolinha 3, ela foi tirada lá do garrafão, lá do enfim, tem outro nome que se chama do Globo, né, do sorteio, por 6 vezes. 03, no 30, no 33 ela saiu 2 vezes, no 35 mais uma vez, e aí, né, poucos números diferentes, ou seja, 03, 30, 33, 35, aí tem o 4, 5 e o 5, 7, né? Então tá aí, aos 30 anos de Mega Sena, e dois sortudos levaram mais de 160 milhões, é muita grana. Eu sempre torço, eu certamente, você que tá me ouvindo, torce que nesses prêmios altíssimos, especialmente quando são como a Mega da Virada, que não acumula, esta também não acumularia, né? Se não tivesse 6 números acertados, quem fez 5 levaria. que multiplicasse essa grana toda em centenas de pessoas. Seria melhor, mas enfim. 8h22, Ronaldo já está em seguida. 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
1: Vamos trazer Ronaldo Coutinho, então, direto da Climaterra em São Joaquim. Aqui nada de sol hoje, Ronaldo. Aqui nós temos um céu fechado, encobertos. Garoa Fina, bom dia. Qual é a previsão pra gente, Ronaldo?
4: Bom dia. O tempo segue aí com essa instabilidade, chuva e períodos de melhora, e a temperatura permanece, no geral, assim, num patamar bastante agradável. Não é ruim o dia todo, vamos ter chuva e períodos de melhora. E a tendência é que a gente mantenha esse quadro aí de tempo, assim, no geral, com instabilidade na região, com condições aí favoráveis a alguma chuva e períodos de melhoria no decorrer de hoje e também no decorrer de amanhã. Não é ruim o tempo todo. Mantém a tendência de tempo assim no geral, mas para tempo com instabilidade, mas instabilidade dá um tempo melhor na quarta, quinta, sexta, com temperatura mais baixa de manhã, talvez até uma geadinha leve ali na quinta ou sexta. É o frio normal de maio e agradável à tarde. Da Climatea, Ronaldo Coutinho.
1: Boa semana e até amanhã, Ronaldo.
4: Igualmente, tchau.
1: Tchau, obrigado, Ronaldo Coutinho, trazendo a previsão do tempo.
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1: Tá na boa, tá na oeste. Olha só a participação dos nossos ouvintes aqui. A Sarete sempre dando oi, aqui chuvinha, ela é de São Miguel, né? Garoinha, né? Tem mais gente que falou em chuva. O Paulo Clauco, né, Paulo? Chuva aqui em Santa Helena agora, ok? Chuva em Santa Helena, Paulo Clauco. Abração pra vocês aí de Santa Helena. Linha Campinas Descanso, toca pra gente curtir Gian e Giovanni, é o Ambrósio. Gian e Giovanni, o cheiro dela pra gente recordar. Eu tenho a Rafaela, né? E o Rodrigo, que estão curtindo nosso programa, tiraram folga na segunda-feira, se preparando para o passeio, para a viagem, né? Legal. Então, tem passarela também daqui a pouco no nosso Oeste Show da Manhã. 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
1: Tá na boa, tá na Oeste, vem música na programação.
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1: E a música é pro Rodrigo que pediu, a Rafaela, na verdade, que pediu aqui, né, Rafaela? Passarela da Manhã. Daqui a pouco, Vilmar Souza, direto na Central de Jornalismo, com as primeiras informações da manhã.
8: Cadê?

0: Passarela, Passarela, na manhã da Oeste, 8h29, já vamos para a Central de Jornalismo em seguidinha, pode ser agora? Claro que sim, agora são 8h29, hora brasileira.
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0: Central de Jornalismo e Informação com Vilmar de Souza, bom dia, Vilmar.
2: Bom dia, Lécio, bom dia, ouvinte que nos acompanha. Será realizada amanhã, no município de Porã do Oeste, a reunião do Comitê de Segurança nas Escolas. De acordo com a assessora de programas educacionais da Secretaria Municipal de Educação, Selmira Schwember, na manhã desta segunda-feira, a finalidade é a de promover, articular e orientar ações voltadas à segurança nas escolas e à promoção da cultura de paz no ambiente escolar. Do jornalismo, repórter Vilmar de Souza para o Sicoabe.
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0: Central de Jornalismo, obrigado, Vilmar de Souza. Daqui a pouco, Arley Silveira com as ocorrências do final de semana. Tá na boa, tá na Oeste. Mais participações por aqui, né? A Denise na sintonia. É, olha, daqui a pouco vou procurar sua música aí da banda Alvorecer, né? Que é aqui da nossa região, de Tunápolis, mais precisamente, né? É, nós vamos trazendo informações também do esporte. O Internacional acabou perdendo por vitória por 2-0, né? Na rodada do final de semana. O Grêmio venceu o Santos por 3-2, dois jogos emocionantes, principalmente esse jogo do Grêmio, né? O Santos fazia gol, o Grêmio ia fazer mais outro, né? O Gabigol fazia um, o Grêmio fazia outro, enfim. O sábado foi movimentado pelo futebol, pelo Campeonato Brasileiro também. Logo mais, no Show de Bola, a gente traz todas estas e outras informações. Bom, o aniversário de Produeste está cheio de programação.
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0: Vamos juntos na manhã. Vamos juntos na manhã, vai participando 991881715. Peça sua preferência musical, será um prazer atender você nessa segunda de tempo fechado, né? Tempo assim escuro, né? Escureceu literalmente aqui em Iporã do Oeste, esse começo de manhã de segunda-feira.
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0: Nota de falecimento. A família Bach comunica com profundo pesar o falecimento do senhor Heraldo Bach, aos 67 anos de idade, ocorrido ontem às 18h25, no Hospital Regional Terezinha Gaiobasso de São Miguel do Oeste. O corpo está sendo velado na capela mortuária da funerária São João, na antiga funerária Asman. Os atos de encomendação e sepultamento dar-se-ão hoje às 15h30, arrumando logo após para o cemitério católico do centro. Serviços fúnebres a cargo da funerária São João. A família Bach de Ipora do Oeste noticiou com profundo pesar o falecimento do senhor Heraldo Bach, aos 67 anos de idade, ocorrido ontem. A família enlutada as nossas condolências. Comunicado. A Administração Municipal de Ipora do Oeste comunica que amanhã, dia 26, terça-feira, às 9h, no auditório da Câmara Municipal de Vereadores, ocorre a audiência pública de avaliação do cumprimento das metas fiscais do primeiro quadrimestre de 2026, além da apresentação do relatório quadrimestral do Fundo Municipal da Saúde. Sua participação, munícipe, é importante para acompanhar e contribuir com a transparência na gestão pública. 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
0: Vamos juntos da manhã. Bom, eu tenho alguns registros aqui. Nós temos Gian e Giovanni, né? O cheiro dela, uma das músicas que o ouvinte pediu. Eu tenho mais homenagens, né? Olha, hoje está de aniversário a Elaine, esposa do seu Juscelino Dallanora, né? A Elaine aí, filho do seu Silvano, dona Celita, aliás, os pais, né? Estão fazendo homenagem. Então, tá aí o vovô e a vovó, né? Dos netos, mas aí são, no caso, os pais da Elaine, que trabalham na Cooper há muitos anos, né? Parabéns, Elaine, recebendo aí o abraço de toda a família, né? Certamente da equipe da Cooper A1 também. E a música a gente vai rodar em seguidinha, né? Em seguidinha com, eu tenho uma do Alvorecer, que o pessoal pediu, né? Bom, tem Corpo e Alma cantando também daqui a pouco, tem mais ouvintes que pediram. Eu vou começar antes com o Daniel, nosso ouvinte pediu com Gia e Giovanni, e esta música é do João Paulo e Daniel, o cheiro dela. 8h42. Daqui a pouco o Rob Plenane também, homenagem aí da família Silvano e Cirita Gribler, na sintonia sempre, esse pessoal bacana. Obrigado mesmo, de coração, Shenzo.

0: São Paulo e Daniel, Modão Sertanejo. 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Eu acho que estou com o gota de mel, é isso? É isso, vamos ver se a gente coloca o Ademir Leonel. É o Ademir Leonel, vai falar e trazer um testemunho aqui no programa sobre o Gota de Mel. Nosso colega, também narrador esportivo, lá de São Paulo, estamos ao vivo, hein, Ademir? Não é o costume que a gente faz, mas como o senhor tem já o hábito do rádio há muitos anos, a gente coloca o amigo no ar. Estava fazendo agora um testemunho aqui sobre um produto, né? Mas esse produto que eu estava trazendo, né, era diferente do que o produto que é de cuidar da sua saúde. Mas conta pra gente, um prazer tê-lo aqui, sobre o gota de mel que você teve aquele ocorrido na sua família com seu filho, que se recuperou, né, de uma enfermidade com gota de mel. Bom dia, Ademir.
1: Muito bom dia, Lécio. Um abraço carinhoso a você e aos amigos todos aí de Iporã. Pois é, a gente, quando tem uma experiência boa, positiva, nós que militamos no rádio, né? A gente, evidentemente, quer aumentar, quer realmente propagar esta boa informação a tantas e tantas pessoas que sofrem com problemas respiratórios. Realmente, eu tive um problema muito sério. Meu filho, ele ficou 8 anos com uma bronquite tida como por muitos, né? Uhum. Muito, muito difícil de ser curada, né? E eu, como todo pai faria, evidentemente que eu busquei recursos para cá, para lá, mas eu não encontrava absolutamente nada que fosse capaz de realmente resolver aquele problema todo. Mas sabe como é que é, não é? Deus é pai, ele nos ampara, ele nos mostra o caminho. E veja você que coincidência, né? Eu sou narrador esportivo e viajo por esse Brasil afora, uhum, transmitindo futebol. E em determinada época, eu fui escalado aqui pela minha emissora a estar no Belém do Pará para fazer uma transmissão esportiva. E foi exatamente neste dia que eu comecei a descobrir que eu poderia realmente ter uma resposta aquele mal que nos afligia há tanto tempo. E quando cheguei no Belém, comecei a perguntar às pessoas o que elas faziam quando tinham um problema respiratório. Uhum. E me indicaram uma senhora, e essa senhora, ela simplesmente disse para mim: olha, eu não vou lhe vender nada, vou lhe dar uma indicação, o senhor vá até a Universidade Federal do Pará, que ali você vai encontrar um produto realmente desenvolvido aqui pela universidade, mas é do conhecimento do índio, do caboclo, né? Uhum. E quando lá cheguei, percebi que ali estava se juntando a ciência com a natureza. Os índios é que descobriram uma fórmula, né? Uhum. E a universidade, através de seus professores, doutores, estava desenvolvendo aquela formulação. Olha, eu trouxe aqui para São Paulo e me indicaram um tratamento disciplinado de pelo menos 3 meses, que eu não me esmorecesse, que a princípio o menino poderia parecer curado, uhum, mas que realmente eu fosse até o fim e depois que eu relatasse a eles aquilo que aconteceu. Olha, foi uma coisa impressionante. Logo que nós retornamos aqui para São Paulo, eu comecei a fazer o tratamento, eram 3 vezes por dia, não é? E realmente as crises foram diminuindo, as crises foram se espaçando, até que nós nos livramos daquele problema. Olha, então, realmente, o que nós estamos fazendo aqui? Um radialista falando de remédio, uhum, exatamente para propagar, para alastrar essa boa notícia a vocês todos que têm realmente problemas respiratórios e problemas seríssimos, em função da temperatura. Aqui em São Paulo, por exemplo, hoje nós temos um sol, nós temos uma temperatura de 20 graus. Quando uhum faz 10, 12 graus aqui,
0: ao contrário daqui,
1: é muito frio para a gente. Uhum. Mas aí não, vocês realmente vivem temperaturas muito baixas. isso complica ainda mais
0: Verdade.
1: O nosso aparelho respiratório. 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
0: Legal.
1: Uma sugestão para que as pessoas possam realmente fazer este tratamento de forma disciplinada e se ver livre do problema respiratório. Fui claro ou tem alguma dúvida aí?
0: Muito objetivo, muito objetivo. É uma história muito bonita quando se fala do coração, da satisfação do seu filho ter sido curado, né, com esta linha de produto que veio lá, né, da mata que veio da natureza. 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Futebol, final de semana, narrou algum jogo, Ademir?
1: É, nós temos feito aí Campeonato Brasileiro, alguns jogos, né? Também Copa do Brasil. E recentemente nós transmitimos um jogo aí do time de Santa Catarina,
0: a Chapecoense.
1: Aliás, o Corinthians ganhou aqui na Neoquímica Arena por 1-0, mas ficou a boa impressão da equipe do Barra, né?
0: Barra,
1: a informação
0: sim.
1: que a gente tem é que é uma equipe de Balneário Camboriú, mas que manda seus jogos ali pertinho em Itajaí.
0: Legal.
1: Uma boa equipe, uma equipe que realmente tem futuro, viu, meu Cardaécio?
0: Verdade. Ademir Leonel, prazer sempre tê-lo aqui, a gente volta a conversar em breve, grande abraço, boa semana de trabalho.
1: Muito obrigado pela oportunidade, até uma próxima, que Deus forte, Pai da Eternidade, Príncipe da Paz, proteja todos nós. Nós
0: amém.
1: Voltaremos.
0: Voltaremos, amém. Gota de Mel tá com a gente na manhã. 9:09.
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0: Olha, 16 graus.
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0: Alemão, Florescer Festa do Alemão, vocalista Ademir, toda a equipe, um abraço pro Valdir Borcha e também Alvorecer de Tunápolis para o mundo. Oeste. Pessoal da Transporte Casas, Paulo e Souza, Beato Rock da Sintonia, grande Valdomiro, muito obrigado, Márcia. Chove por Beato Rock também, né? Claro, claro, é o tempo estável aqui no Extremo Oeste. Fechando a primeira hora, 9 horas.
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2: Tá na boa, tá na Oeste. Olha, daqui a pouco música nova, recém saiu da forma, né? Da banda que vai estar sábado animando o baile do município de Iporã do Oeste após desfile das soberanas. Paulinho e banda, né? É Paulinho e Fábio no bailão. É a PF no bailão. Bom, mas é Paulinho e Fábio no bailão. O amor da gente, acho que uma regravação de uma música do Pérola Negra, mas ficou muito bonito, com um arranjo maravilhoso. Paulinho e Fábio no bailão, daqui a pouco o novo trabalho deles, e eles que estarão no palco aí do Polo Esportivo no próximo sábado. No, a 9:04, Credilu e Iporã do Oeste, Itapiranga, Tenente Portela no Rio Grande do Sul e também com loja ou escritório em São Miguel do Oeste, a Santos Dumont. 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A Comercial Spies de Tunápolis informa a temperatura 16 graus.
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1: Olha a participação da Elisiane aqui na manhã. Daqui a pouco a gente traz também Corpo e Alma, tá aguardando, né? Tem daqui a pouco Paulinho e Fábio no Bailão com música. Você vai interagindo no 991-88-1715, 991-88-1715. Nós temos o José na sintonia, também tem um áudio, né? Estou ouvindo, só diz isso o nosso ouvinte José aí de descanso, né? Sempre na sintonia também dizendo que a garoa fina é persistente. A Lisa Bruscher em Maravilha, né? Que os ventos soprem a favor da felicidade, ótima semana a todos os ouvintes. Paulo Bavaresco, daqui a pouco também, vamos ver o que diz o Paulinho Bavaresco na sintonia, sempre, todos os dias aqui na Oeste 94,5, né? Aquele áudio. É objetivo, sempre ligado ao Oeste. Bom dia, Paulinho.
2: Bom dia, meu amigo Lércio. Temos ligado no Oeste FM. Escurecendo neblina, mas tá caindo uma chuva. Valeu. Opa,
1: beleza.
2: Bom trabalho, continua com esse programa maravilhoso. Até amanhã.
1: Até amanhã, 9:08. 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
1: Um abraço para a equipe do Sicred, som ambiente aqui para o Oeste, né? Um abraço para vocês todos, obrigado pela audiência.
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1: 9:11, 9:11, 9:11, tá na boa. Tá na Oeste, aumenta o volume.
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1: Por aqui tem música boa. Fábio, Paulinho e Fábio no Bailão, que estarão sábado no Bailão do município de Porto do Oeste. O amor da gente, uma regravação do Pérola Negra, né? Vem aí, Arlen Silveira, na sequência direta central do jornalismo com ocorrências.

Corpo e alma, raiva de mim, música linda aqui na manhã da 94. 9 horas 16 minutinhos, Loja Barques informa, novidades não param de chegar para aquecer seus dias frios, com bom preço, preço justo, 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Muitos eventos na região, olha o baile junino na linha Pratinha, vem aí no dia 30, sábado, neste bloco teremos ocorrências policiais.

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2: Legal, 9:19, daqui a pouco, em dois minutinhos, tem Arley Silveira, diretora central de jornalismo, com as ocorrências do final de semana, né? Tivemos prisão aqui em Pará do Oeste, outras mais informações, um recadinho da Padaria da Dani.
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2: Vamos para a Central de Jornalismo com informações da manhã para Posto Cooper Fronteira Sul, abastecimento 24 horas. Bom dia, Arley Silveira.
6: Muito bom dia, Laércio. Bom dia, ouvintes. Olha, como você falou anteriormente, né? Vários registros, várias ocorrências em toda a região do Extremo Oeste, mas nós vamos destacar aqui algumas, onde uma caminhonete Toyota Hilux furtada foi recuperada pelas guarnições da Polícia Militar na madrugada de ontem, domingo, na BR-158, em um trecho que ainda conta com pavimentação asfáltica no bairro Bela Vista e Maravilha. O que chama atenção, que essa caminhoneta foi furtada no Uruguai, atravessou todo o Rio Grande do Sul e foi então recuperada aqui em Santa Catarina. O veículo já havia cruzado todo o estado gaúcho e, depois das informações sobre o crime, os policiais iniciaram as buscas e localizaram a caminhonete então transitando pela via. O veículo era conduzido por um homem de nacionalidade uruguaia que foi preso em flagrante no local. Em depoimento aos policiais, ele declarou que receberia a quantia de $2,000 para realizar o transporte do veículo. O condutor detalhou que o objetivo da viagem internacional era levar a caminhoneta furtada até a cidade de Foz do Iguaçu, no Paraná. O fim de semana foi marcado por pelo menos 3 ocorrências de violência doméstica e familiar contra a mulher no extremo oeste, viu, Laércio? Os casos foram registrados em Romelândia, São Miguel do Oeste e também aqui em Iporã do Oeste. Tá? Em Iporã do Oeste, a polícia foi acionada no final da tarde de sábado para conter um desentendimento familiar. Ao chegarem ao local, os policiais encontraram um homem de 56 anos, visivelmente embriagado e muito agressivo. Ele é acusado de ameaça e violência psicológica contra a esposa, de 48 anos, e a filha, de apenas 11 anos. Segundo o relato das vítimas, o suspeito tentou agredi-las fisicamente e fez ameaças graves, deixando a mãe e filha em pânico. Diante do risco, os policiais deram voz de prisão ao agressor, que resistiu aí à prisão, e devido a isso foi preciso usar algema para garantir segurança para todos. O homem foi conduzido à delegacia de polícia civil, onde vai responder pelos crimes cometidos. O caso foi enquadrado na Lei Maria da Penha. E a polícia militar reforça que vítimas de violência doméstica podem buscar ajuda por meio do telefone 190 ou pelos canais de atendimento especializados disponíveis na rede de proteção à mulher, Laércio. Mais destaques, mais informações policiais a gente vai trazer ao meio-dia no Globo em Foco da West FM. 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
2: Vamos juntos na manhã. Obrigado, Arley. Logo mais o Arley volta com outras informações. Também o Vilmar de Souza, a nossa central de jornalismo, sempre trazendo muita informação para você ligado na programação desta manhã de segunda-feira. 94,5. Um abraço pro Joel, né? Claro, Joel, daqui a pouco a gente roda também música do cantor Amado Batista. Vou fazer o seguinte, eu vou fazer agora, vou rodar agora pro Joel, que pediu para que fugir de mim. Tá na ponta, antigamente a gente falava, tá na ponta da agulha, porque a gente trabalhava com vinil, tempos idos, você passou por disquete, passou por CD, né? E, enfim.
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2: Amado Batista, 926.

0: Amado Batista, Amado Batista. Meu amigo Tony Carraro, lá pras bandas de Santa Helena, nesse friozinho de inverno. Diz aí, Tony, bom dia.
1: Não? A chuva dessa toca aí a moça do vestido branco pra ver se ela moe o vestido.
0: Opa!
1: Beleza, valeu. Estamos sempre acompanhando aí. Programa bom, é a melhor.
0: Isso aí, valeu, seu Tony Carraro. Hora brasileira na manhã, vamos para a hora certa. Agora são 9:29.
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0: É, tá na bota da OS, tá na 94,5, os eventos em toda a nossa região. Um abraço aí pro vereador Paulinho Borim, descanso na sintonia sempre. 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É, tem festa no dia 7.

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3: Vamos lá, Isolde, tá ligadinha, daqui a pouco tem mais música boa, tem Zezé de Camargo e Luciano pra gente recordar também, Jaime Tour, né, preparando aí mais uma viagem de turismo, né, logo, logo, 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
3: É, tá aí o recadinho da Lecards. Temperatura está em 18 graus agora, como disse o Ronaldo, hoje mais agradável, mas o frio, a sensação térmica é menor, né? Se você observar lá fora, né? Tá mais, a temperatura deve estar menos do que 18 graus. Enfim, é o inverno se apresentando no extremo oeste. Domingo, a Rádio Oeste estará em São João, tem Aliança Internacional de Peritiba.
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3: Participações por aqui do Guilherme pedindo loirinha linda dos atuais, né? A Salete tá ligada também, daqui a pouco tem Zezé de Camargo e Luciano, ouvinte, faz nossa seleção musical, 991-88-1715, eu repito, 991-88-1715.
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3: O setor de esportes de Pardo Oeste reforça o comunicado que são abertas as inscrições para o Campeonato Municipal de Veteranos 2026. Equipes interessadas podem se inscrever até o dia 2 de junho. Dúvidas? Informações pelo 991-29-9459. Participe, faça parte de mais uma grande competição do esporte de Iporã do Oeste. 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Um abraço pro Guilherme, valeu Guilherme, daqui a pouco tem agora, né? Tem os reis do baile, tem os atuais, tá no volante, muito obrigado pela sua audiência, no vai e vem, nossos amigos freteiros, pessoal também, os pequenos fretes aí na cidade, na região, né? Pessoal das oficinas mecânicas, escritórios, pras costureiras, pra você rainha do lar, friozinho, tem muito fogão a lenha agora, né? Tá bombando o fogão a lenha. Vamos aumentar o volume? Claro! Uma das antiguinhas, um dos clássicos das bandas do sul, um dos clássicos dos atuais.

Loirinha linda, música linda dos atuais na manhã da Oeste. 9h40. 9h40 e tem mais música, né? De Oeste. Zezé de Camargo e Luciano. Irmão da Lua, amigo das estrelas.

0: Zé de Camargo e Luciano. Na manhã da Oeste, já vamos para a Central de Jornalismo. 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Meu abraço para a equipe do Alexandre, tá aí com o som ambiente na Oeste, em frente à Polícia Militar da Gustavo Fetter, ao lado do Shopping Stock Grupo Iguatemi. Vamos para a Central de Jornalismo? Claro, vamos com informações. 9h45. Notícia. Movimentamos a Central de Jornalismo. A informação com o Vilmar Souza.
1: O município de São João do Oeste publicou recentemente edital de chamamento público destinado à premiação de agentes culturais com recursos da Política Nacional Aldir Blanc de Fomento à Cultura, o PNAB. O edital prevê a destinação total de R$64 mil em recursos para a premiação de iniciativas culturais com relevante contribuição ao desenvolvimento artístico e cultural do município. O valor será dividido para 3 projetos. Poderão participar pessoas jurídicas com atuação cultural comprovada e coletivos ou grupos culturais sem CNPJ que desenvolvam atividades culturais no município há pelo menos 3 anos. As inscrições poderão ser feitas até o dia 23 de junho, podendo ser realizadas de forma presencial junto ao Departamento Cultural no Paço Municipal ou pelo e-mail cultura@saojoao.sc.gov.br. Do jornalismo, repórter Vilmar de Souza para o Sicoob.
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0: 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Obrigado, Vilmar. Olha, eu quero lembrar mais uma vez que aqui na Oeste tem muita, claro, boa música. Daqui a pouco, né, eu atendo por aqui o Miro. Escreveu: Miro, estou sempre ouvindo vocês toda vez que eu passo aqui pela região. Então faz o seguinte, Miro. Tu trabalhas em certamente transporte ou de passeio? Manda mais informações por aqui. A Bianca tá ligadinha, viu, Bianca? Eu vou procurar a sua música, né? Ela quer homenagear a mamãe Janete. A Bianca, a gente vai atender em seguidinha daqui a pouco. Era mais uma música do Zezé de Luciano, né? Então, é reta final. Eu vou só fazer a troca da música, tá bom? Combinado, combinado, claro. Vai ter muita música boa por aqui. Um abraço, pessoal da comunidade Jacutinga. Vem aí o Kerfest.
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0: 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Tá na boa, tá na Oeste, né? Muito obrigado pelo carinho da audiência de todos. Nós temos aqui também a participação do André. Valeu, André. Daqui a pouco, claro, dá tempo ainda, são 11 agora para as 10. A gente fecha o programa com esta música nova também, tá? É, eu acho que se não é a nova, mas é uma do Fábio. É, já rodei uma deles, né? Uma nova que vai estar no baile aqui em Iporã do Oeste. Deixa eu ver aqui mais. Quero curtir lançamento do grupo Momentos Copo Vazio. Também é uma ótima dica por aqui, né? Quero agradecer a participação de todos e todas. Sem problemas, pode ser outra. Ah, Bianca, beleza, Bianca, sem problemas. É que Zezé e Luciano rodou agora. E ela queria mandar um beijão pra mamãe. Tá certo, tá tudo bem, né? Um abraço também para nossos demais ouvintes, família Zanol, na sintonia. Pessoal lá da Mecânica AKP, dos irmãos Knapp, informa, 18 graus.
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0: 7 minutinhos para as 10, reta final do nosso programa. Vem aí o Christian Kaiser na sequência. Chapeção Pinhal desejando boa semana ao Kleber, seu Ruth, o Maurício Colli, Maurício Guerreiro, seu Ari. 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Aqui o pessoal pediu, né? É sobre reservas do almoço aí com o Clube do Cavalo. Já passei telefone do Alma Campeira, o Clube do Cavalo, o Ivandro Hermes também, o Sidenir Correia, né? Que estão à frente, entre outros integrantes, o almoço da na segunda, dia primeiro, né? Dia do aniversário, o almoço será no CTG aqui em Ípora do Oeste, depois de um roteiro amplo pela região, né? Com planta de mudas nativas em cada parada, nesse que é um tradicional evento, cresceu muito nos últimos anos, cultuando a tradição, né? E o passeio sobre o lombo de um cavalo. E não são só adultos, né? São várias faixas etárias, de crianças até o vovô, né? É verdade. Mas uma quarta edição que faz parte da programação do aniversário de Ípora do Oeste. O Ípora do Oeste, que no dia primeiro completa 30 anos de emancipação político-administrativa, né? Esse belo pedaço de chão que cresce cada vez mais, nossa região toda, e nós sempre reconhecemos nesse momento dos bravos que aqui começaram, né? Vieram principalmente aí do Rio Grande do Sul e para o oeste de Santa Catarina. Então, é uma semana aí de muitos eventos, temos corte do bolo na segunda-feira, todas essas informações a Rádio Oeste cobre através da 94,5, além disso, nossas plataformas digitais. Fechando com o novo trabalho do momento, Copo Vazio, e fique ligado, vem aí o Christian Kaiser para lhe fazer companhia ao longo desta manhã de segunda-feira. Eu, Laércio Antônio, volto logo mais 15 para as 12 no Oeste Entrevista, depois no Globo em Foco, o resumão das informações e o nosso show de bola. Ótima semana para todos nós.

0: 9h59.
1: 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Minuto Pet com o médico veterinário Alexandre Barros.
2: Olá, meus queridos amigos. Vamos começar bem a semana falando sobre as principais doenças em cães e idosos. Nos dias de hoje, os cuidados com os pets, eles se intensificam cada vez mais. E com o tanto de carinho e cuidando a expectativa de vida deles, só vai aumentar. E assim como os humanos, os cães, eles vão apresentando sinais de envelhecimento do corpo, da mente e do comportamento. Então vou citar algumas doenças mais comuns. Artrose, aparecimento de tumores, problemas cardíacos, renais, problemas dentários, Alzheimer canino e problemas oculares. O ideal é que o cão idoso seja levado para visitas frequentes ao seu médico veterinário para assegurar a boa saúde ou diagnosticar precocemente qualquer tipo de doença. Quero desejar a todos uma ótima semana que se inicia. Fiquem com Deus. Nos vemos amanhã.
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3: 10 horas 6 minutos. É isso aí, agora a segunda parte do nosso programa, né? Até parece que o tempo já quer dar uma limpada, né? Parou de chover pelo menos aqui em Iporã do Oeste. Conferindo o radar meteorológico, a instabilidade continua assim na nossa região, mas agora a instabilidade que veio da Argentina tá se deslocando mais em região aí para Chapecó, por exemplo, né? E aqui em Iporã do Oeste, municípios próximos aí à Argentina já não tem pelo menos chuva. Talvez alguma garoazinha perdida por aí se apareça ainda, mas por enquanto o tempo já estabilizou. Mas muita umidade, é isso aí. Assim a gente começa segunda-feira, 25 de maio, praticamente última semana. E aí a gente já dá aí como marcado, como concluído, primeira metade deste ano aí de 2026, né? Vai passando rápido o tempo e passa rápido.

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0: E agora a entrevista com o Vilmar de Souza na manhã. Bom dia, Vilmar.
10: Muito bom dia, Christian. Bom dia, ouvinte que nos acompanha na manhã desta segunda-feira, pois o município de Porã do Oeste publicou recentemente a necessidade de as empresas beneficiadas com o programa Empresa Mais e Porã prestarem conta até o dia 30 de maio. E para falar sobre esse assunto, converso agora com a secretária municipal de Administração e Finanças, também interina da Secretaria Municipal de Educação, Andressa Mês. Secretária, bom dia, seja bem-vinda à Rádio Oeste. Então, o prazo encerra no dia 30 de maio.
11: Bom dia, Vilmar. Bom dia a todos os ouvintes da Rádio Oeste FM. Recentemente, então, publicamos, né, nas redes sociais a importância de estarem, então, todos os empresários beneficiados pelo programa Empresa Mais de estarem fazendo a prestação de contas conforme está regido na lei.
10: Secretária, em relação à perda de prazo, qual a principal preocupação que ele deve ter isso acontecendo?
11: A preocupação que o empresário tem que ter, né, de não perder esse prazo. Na verdade, o prazo é de 180 dias desde então a liberação desse financiamento. A maioria da análise que a gente fez nos processos foram feitos em dezembro do ano passado, né? Então, teria que cada empresário verificar nos protocolos que eles mesmos realizaram para estar contabilizando esse prazo de 180 dias.
10: Quais os principais riscos que o empresário passa a ter se ele se colocar na condição de irregularidade fiscal comunitária?
11: A legislação, ela prevê hipóteses de cancelamento, né? Quando a empresa, então, deixa de cumprir as obrigações assumidas conforme o plano de trabalho que eles formalizaram quando protocolaram a intenção de fazer parte deste programa. E uma delas, né, é a inadimplência, quando ele não paga diretamente para a instituição financeira, quando também, principalmente, eles desviam a finalidade da aplicação dos recursos.
10: Secretária, sobre o plano de trabalho sobre a finalidade da aplicação, quando do preenchimento da proposta, a qual detalhe o empresário deve estar mais atento?
11: Então, assim, Vilmar, lá em meados de novembro, dezembro, quando as empresas, então, intencionaram para aderir ao programa Empresa Mais, eles tiveram que preencher um plano de trabalho onde intencionaram qual era a finalidade da aplicação dos recursos que eles iam receber. Então, é isso que a comissão vai olhar agora. Se realmente ele aplicou os recursos recebidos na finalidade que ele nos indicou.
10: Secretária, como o empresário deve proceder, como funciona e quais documentos normalmente são exigidos quando da prestação de contas?
11: Então, Vilmar, como funciona a prestação de contas? O empresário, quando ele quis aderir ao programa Empresa Mais e Porã, ele fez um protocolo digital. Então, o que que ele vai poder juntar lá? As notas fiscais de aquisição dos materiais, ele pode juntar contratos, até mesmo fotografias.
10: Caso aconteça do beneficiário encontrar alguma dificuldade quando do preenchimento do protocolo digital, ele pode estar contando com o apoio do município nesse sentido?
11: E assim, Vilmar, se alguma empresa tiver alguma dificuldade, nós aqui na municipalidade estamos à disposição para auxiliar. Mas a princípio, todo o protocolo desses documentos, eles vão ser feitos no protocolo digital. Então, todo o empresário que fez e aderiu ao programa, ele tem então a sua senha, o seu protocolo, ele sabe o caminho onde fazer a inclusão dos documentos, porque é o mesmo caminho que ele levou para, então, incluir a documentação de adesão, né, de aptidão e adesão. Então, é o mesmo caminho. Agora, no caso, é para justamente juntar as notas fiscais, os contratos, enfim, da aplicação do recurso.
10: Secretária, na prática, de que forma o programa Empresa Mais e Porã impactou na vida e no desenvolvimento dessas empresas?
11: Vilmar, o Empresa Mais e Porã, ele é um programa muito muito bom, porque o empresário que então aderiu ao programa, ele vai ter condições mais facilitadas, né, desse financiamento, ou seja, os juros é uma taxa menor e também pode ser feita diretamente com a empresa. O município vai pagar esses juros, então é um dinheiro que também vai sobrar, vamos dizer assim, para o empresário, para ele poder aplicar em outras questões, por exemplo, no capital de giro da empresa, né? Então, o empresário ele não precisa se preocupar com o pagamento dos juros, porque é o município que faz. Sobrando, então, vamos dizer assim, um valor para ele aplicar em outras questões da empresa, né?
10: Secretário, obrigado pelas importantes informações. Qual o recado que fica ainda para a empresa beneficiada, levando em conta que o prazo para a prestação de contas já se aproxima e agora no próximo dia 30?
11: Então, Vilmar, o último recado, então, aqui que eu deixo para as empresas de Iporã do Oeste que aderiram ao programa Mais Iporã, que já vão juntando a documentação, as notas fiscais, os contratos, fotografias e outros documentos pertinentes do investimento realizado, porque no final do mês, início de junho, então, a comissão já vai estar se reunindo para analisar a documentação.
10: Eu conversei com a secretária municipal de administração e finanças e também interina da Secretaria Municipal de Educação do município de Iporã do Oeste, Andressa Mês, do jornalismo repórter Vilmar de Souza para o posto Cooper Fronteira Sul. 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
0: Ambrósio tá pedindo os cometas e a gente traz na manhã da Oeste às 10 horas mais 30 minutos. Tá na Oeste, bom dia.

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Ouvinte diz assim, no nosso WhatsApp, bom dia, temos um cachorro da raça salsicha, né? Popularmente conhecido como salsichinha, né? Para doar, é um macho, né? Então, quem aí quiser para doação, entrar em contato no 991-34-5789. Então, o pessoal tem um cachorro aí, salsicha, para doação, um macho. 991-34-5789.

0: Oeste FM, agora são 10h38.
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0: Para a Central de Jornalismo, a gente fala agora com Arley Silveira. Bom dia, Arley. Qual informação você nos traz nessa manhã de segunda-feira? É, não temos aí o contato com o Arley. Depois mais a gente chama ele, porque agora a gente traz o recadinho da Cooper A1.
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0: Agora sim, 10h40, Arley, bom dia. Pode falar.
5: Bom dia. Agora sim, muito isso. Bom dia, Christian, bom dia, ouvintes. Olha, a Secretaria de Estado da Saúde está em alerta devido ao baixo índice de vacinação contra a gripe em Santa Catarina. Entrando na última semana da campanha, que se encerra no próximo domingo, apenas o município de São Miguel da Boa Vista, no oeste do estado, alcançou a meta estipulada com 93% da população-alvo imunizada. Os dados revelam ainda que 137 municípios registram cobertura inferior a 40%, e a chegada das temperaturas mais baixas, junto ao aumento da circulação do vírus, preocupa o governo. Em 2026, já foram contabilizadas 600 hospitalizações por influenza no estado, sendo 125 casos com necessidade de internação em UTI e 50 mortes. Com informações da Central de Jornalismo, repórter Arley Silveira para o Sicoob.
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0: Nota de falecimento. A família Bar comunica com profundo pesar o falecimento de Heraldo Bar, aos 67 anos de idade, ocorrido ontem às 18:25 no Hospital Regional de São Miguel do Oeste. O corpo está sendo velado na capela mortuária da funerária São João, na antiga funerária Asma. Atos de encomendação e sepultamento dar-se-ão hoje às 15:30, arrumando logo após para o cemitério católico do centro. Serviços fúnebres a cargo da funerária São João. A família Bar comunicou com profundo pesar o falecimento de Heraldo Bar, aos 67 anos de idade, ontem ocorrido. A família enlutada, as nossas condolências. A Ipagre de Porã do Oeste informa a toda a população que houve alteração no horário de atendimento da unidade. Nas segundas, quartas e sextas-feiras, o atendimento segue normal ao público. Já nas terças e quintas-feiras, a unidade permanecerá fechada para atendimentos externos, andamento de projetos e visitas a campo. A medida busca agilizar os trabalhos e melhorar o atendimento aos produtores e munícipes. O setor de identificação da Prefeitura de São João do Oeste comunica que não haverá atendimento no setor nesta quinta e sexta-feira, dias 28 e 29. Motivo será de capacitação. 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

0: 10h48.
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0: Banda Porto do Som canta pra você. Daqui a pouco tem um momento flashback, próximo das 11 da manhã.

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0: Oeste FM, agora 10 horas mais 55 minutos. 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
3: 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Momento flashback de hoje, a gente traz ele, que nasceu em 1º de janeiro de 1947. Atualmente tem 79 anos, natural da Tunísia, país norte da África. É a segunda canção mais ouvida dele no Spotify, de 1987, F.R. David e o Sahara Night. Tá na Oeste, tempo nublado em Iporã.

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2: 11:13, relembrando o sucesso do JM do ano 2002. Parece até que o sol quer sair. Será?

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0: 11:27, fechando a nossa programação, os três tirus, e ainda antes a pedida da Lisa Brutcher, viu seu Paus e banda cantam na manhã desta segunda-feira, 11:27. Valeu!
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0: 11:41, informativo hospitalar de Porã do Oeste, 6 internados, nenhuma alta. Em descanso, 5 internados, nenhuma alta e na ala de saúde mental, 20 pacientes. Já em Mondaí, são 4 internados, nenhuma alta e na ala de saúde mental, 20 pacientes. 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
11: Nota de falecimento. A família Barr comunica com profundo pesar o falecimento de Heraldo Barr, aos 67 anos de idade, ocorrido ontem às 18h25 no Hospital Regional de São Miguel do Oeste. O corpo está sendo velado na capela mortuária da Funerária São João, na antiga Funerária Assmann. Atos de encomendação e sepultamento dar-se-ão hoje às 15h30, rumando logo após para o Cemitério Católico do Centro. Serviços fúnebres a cargo da Funerária São João. A família Barr comunicou com profundo pesar o falecimento de Heraldo Barr, aos 67 anos de idade, ontem ocorrido. A família enlutada, as nossas condolências. A Prefeitura de Descanso informa que foi decretado ponto facultativo em todas as repartições públicas municipais no dia de amanhã, em virtude da comemoração de Nossa Senhora do Caravaggio, celebrada com a tradicional Romaria na comunidade de Jorge Lacerda Descanso. Urgências e emergências de saúde deverão ser encaminhadas ao hospital. A Sala do Empreendedor de São João do Oeste promove nesta semana, até sexta-feira, a Semana do MEI, com uma programação voltada à capacitação, orientação e fortalecimento dos microempreendedores individuais do município. O evento será realizado na Sala do Empreendedor e contará com atendimentos especializados, oficinas, rodas de conversa, linhas de crédito e atividades voltadas ao incentivo do empreendedorismo local. A programação iniciou hoje com atividades de orientação com participação de várias cooperativas de crédito. Já no dia 27 ocorre a oficina prática sobre inteligência artificial em negócios. Durante toda a semana do MEI serão ofertados serviços como declaração anual do MEI, parcelamento de dívidas, consultoria e entrega de materiais. Além disso, o público poderá aproveitar coffee break diário e uma feirinha artesanal instalada no local durante toda a programação, isto no município de São João do Oeste. A Administração Municipal de Descanso convida toda a população para participar da audiência pública de demonstração e avaliação do cumprimento das metas fiscais, bem como da prestação de contas da Secretaria da Saúde referente ao primeiro quadrimestre deste ano, que será realizada nesta sexta-feira a partir das 13h30 na Câmara Municipal de Vereadores. Atenção para a oportunidade de emprego. O Eurofrig está contratando para o setor de auxiliar de produção e atendimento para a matriz de Iporã do Oeste. Interessados podem entrar em contato diretamente com Eurofrig no 3634-3140 ou 3196-1152 ou comparecer na empresa para mais informações. Atenção, casal procura serviço para trabalhar em granja de suínos ou de aves. Contato 99955-5886. Casal procura serviço para trabalhar em granja de suínos ou aves. Contato 9-9955-5886. 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
1: Olá, muito bom dia. 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Olha, na semana em que temos uma vasta programação relacionada ou alusiva aos 37 anos de emancipação político-administrativa de Iporã do Oeste, o nosso jornalismo vai falando sobre os mais diversos atrativos. E hoje o destaque para a fanfarra Panteras, que abre a programação festiva chamada Alvorada Festiva, na programação especial do dia do aniversário de 37 anos de Iporã do Oeste, que acontece segunda-feira. Essa turma começa às 6 horas da manhã e a gente quer fazer um chamamento especial, porque diferente de anos anteriores, nós teremos um roteiro para que o público acorde um pouco mais cedo para acompanhar esta apresentação, porque aqui tem crianças, tem jovens, adolescentes, inclusive adultos, que trabalham e muito na preparação. E o professor Darley Bianerti, o instrutor da fanfarra Panteras, está comigo para falar sobre isso. Inicialmente, como é que estão sendo esses preparativos? Prazer tê-lo aqui, muito bom dia, Darley.
2: Bom dia, Laércio, bom dia a todos os ouvintes. Na verdade, os preparativos, eles vêm em um cronograma normal, né, que a gente vem tendo nos últimos anos. Como a gente tem a oficina de fanfarra que tem aulas contínuas aí no município, a equipe Panteras, ela está sempre preparada e somente agora afinando os últimos detalhes para a apresentação mesmo do dia do município.
1: Antes de mais nada, há uma novidade nesse ano: a gestão passa pelo INDAS, Instituto Esportivo Assistencial e Cultural do município, e o setor público, ele entra com possibilidade de recursos. É mais ou menos isso? Essa é a novidade, Darley?
2: É, exatamente, Laércio. Quem faz a gestão, né, da Fanfarra Panteras, assim como todas as oficinas culturais e desportivas do município, é o INDACE, né? E o município entra com toda a parte de fomento, né, a parte financeira e de manutenção dessas oficinas. Então, isso não é característico somente das Panteras, mas sim de todas as oficinas que hoje nós temos em Iporã. E sempre muito bem apoiado e incentivado pelo Departamento de Cultura do município, que é muito atuante nas oficinas.
1: Claro. Vamos falar um pouco sobre os instrumentos em si, que são os blocos, né? Eu gostaria que falasse um pouquinho para quem não tem tanto conhecimento sobre o que se trata de uma fanfarra, por favor, professor.
2: Sim, é claro. A Fanfarra Panteras de Iporã, a gente tem um estilo de fanfarra de percussão, né? Que são pelotões de marcha. E para isso a gente está entrando com instrumentos pesados, que são os fuzis, né? Nós temos também surdo e caixas de guerra. Além disso, na composição da Panteras, a gente já há muitos anos tem um pelotão específico de pratos, que é responsável pela abertura do pelotão, né, que é o pelotão de frente, e mais uma equipe bem específica e treinada e preparada que faz a condução dos escudos oficiais para a abertura dos nossos desfiles oficiais. Então, esse ano, contando com tudo isso, né, com os porta-bandeiras, prato, fuzil, surdo e tarolas, a gente vai estar indo para esse desfile de Alvorada com 57 pessoas. É uma turma bem considerável, é uma equipe saindo do período de setembro, né, que é o auge das fanfarras, saindo dessa Semana da Pátria, contando que a gente está fazendo um desfile aí no mês de junho, É uma equipe extremamente grande e, da mesma forma, competente.
1: Olha só, é realmente volumoso. É um celeiro aí de 57 pessoas e aí exige muita sincronia de todos os chamados pelotões e isso precisa estar muito bem afinado. A gente percebe quem participa da fanfarra, ele, tanto crianças, adolescentes e adultos, se dedicam ao máximo e criam uma união, é uma coisa bastante assim singular desse tipo de movimento. É perceptível isso, que os alunos estão aí dedicados, querem chegar aí na hora certa, enfim, para esses preparativos, professor?
2: Dentro do trabalho que é feito já há muitos anos, né, nas Panteras de Iporã, um dos braços fortes da nossa equipe é o comportamento, né? E dentro do braço comportamento, um dos pilares muito importantes é a disciplina. Hoje nós temos um comportamento, nós temos um hábito, né, uma cultura de disciplina dentro das Panteras que muito poucas equipes da nossa região, seja a equipe que for, né, mas muito poucas equipes têm esse nível de comprometimento. A equipe pega junto, as famílias pegam junto, o acompanhamento dos pais, o acompanhamento da família de uma forma geral, ela é muito importante e aqui nas Panteras a gente percebe que essa força da família é muito grande também. E isso faz toda a diferença no trabalho final.
1: Não é só uma apresentação, levam para a vida, especialmente a disciplina. Estou conversando com o instrutor da Fanfarra Panteras, professor Darley Bienert. Vamos ao evento da segunda-feira, porque vocês vão abrir a programação festiva do aniversário. Alguma novidade, um chamado para o público levantar um pouco mais cedo? Qual é a orientação, professor?
2: Sim, nós temos assim, o convite que vai para a população de uma forma geral é um convite assim, para irmanar, né? É um convite para sair de casa, vai ser o nosso feriado do dia do município esse ano, é uma segunda-feira, mas é feriado, então assim, o pedido é para que os familiares de cada um dos alunos das nossas oficinas, os familiares dos nossos integrantes da própria fanfarra municipal, a população de uma forma geral, para que acordem um pouco mais cedo, para que preparem o seu chimarrão, para que preparem a sua térmica de café, peguem um pacotinho de bolacha e que façam o seu café da manhã, nesse dia 1º de junho, nas avenidas de Iporã do Oeste, nas avenidas da cidade, para acompanhar, para ver como é o trabalho dessas crianças, desses jovens que se dedicam de forma voluntária, espontânea e muitas vezes, pela fanfarra ser uma atividade diferente, a gente não tem como se apresentar em um festival da canção ou em um festival cultural ou em uma escola fazendo apresentações qualquer. É uma apresentação diferente pelo comportamento de equipe e pelo barulho que provoca.
1: Sim.
2: Né? Então, esses são os momentos que a gente precisa ter a população junto com a gente. Para
1: claro.
2: Ver os nossos filhos, para ver os filhos da nossa terra.
1: Olha só, eu vou fazer o chamamento e endossar essa manifestação do professor. É realmente um convite diferente, um pedido que se faz, que as pessoas venham fazer uma espécie de um café piquenique ao longo da avenida. E aí, para prestigiar justamente a todos que estarão se apresentando. Qual é o roteiro onde ele começa e por onde passa e onde é o encerramento?
2: Legal, isso é bem importante porque é uma novidade que a gente está tendo esse ano, tá? A gente sentou, conversou bastante com a liderança da minha equipe, né? E por uma sugestão, inclusive, de um dos integrantes mais experientes, a gente decidiu que esse ano a gente vai sair, o nosso ponto de partida, às 6 horas da manhã, é na Praça Aguil, que foi recentemente restaurada, né? E teve um investimento do poder público e ficou muito bonita. Então, em homenagem a isso, a gente vai estar partindo da Praça Aguil e o roteiro que nós montamos, ele faz com que o som da fanfarra consiga propagar para todo o centro da nossa cidade, para todos os bairros. Tá? Então, a gente vai sair da Praça Aguil às 6 da manhã, vai indo em direção ao Vendelino Seidel. Chegando na esquina do Colégio Vendelino Seidel, dobrando à esquerda ali, a gente vai passar em frente à Prefeitura Municipal e à Igreja Matriz Católica. Nessa esquina, a gente vai pegar à direita, descendo então em direção à Avenida Gustavo Fetter. A gente vai fazer uma parada estratégica nessa esquina ali do Mercado Avenida. Após isso, a gente cruza pela Gustavo Fetter, sobe até a esquina da Igreja Evangélica, prestigiando essas nossas duas comunidades também. E aí nós vamos pegar à esquerda, já na José Scalabrin, né? e vamos em direção ao Indace, lá no pátio dos ginásios, e lá vai ser o término da nossa alvorada. Para a sugestão para a população, Laércio, alguns pontos que normalmente são pontos de encontro das famílias. Em frente, na esquina do Vedelino Seidel, em frente à prefeitura, mas a população costuma se aglomerar de uma forma maior na esquina do Mercado Avenida. É um momento que a gente faz uma parada estratégica e normalmente tem um volume de pessoas bem grande assistindo ali. Olha, e completamos só o destino então lá na frente do ginásio mesmo.
1: Olha só, um belo roteiro, muito bem esclarecido. Então vai preparando a pipoca ou enfim o cafezão da manhã e venha para a avenida e participe, portanto, no dia 1º a segunda-feira, feriado municipal dos 37 anos de emancipação de Iporã do Oeste. Nesta semana, então, reta final, tem algum preparativo, alguma orientação ainda mais, professor?
2: É, essa semana agora já é uma semana que a gente começa a pegar mais leve, né, na parte técnica. A gente afina os últimos detalhezinhos aí de formação de pelotão mesmo, preparo fino de filas, organização, marcha, mas a gente já pega mais leve em termos de instrumento para não machucar ninguém, para não ter ninguém cansado, né? É um preparativo bem exaustivo mesmo, os treinamentos. Então a gente vai fazer um aquecimento aí ainda na quinta-feira, no sábado à tarde, para estarmos todos preparados na segunda-feira de madrugada aí para presentear o nosso município com essa apresentação das nossas crianças.
1: A Rádio Oeste estará presente para cobrir esse evento. Instrutor da Fanfarra Panteras, muito obrigado pela entrevista e boa semana.
2: Muito obrigado. Eu reforço o convite para toda a população, então, vir para a avenida, para a avenida da cidade aí para prestigiarem essa apresentação da gurizada.
1: Muito obrigado. Conversei com Darley Bieners, professor e instrutor, portanto, da Fanfarra Panteras, o percurso que começa na Praça Guil, parte alta, fazendo sonoros, né? Forte o som de lá para toda a cidade. E aí, pontos estratégicos e parada, prefeitura, ainda ali no Colégio Estadual Padre Venerino Seidel e especialmente aqui pertinho da Rádio Oeste, esquina do Mercado Avenida. Isso segunda-feira. Oeste Entrevista volta amanhã. 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
1: 12 horas, projeto que proíbe sigilo em gastos de viagens e autoridades vai para o Senado. Conta de luz pode ficar quase 12% mais cara em Santa Catarina a partir de agosto. Semana de comemorações alusiva aos 37 anos de Iporã do Oeste, que já começa a acelerar as preparações aos grandes atrativos. Comunidade celebra a 63ª Romaria em honra a Nossa Senhora do Caravaggio na terça-feira. Hospital de Descanso projeta novo centro de idosos e ampliação de leitos. Tunápolis investe na capacitação para a produção leiteira no campo. São João do Oeste implanta sistemas de cartão para pagamento de benefícios a produtores rurais. Caminhonete furtada no Uruguai é recuperada na região e o motorista é preso. Fim de semana marcado por casos de violência doméstica e prisão em Iporã do Oeste. Esses e outros são os destaques do Globo em Foco da Rádio Oeste, que começa agora. O tempo em Iporã do Oeste, no extremo oeste de Santa Catarina, de céu encoberto. A previsão para as próximas horas, de céu nublado, com possibilidade de chuva. A mínima nas últimas horas foi de 14 graus, a máxima pode chegar a 22. Agora na central de jornalismo da Rádio Oeste, os termômetros registram 21 graus, umidade relativa do ar 87%. De acordo com o Banco Central, o dólar começou o dia cotado em R$ 5. O euro está valendo R$ 5,82, peso argentino em 0,0036. Pelo menos 24 pessoas morreram e mais de 70 ficaram feridas em um ataque à bomba contra um trem em Quetta, na província de Baluchistão, no sudoeste do Paquistão, neste domingo. De acordo com a agência France Press, o trem transportava militares e suas famílias. Fontes do governo relataram que um carro carregado de explosivos colidiu contra um dos vagões do trem, causando uma enorme explosão. O ataque foi reivindicado por rebeldes separatistas do Exército de Libertação do Baluchistão. O ataque é o mais recente de uma série de grandes atentados contra trens, forças de segurança e infraestrutura na província rica em minerais que faz fronteira com o Irã e o Afeganistão. O Papa Leão XIV vai publicar sua primeira encíclica nesta segunda-feira. O documento deverá abordar a ascensão da inteligência artificial e os desafios dos direitos dos trabalhadores. As encíclicas são documentos papais dirigidos a bispos de todo o mundo, informando a posição da Igreja Católica sobre determinados assuntos ou temas. O texto também deverá denunciar as guerras que assolam o mundo, de acordo com fontes ligadas ao Vaticano. Intitulado Magnifica Humanitas, o documento foi formalizado e formalmente assinado pelo Papa na última sexta-feira.

do MAS, Movimento para o Socialismo. A crise começou no início deste mês devido às reivindicações salariais, escassez e má qualidade do combustível, bem como a oposição a diversas reformas. Vários grupos exigem a renúncia de Paz Pereira. 12:04 a seguir, entre outros destaques do Globo em Foco da Rádio S, projeto que proíbe sigilo em gastos de viagens de autoridades vai para o Senado. 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Há 6 dias do fim do prazo, 30% dos contribuintes ainda não acertaram as contas com o Leão. Até o final da tarde do último sábado, a Receita Federal recebeu 30.694.236 declarações do Imposto de Renda à Pessoa Física 2026. O número equivale a 69,8% do total de declarações previstas para esse ano. Em 2026, o Fisco espera receber 44 milhões de declarações. Tradicionalmente, o ritmo de entrega aumenta nas últimas semanas do prazo. Segundo a Receita Federal, 62% das declarações entregues até agora terão direito a receber restituição. 20,9% terão que pagar imposto de renda e 16,8% não têm imposto a pagar e nem a receber. Os economistas do mercado financeiro elevaram novamente sua estimativa para a inflação em 2026, que ultrapassou a barreira dos 5 pontos. Esta é a 11ª semana seguida de aumento. As expectativas fazem parte do Boletim Focus, divulgado hoje pelo Banco Central com base em pesquisa realizada na última semana com mais de 100 de instituições financeiras. A explicação é que a guerra no Oriente Médio fez disparar o preço do petróleo, que opera nesta segunda próximo aos 95 de dólares, e por isso tem potencial de pressionar a inflação brasileira via aumento dos combustíveis. Para esse ano, a estimativa subiu de 4,92% para 5,04%. E a Câmara dos Deputados aprovou na última quinta-feira o projeto de lei que proíbe a determinação de sigilo para os gastos com cartão corporativo de autoridades, incluindo presidentes da República e primeiras-damas em viagens nacionais e internacionais. De autoria dos deputados federais Gustavo Gayer, do PL, e Marcel Van Hatten, do Novo, o projeto mira gastos com alimentação, diárias, hospedagem, passagens aéreas, locomoção e compra de bens. A matéria aguarda análise no Senado Federal. Atualmente, a lei admite classificações de sigilo em 3 categorias. Com a legislação proposta pelo Congresso, sigilo decretado valeria apenas em situações claras de proteção e segurança da autoridade, como detalhes sobre o trajeto exato, escalas, meios de transporte e número de pessoas na comitiva, com informações relativas ao valor gasto. 12:09 a seguir, entre outros destaques do Globo em Foco da Rádio S, conta de luz pode ficar quase 12% mais cara em agosto em Santa Catarina. 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
0: Doze horas, 12 minutos. A Secretaria de Estado da Educação realizou neste domingo a prova no concurso de ingresso ao magistério estadual em todas as regiões catarinenses. O certame representa mais um passo no fortalecimento da rede pública estadual de ensino. O concurso registrou mais de 115 mil inscritos e contempla vagas para professores, cargos administrativos do magistério e também para quadro civil, incluindo funções como administrador, analista de informática e analista técnico administrativo. Ao todo foram 77.173 inscrições para cargos de professores e outras 45.506 para funções administrativas e do quadro civil. O resultado do concurso será divulgado no dia 25 do próximo mês de junho. Ao longo da vigência do concurso, poderão ser chamadas até 10 mil vagas. A Secretaria de Estado da Saúde está em alerta devido ao baixo índice de vacinação contra a gripe em Santa Catarina. Entrando na última semana da campanha, que se encerra no próximo domingo, apenas o município de São Miguel da Boa Vista, no oeste do estado, alcançou a meta estipulada com 93% da população alvo imunizada. Os dados revelam ainda que 137 municípios registram cobertura inferior a 40% e a chegada das temperaturas mais baixas junto ao aumento da circulação de vírus respiratórios preocupam o governo. Em 2026 já foram contabilizadas 600 hospitalizações por influenza no estado, sendo 125 casos com necessidade de internação em UTI e tivemos 50 mortes registradas. E a conta de luz para os catarinenses pode ficar mais cara a partir do dia 22 de agosto de 2026. A Agência Nacional de Energia Elétrica propôs um aumento médio de 11,77% nas tarifas da concessionária durante a revisão tarifária periódica da empresa. A proposta ainda será submetida à consulta pública entre 28 de maio e 13 de julho, com reunião presencial marcada para 18 de junho em Florianópolis. Segundo o documento da ANEEL, o impacto será maior para consumidores de alta tensão, como indústrias e grandes empresas, que poderão ter reajuste médio de 16,91%. No caso específico das casas, a alta prevista de 9,36%. 12 horas, 14 minutos. A seguir, entre outros destaques do Globo em Foco da Rádio S. Semana de aniversário do município de Ipanema do Oeste está com várias e importantes atrações. Comunidade celebra a 63ª Romaria em honra a Nossa Senhora do Caravaggio amanhã. Hospital de Descanso projeta novo centro de idosos e ampliação de leitos. Tunápolis investe em capacitações para a produção leiteira. Câmara aprova teletrabalho para servidores durante obras na Prefeitura de Descanso. E São João do Oeste implanta sistema de cartão para pagamento de benefícios a produtores rurais. 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Doze horas, 17 minutos. Na última sexta-feira, a Prefeitura de Iporã do Oeste emitiu uma nota de repúdio em suas redes sociais após atos de vandalismo destruírem mudas de árvores e estacas de sustentação instaladas recentemente em diversos pontos do município, especialmente ao longo da avenida. De acordo com a nota, as ações prejudicam os projetos locais de arborização urbana, preservação do meio ambiente e melhoria na qualidade de vida dos moradores no aspecto visual da cidade. Para identificar os responsáveis, a administração municipal solicitou as imagens das câmeras de monitoramento dos locais afetados. Além da análise de gravações, as autoridades informaram que os pontos alvos dos ataques estão sendo monitorados de perto e que todas as providências legais cabíveis já foram tomadas. Por serem consideradas patrimônio público, as árvores e as estruturas de proteção pertencem à comunidade. A prefeitura reforça o pedido de conscientização e colaboração de todos os moradores para ajudarem na preservação às áreas verdes e denunciar ações suspeitas, garantindo a construção conjunta de uma cidade mais sustentável, bonita e acolhedora. E Iporã do Oeste entra na semana do município em comemoração alusiva aos 37 anos de emancipação do município de Iporã do Oeste. A programação desta semana contará com cavalgada da demarcação, organizada pelo Clube do Cavalo Alma Campeira, eventos culturais, baile da terceira idade, na sexta-feira escolha com o casal vovô e vovó do município, e neste ano contará com 6 casais na disputa. No sábado, dia 30 de maio, será realizado o desfile para a escolha da nova corte do município, as soberanas, com 8 meninas moças candidatas que vão desfilar. Após o desfile, que terá transmissão em vídeo nas plataformas digitais do Face e YouTube da Rádio S e pela frequência 94,5, as soberanas definidas, haverá um grande baile no ginásio poliesportivo Adélio Marques. Durante o período de preparação, as candidatas receberam orientações sobre postura, linguagem corporal, caminhada em passarela e outras, entre elas, a comunicação, a expressão oral. Elas receberam dicas sobre imagem, fotografia, relacionamento com a imprensa. Tudo para prepará-las da melhor forma para representar o município em eventos oficiais e compromissos públicos. Segundo a diretora de cultura, Márcia Felipson Machado, outro grande evento será no dia 1º de junho, data de aniversário. A programação começará cedo com a alvorada festiva conduzida pela fanfarra Panteras. Além disso, está previsto uma série de apresentações culturais nas oficinas de teclado, violão e gaita, além de danças desenvolvidas por grupos culturais, oficinas do CRAS e apresentações da invernada artística do CTG. Também estão programadas tradicional corte e distribuição do bolo, mateada, feira do artesanato e atividades recreativas para o público no dia 1º, feriado municipal, dia do aniversário. Outro destaque na programação de aniversário do município é a 33ª Corrida Rústica. Esta está marcada para 6 de junho. O evento esportivo deve reunir atletas de vários municípios da região. Para a diretora de cultura, o objetivo é proporcionar uma programação ampla, diversificada, valorizando a história do município e a participação da comunidade em geral. A Rádio S também transmite as principais atrações na segunda, dia 1º. A Câmara de Vereadores de Descanso aprovou na semana passada um projeto de lei que autoriza o regime de teletrabalho aos servidores públicos municipais. A medida será válida durante o período de execução das obras do prédio da sede da Prefeitura. O projeto foi aprovado com a inclusão de uma emenda aditiva de autoria do vereador Paulo Henrique Burim. A proposta exige que as portarias de cessão, suspensão ou revogação do teletrabalho sejam publicadas no portal da transparência do município, respeitando a Lei Geral de Proteção de Dados. O projeto segue agora para a sanção do Executivo Descansense. De acordo com o prefeito em exercício, Marcos Baldo, a necessidade do regime de teletrabalho ocorre em virtude da reforma, portanto, do espaço físico do centro administrativo, ou seja, a Prefeitura de Descanso. A intervenção geral iniciou neste mês e busca oferecer melhores condições de trabalho aos servidores, além de resolver um problema crítico na parte elétrica que se estende há anos. O projeto de modernização do Complexo Administrativo de Descanso contempla diversas melhorias estruturais e adequações dos espaços internos, tornando os ambientes mais acessíveis, funcionais e eficientes para o atendimento da população. Segundo o prefeito de exercício, Marcos Baldo, a obra está sendo executada pela construtora e incorporadora Cleonor José Mal de São Miguel do Oeste, que garantiu o compromisso da equipe com qualidade e segurança e o rigoroso cumprimento do prazo de conclusão previsto no cronograma, que é de 8 meses. Baldo ressaltou ainda que a reforma vai além de uma simples melhoria estética, sendo fundamental para garantir conforto, preservar o patrimônio público e valorizar a história do espaço. O município de Tunápolis investe em capacitações para a produção de leite. Planejamento da Secretaria da Agricultura do município identificou temas importantes para capacitações. Em destaque esteve a sanidade animal e o melhoramento genético. Esses assuntos foram abordados nesta semana com orientações de médico veterinário e zootecnista. A secretária de Agricultura de Tunápolis, Dirceley Haranhar, destaca a importância da parceria com a IPAGRE. Ela cita que na sanidade animal esteve em evidência os problemas causados por diarreia em bezerros e mastite nas vacas. Já no melhoramento genético, foram analisadas características morfológicas em busca de aumento de produtividade e maior longevidade da vaca dentro do rebanho. A secretária menciona que são questões que podem impactar de maneira positiva em maior rentabilidade na produção de leite, incluindo maior eficiência no manejo, dieta e qualidade da água. Segundo Dirceley, também é relevante a troca de experiência entre os produtores, incluindo visita técnica em propriedades na busca de iniciativa que darão certo, podendo ser atualizadas. A secretária da Agricultura de Tunápolis, Dirceley Haranhar, informa que o município foca em cursos e palestras aos produtores. A meta é buscar novas tecnologias que geram benefícios com a automação dos sistemas produtivos, aumentando o número de propriedades modernas, pois o produtor precisa ter um olhar criterioso para garantir saúde dos animais. O município de São João do Oeste implanta sistema de cartão para pagamento de benefícios à produção. O objetivo é facilitar as questões burocráticas e também de contabilidade. De acordo com o vice-prefeito e secretário de Agricultura de São João do Oeste, Orlando Royer, ocorreu grande disputa de empresas para prestar o serviço e teve pedido de impugnação da vencedora da disputa. Foi necessário aguardar os trâmites legais, prazos para a conclusão da licitação. A definição deve ocorrer no início de junho. Enquanto o sistema de cartões não é efetivado, o município segue com o pagamento dos incentivos por conta bancária. O secretário destaca que o bônus agrícola também tem pagamento atualizado, conforme o cronograma estabelecido mensalmente, sem qualquer prejuízo aos produtores rurais de São João do Oeste. Orlando Royer explica que o município terá duas formas de pagamento dos subsídios. Ele destaca que os pagamentos de menor valor, como o programa de cobertura de solo e horas máquinas, será por meio do cartão. Já os incentivos de construção por metro quadrado ou metro cúbico para armazenamento de água e esterco seguirá com depósito em conta. Orlando Royer salienta que o benefício pode ser utilizado em qualquer comércio do município, mercado, posto de combustível e ramo agropecuário, pois o dinheiro vai girar em diferentes estabelecimentos. O município possui aproximadamente 1.000 produtores com bloco ativo e que são beneficiados em diversos programas de incentivo. São João Doense deve efetuar o pagamento de R$2 milhões em incentivos por meio do sistema de cartão. De acordo com o vice-prefeito e secretário de Agricultura, Orlando Royer, São João Doense busca mecanismos para atender de forma igual aos produtores. Ele cita que o bônus proporciona uma média de valor entre R$700 a R$800. Os pagamentos são distribuídos mensalmente com aproximadamente R$80 mil. Royer alerta que os pagamentos serão feitos até o final de novembro. O secretário de Agricultura destaca que os programas proporcionam importante incentivo à produção e o resultado é positivo com o aumento do movimento econômico. E a comunidade de Linha Pirapó, interior de Paraduense, se prepara para realizar amanhã, dia 26 de maio, a tradicional festa em honra a Nossa Senhora do Caravaggio. Evento religioso que chega à sua 63ª edição é uma das manifestações culturais mais antigas da região. Conforme a ministra da Palavra da Eucaristia, Denise Tonin, em entrevista à Rádio Oeste, ela destacou. Eu repito a informação. Conforme Denise Tonin, ela destacou que a programação começa cedo com a saída da procissão marcada para as 8:30 da manhã, partindo do cemitério evangélico da cabeceira do Tacoruçu. Os fiéis vão percorrer um trajeto de aproximadamente 6 quilômetros até a igreja da comunidade. Na chegada por volta das 10 da manhã, esta é a previsão, acontece a celebração da Santa Missa. De acordo com a integrante da Palavra da Eucaristia, Denise Tonin, a caminhada atrai devotos de diversas cidades que se reúnem para agradecer por graças alcançadas e pedido de bênçãos para a saúde, em especial a sua família. Denise Tonin explica agora que a Romaria de amanhã, ela voltou a ser realizada no dia de Nossa Senhora do Caravaggio e que esse movimento começou há 103 anos, trazido por imigrantes italianos.
2: Então, essa Romaria começou há 103 anos, que uma devota, perdendo a visão, fez a promessa, aí trouxe Nossa Senhora do Caravaggio aqui. E cada vez mais, cada ano mais, foi aumentando os devotos e continua até hoje. Teve uma época que se começou, então, no domingo mais próximo. Mas como na época não tinha muita divulgação, essas coisas, né, o meio de comunicação, então, no dia de Nossa Senhora, os devotos ainda vinham. Então, voltou-se a tradição de festejar no dia 26 de maio, dia de Nossa Senhora do Caravaggio.
0: Após o momento religioso, a programação de amanhã segue com a parte festiva. O almoço será servido a partir das 11:30 da manhã, contando com a modalidade churrasco em quilo ou venda no espeto, acompanhamentos com pães, cucas e saladas, além da venda de lembranças da festa. Para facilitar a organização, a comissão pede que o público adquira os cartões de almoço de forma antecipada, como já está ocorrendo. Ainda restam algumas opções. As fichas tiveram sucesso de venda, mas podem ser ainda reservadas diretamente com os festeiros ou compradas no dia do evento. Inclusive, sempre haverá um espaço a mais disponível para as pessoas que vierem de última hora. Denise Tonin, ministra da Palavra da Eucaristia, faz um convite à região para celebrar e prestigiar este momento de fé e integração comunitária. A tarde será dançante e a dupla e o casal Marcelis e Lauri vão garantir muita diversão. A Fundação Hospitalar do município de Descanso avança nos preparativos para a construção de um novo centro de repouso e acolhimento para idosos. Projeto que vem planejado há muitos anos, terá 700 metros quadrados de obra e vai atender moradores de Descanso e Belmonte e a região. Segundo o administrador do hospital, Paulo César Busnello, o projeto está em fase avançada de planejamento e contará com equipe multiprofissional e atividades voltadas à qualidade de vida e reabilitação dos pacientes. Ele explica que o centro de repouso vai funcionar como residência fixa ou como uma espécie de creche diária, onde as famílias poderão deixar o idoso em períodos específicos, como turnos ou temporadas de férias, conforme o Paulo Busnello explica agora.
3: É um espaço de acolhimento, de repouso, que vai oferecer alternativas tanto como residência ou como uma espécie de creche onde que fica por algum período, ou só durante o dia, ou só durante a noite, ou em períodos de férias, de familiares. Enfim, nós vamos estar abrindo possibilidades para atender as necessidades das famílias em oferecer um ambiente com qualidade, atividades, com equipe multiprofissional, não somente para ter um local para deixar o idoso, mas a gente quer oferecer um serviço além disso para reabilitar. Recentemente adquirimos então o terreno de mais de 3.500 metros quadrados, já temos a terraplanagem pronta, o projeto de engenharia está em fase de aprovação no setor de engenharias aqui da prefeitura do município e já temos alguns recursos alocados, garantidos também para o início, né? E algumas etapas já do projeto, da obra, que tem como objetivo então abrigar inicialmente em torno de 20 leitos, com possibilidade de futuro de ampliação.
0: De acordo com Paulo Busnello, a obra completa está estimada em R$2 milhões de investimento. Metade desse recurso, cerca de R$1 milhão, é oriundo de garantias parlamentares através do movimento conjunto dos vereadores do município. O restante, a direção vai buscar parcerias e recursos com prefeituras de Descanso e Belmonte, que são atendidos pelo hospital, além de entidades regionais. Além do centro de idosos, o Hospital Filantrópico também trabalha para a expansão da sua sala de saúde mental. Proposta prevê um aumento de 25% a 30% de leitos na ala. O pedido de ampliação deve ser votado na próxima reunião do Colegiado Regional de Secretários de Saúde e depois segue para a autorização do Estado. Busnello reforça que os projetos dependem do apoio da comunidade e das lideranças regionais. Expectativa é ampliar os serviços de saúde oferecidos no Extremo Oeste para garantir maior qualidade no atendimento à população regional. 12:32, a seguir no bloco final do Globo em Foco da Rádio S. Caminhonete furtada no Uruguai é recuperada na região e o condutor é preso. E o fim de semana foi marcado por casos de violência doméstica na região, com prisão em Ípora do Oeste.
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0: Doze horas 34 minutos. Um idoso ficou preso ou ferido na noite de ontem ao colidir o veículo que conduzia contra uma árvore. Essa ocorrência foi registrada nas dependências da Igreja Matriz de São Miguel do Oeste. De acordo com o Corpo de Bombeiros, o homem conduzia um Volkswagen Bora quando teria confundido os pedais do veículo. Perdeu o controle de direção e atingiu uma árvore. Com impacto, o motorista bateu a cabeça contra o volante e sofreu ferimentos na região do rosto. O idoso foi atendido ainda no local do acidente e, conforme socorristas, após os primeiros procedimentos, foi encaminhado ao pronto-socorro do Hospital Regional Terezinha Gaio Basso para avaliação médica. acidentes deste tipo, de confusão dos pedais, ou do freio, ou do acelerador, principalmente em carros automáticos, vem se repetindo muito. Um adolescente de 16 anos foi abordado pela Polícia Militar na noite de ontem no bairro São Gotardo, em São Miguel do Oeste, após a Polícia Militar perceber que ele havia dispensado um objeto às margens da via ao anotar ou notar a aproximação da viatura. De acordo com a Polícia Militar, os policiais verificaram que o objeto era uma espingarda de pressão. Durante a revista pessoal, também foi encontrada uma caixa de chumbinhos no bolso do adolescente. A mãe do jovem foi chamada e acompanhou os procedimentos. Diante do risco potencial do armamento, da idade do adolescente e da falta de nota fiscal, o material foi apreendido e um boletim de ocorrência foi registrado. Uma caminhonete Toyota Hilux furtada foi recuperada pelas guarnições da Polícia Militar na madrugada de ontem, domingo, na BR-158, em um trecho que ainda não conta com pavimentação asfáltica, no bairro Bela Vista, em Maravilha. De acordo com informações repassadas pela Polícia ou Brigada Militar do Rio Grande do Sul, a caminhonete havia sido roubada em Rivera, no Uruguai, divisa com a cidade gaúcha de Santana do Livramento. A caminhonete já havia cruzado todo o estado gaúcho antes de ingressar no território catarinense, onde foi interceptado pelas autoridades. De posse das informações sobre o crime, os policiais de Santa Catarina iniciaram as buscas e localizaram a caminhonete transitando pela via em Maravilha. Ele era conduzido por um homem de nacionalidade uruguaia. Foi preso em flagrante pela polícia de Santa Catarina, polícia aqui da região. Em depoimento aos policiais, o uruguaio declarou que receberia a quantia de $2,000 para realizar o transporte até aqui. O condutor, o uruguaio, detalhou que o objetivo da viagem internacional era levar a caminhonete furtada até a cidade de Foz do Iguaçu, no Paraná. O fim de semana na região foi marcado por pelo menos 3 ocorrências de violência doméstica e familiar contra a mulher. De acordo com levantamentos policiais, os casos foram registrados em Iporã do Oeste, em Romelândia e São Miguel do Oeste. Em Romelândia, a Polícia Militar atendeu uma ocorrência no início da tarde de domingo no bairro Floresta. Uma mulher de 30 anos relatou ter sido agredida pelo companheiro de 31 anos com puxões de cabelo e empurrões, além de ter sido ameaçada de morte. Durante este atendimento, suspeito retornou à residência e foi abordado pela guarnição. Admitiu as agressões, mas negou as ameaças. Diante da situação de flagrante, recebeu voz de prisão, foi conduzido à Delegacia Civil de São Miguel do Oeste, juntamente com a vítima. Já em São Miguel do Oeste, o caso ocorreu no final da tarde de ontem, domingo, no bairro São Luís. A polícia foi acionada após denúncia de agressão. No local, os policiais ouviram pedidos de socorro vindos de dentro da residência. Eles flagraram um homem de 23 anos tentando deixar o local em um veículo. Durante a abordagem, ele tentou esconder um objeto, sendo localizado posteriormente um simulacro de arma de fogo no banco traseiro do carro. A vítima, mulher de 31 anos, apresentava lesões aparentes e vermelhidão no rosto. Ela relatou ter sido agredida com socos após discussão motivada por ciúmes. O rapaz de 23 anos, o suspeito, foi preso e encaminhado à Delegacia de Polícia Civil de São Miguel do Oeste para os procedimentos cabíveis. E fechando as informações finais do Globo em Foco, uma ocorrência movimentou e por adoece com a prisão de um infrator. A polícia foi acionada no final da tarde ainda de sábado para conter um desentendimento familiar. No local, os policiais encontraram um homem de 56 anos visivelmente em estado de embriaguez e muito agressivo. Ele foi acusado de ameaça e violência psicológica contra a esposa de 48 anos e a filha de apenas 11 anos. Segundo o levantamento do jornalismo da Rádio S, com as autoridades competentes, e segundo o relato das vítimas, o suspeito tentou agredi-las, mãe e filha, fisicamente e fez ameaças graves, deixando a mãe e filha em pânico. Diante do risco, os policiais deram voz de prisão ao agressor. O homem de 56 anos foi preso de flagrante. Com ele, ou como ele se recusou a colaborar com a equipe, os policiais usaram da força precisaram usar algemas para garantir a segurança de todos. Ele foi conduzido à delegacia de polícia civil, onde vai responder pelos crimes cometidos. O caso foi enquadrado na Lei Maria da Penha. A Polícia Militar reforça que vítimas de violência doméstica podem buscar ajuda no meio ou pelo telefone 190 ou 190, ou pelos canais de atendimento especializados disponíveis na Rede de Proteção à Mulher. O Globo em Foco volta amanhã às 12 horas aqui na Rádio Oeste FM de Iporã do Oeste, emissora da Rede Piperi de Comunicação, feita para você. Alegria da nossa gente. A todos, boa tarde e uma excelente semana.

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9: 12 horas 46 minutos.
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9: Olá, boa tarde. 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
9: Nota de falecimento. A família Bar comunica com profundo pesar o falecimento do senhor Heraldo Bar, aos 67 anos de idade, ocorrido ontem às 18 horas e 25 minutos no Hospital Regional Terezinha Gaio Basso de São Miguel do Oeste. O corpo está sendo velado na Capela Mortuária da Funerária São João, antiga Funerária Asman, em Ipora do Oeste. Os atos de encomendação e sepultamento dar-se hoje às 15h30, rumando logo após para o Cemitério Católico do Centro. Serviços fúnebres a cargo da Funerária São João. A família Bar noticiou com profundo pesar o falecimento do senhor Heraldo Bar, aos 67 anos de idade, ontem ocorrido. Sentimentos à família enlutada. Comunicados. Secretaria Municipal de Saúde de Ipora do Oeste informa à comunidade que nesta sexta-feira, dia 29, às 7h30 da manhã, acontece no Centro Educacional Adélio Marques a Conferência Municipal da Saúde, espaço importante para discussão de ideias, propostas e o fortalecimento ao SUS. Sua participação faz a diferença na construção de uma saúde cada vez melhor para todos. Município de São João do Oeste realiza na tarde de amanhã, terça-feira, dia 26, o encontro do Projeto Saúde Mais Perto de Você. O evento acontece na comunidade de Macuco, para moradores de Macuco, Alto Macuco e Itacuruçu. Na quarta-feira, dia 27, o evento ocorre na comunidade de Cristo Rei, para moradores da comunidade e também de Vale Pio. O último encontro do cronograma ocorre no dia 28 de maio, na comunidade de Ervalzinho. Lembrando que o projeto Saúde Mais Perto de Você inicia sempre em todos estes momentos às 14h, ou seja, 14 horas. Vem aí o Oeste Show de Bola, o programa esportivo da Oeste. 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
9: 9 minutos para uma da tarde. Olá, boa tarde. Está no ar o Show de Bola desta segunda-feira, 25 de maio, ano 2026. 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Entre outras informações, vitória espetacular do Aliança lá em Peritiba ontem, não é, Cristian? Boa tarde.
15: Isso aí, boa tarde. Estivemos lá, inclusive, abaixo de sol, né?
9: É, chuva aqui, sol lá.
15: É, neblina aqui, né?
9: Neblina, verdade.
15: É, tempo feio.
9: Bom, nós teremos o terceiro gol, é isso, né? E também falas dos jogadores após esta importante vitória polêmica, né? Tivemos aí um fato de agressão, enfim, tudo isso a gente vai esmiuçar trazendo no programa, também expulsão e muitos gols, é claro. 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Para você que festeja, né, esta semana de muitos aniversários, Mondaí, 104 anos de colonização, presença da Rádio S e Porando S completando 37 anos de emancipação, né? Com um grande baile no próximo sábado. Teremos também o corte do bolo na segunda, a Oeste presente nesse grande evento, e no sábado, além do baile, o desfile das soberanas. 1:05, Cristian. O jogo de ontem foi um jogaço, né? E não vão pensar, quem não acompanhou, esse 3-1 construído lá.
15: Foi fácil.
9: Foi fácil, não foi fácil. O Internacional tem um belo time e impôs dificuldades, uhum, né, ao time de São João. Duas grandes equipes.
15: Exato.
9: E São João saiu melhor.
15: Até porque, né, agora é quartas de finais, né? É. Não chegou aí qualquer time, né?
9: Quer saber do time? Sim. O Aliança formou com Edenilson, Cafu, Almir, Libo e Alex. Melo, que retornou e foi expulso, né?
15: Uhum.
9: Pena. Boca, Dieguinho, Everton, Boff, Lírio e Jorge Mauá. O Jorge Mauá está marcando, está numa fase de fazer gol, que eu vou te contar, né?
15: Finalização, né?
9: É. O gol mais bonito dele não ocorreu. Aquele que ele fez fila, invadiu a área, é um capricho.
15: Foi se desvencilhando, né?
9: É, passou e só que arrematou pertinho do poste, mas do lado de fora. E aí não é gol, né?
15: Uhum.
9: Enfim, mas fez dois gols. Quem fez o outro gol, deixa eu ver aqui, o Lucão anotou para eles, e no final a gente vai reproduzir o gol de quem. Sim. Então?
15: É o último gol ali. Eu não tenho aqui a súmula.
9: Do Emerson.
15: Isso. Aqui, bom, a súmula da liga não está disponível para nós, né?
9: Sim,
15: a liga
9: não,
15: oficial, né?
9: Temos aqui 4:01, em seguida grito de gol, em seguida também as vozes, vamos ouvir os responsáveis por essa vitória importante, né? E pena, o Mauá fez dois gols, a gente poderia também reproduzir um gol dele, mas tá de boa assim. Ele deu entrevista no final ou não?
15: Não, no final não.
9: Ah, no intervalo ou no começo foi?
15: Isso.
9: 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E por 11, entre 11 e 12 do primeiro tempo.
15: No início da primeira etapa, o placar foi aberto.
9: É, abertura com o gol do Mauá, uhum, e logo em seguida o Lucão empatou. E aí, ainda no primeiro tempo, o próprio Jorge Mauá fez o 2-1.
15: É.
9: Foi pro intervalo, é isso? Tô certo?
15: Isso.
9: E a construção da vitória de 3-1, que dá a possibilidade do Aliança perder para até um gol no próximo domingo em São João do Oeste, foi construído já nos acréscimos, né, Cristian?
15: Exatamente, nos acréscimos, e com detalhe, um a menos ainda o Aliança.
9: É o Melo. O Melo foi expulso de uma forma assim, teve a imprudência, né, ele erga o pé e tal, numa disputa de bola. Mas a arbitragem, então, né, ele reconheceu. Depois a gente vai falar sobre esse lance.
15: Isso, depois a gente fala.
9: O Melo vai falar também.
15: Sim, ele fala também, sim. Tá.
9: 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Vamos ao gol que garantiu o 3-1, lá no finalzinho, nos acréscimos, com Emerson.
16: Almir dá um chutão para o campo de frente, e era oferece pro Gafinha, atenção, pode marcar, atenção, Gafinha, espalmou o goleiro, voltou de novo, o arremate, a bola vai entrando, é gol do
17: Emerson!
16: Emerson! Emerson, no primeiro momento quem batia esta bola para o goleiro fazendo defesa, estava aparecendo por lá, o Gafinha, mas o goleiro tirou, e por rebote Emerson, 1, 2, 3, o Aliança vai criando além da vantagem do empate o saldo de gols, e coloca 3-1 em cima do Internacional aqui no meio oeste, aqui na cidade de Peritiba, resultadaço ótimo, ótimo para Aliança, Laerto!
17: Um balde de água fria no que seria uma possível reação do Inter de Peritiba. Jogada do Aliança, time campeão, bicampeão estadual, que deva ser respeitado com qualquer número de jogadores em campo. Jogada do Aliança, sempre aguda, buscando gol. Do Gafinha, ele tenta tenta a finalização, a defesa tirou, mas aí, meu filho, sobrou no pé do Emerson, ele puxou, driblou o zagueiro, bateu firme, forte no meio do gol e faz o terceiro gol para a equipe do Aliança de São João do Oeste. Aliança 1-2-3, Aliança 3-1 aqui em Peritiba.
9: É, em Peritiba, e agora no domingo pode perder por um gol de diferença que vai para a próxima fase.
15: Exatamente.
9: O Melo foi expulso e o Laerto conversou com ele no final do jogo.
17: A importância dessa vitória e até do saldo, né, para o jogo da volta em Melo.
18: É, o saldo é importante, né? A gente precisava buscar um resultado que nos desse uma tranquilidade para o jogo da volta em casa. A equipe deles ali é uma boa equipe, né? Eles têm um ataque ali na frente que tem uma boa movimentação, se movimentam bem. Enfim, o triste foi o acontecimento que deu ali da confusão, que não precisa, acho que o futebol não é isso, né? Futebol é família nos estádios. Enfim, o treinador deles ali acabou perdendo a cabeça e fazendo aquilo ali. Espero que ele reflita e veja o quanto ele errou, que isso não é exemplo pra ninguém, né? Aí toda ação tem uma reação, eu também acabei me estressando ali com ele, falando algumas besteiras, né? Aproveito pra pedir desculpa pra ele, porque a gente não leva nada dessas confusões, né? Nós, jogadores mais experientes, ele como treinador, a gente tem que dar exemplo. Mas fica aqui o bom resultado que nós fizemos fora de casa, nos dá uma tranquilidade pro jogo da volta, né? O jogo da volta a gente tem outros jogadores que não vieram hoje, que daí no próximo jogo vem, que a gente continua forte. O Melo tá fora, tá suspenso pelo cartão vermelho, mas a gente tem um grande grupo. Tenho certeza que o Mica, o Biju vão encontrar uma reposição à altura para que o nosso time não perca em qualidade, em marcação, em liderança, enfim. O meu lance ali foi um acidente, né? Eu ganho a primeira bola de cabeça, só que eu não consigo fazer o passe. E quando eu vou na segunda bola, que eu tô com o pé na bola, o menino é mais rápido e acaba tirando a bola e o meu pé acaba pegando no pescoço dele. É, eu, de certa forma, o juiz poderia, de repente, ter tido uma interpretação de amarelo, mas ele teve uma interpretação de vermelho. Eu entendo, respeito, ele tá ali trabalhando também. Eu sempre falo, o juiz vai acertar e vai errar, como nós jogadores erramos um passe, erramos um tempo de bola, faz parte do jogo. Mas o mais importante foi o resultado 3-1 que a gente leva para casa e nos dá uma tranquilidade pro jogo da volta.
9: É, falou bem, grande, inteligente o Melo, né? Explicou, entendeu, né? Mas foi um lance de interpretação. 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Bom, o episódio que ele ilustrou em meio à sua fala foi do treinador do time do Peritiba.
15: Isso.
9: Que
15: foi expulso.
9: Foi expulso, né? Mas após foi expulso porque ele deu uma cabeçada no Mica.
15: Uhum.
9: Técnico interino que substituiu ontem
15: o
9: Biju, que teve outro compromisso. Então, as imagens que nós reproduzimos durante o jogo ontem deixaram claro que naquele momento, não sei se existiu alguma questão anterior, naquele momento em que o fato acontece, o Mica está com as duas mãos para trás, né? Ou seja, com as unhas.
15: Imóvel. Imóvel, né?
9: Imóvel, estava totalmente despreparado para qualquer tipo de reação. E o cara passou em frente, teve esse gesto que a gente lastima, mas eu imagino que agora, olhando as imagens, vendo essa repercussão, ele já deve ter tido se arrependido. No mínimo, uma boa pedido de desculpa seria importante também. Mas vamos ouvir o próprio
15: Mica.
9: Ao fim do jogo, o Laerto inteligentemente não entrou nesse assunto, fez apenas um registro disso e condena essa atitude, como todos nós condenamos. E eles falam, o Mica fala como foi o jogo e a importância dessa vitória.
17: O Aliança leva um resultado com direito a saldo para São João do Oeste para o jogo da volta, hein, Mica?
19: É, exatamente. Eu acho que a gente conseguiu o objetivo, né? Que era desde o início vir aqui e ganhar. Claro que a gente não vai ficar expondo isso, mas dentro do nosso grupo a gente sabia que tinha condições de vir aqui ganhar pela qualidade do nosso grupo e tudo mais, e já para levar um resultado para lá. Coisa que a gente fez, né, Lerton? Com certeza o time deles é um bom time, né? Teve momentos do jogo que eles nos apertaram também, principalmente quando o Melo foi expulso, nós ficamos com um a menos, mas aí nós temos um grupo

0: O nosso Chopp Emerson, o Laerte falou com ele.
1: Só um pouquinho, vamos.
0: Ainda não?
1: Vamos abrir o vamos apertar vamos o botão, lá. Daí ele vai falar, né?
2: O que, que dá pra dizer ao final desse jogo? Uma vitória importante, com saldo, podendo até perder por um gol de diferença, obviamente nem se cogita isso, não se fala nisso. É uma vantagem que lá no final do jogo, ela pode ser importante, né, Emerson?
3: Verdade, verdade. Feliz por ele ter ajudado nesse primeiro passo, né? Primeira partida aí, ampliamos uma vantagem boa. Mas nada concretizado ainda, né? Nada certo. Manter, treinar bem essa semana pra gente adquirir essa vantagem e rumo à classificação pra semifinal aí, próxima semana.
0: Aí, portanto, logo logo vem a semifinal, né? O time do Aliança, o bicampeão estadual, encaminhou muito bem esta vaga, né? Eu acredito que o torcedor vai se somar, né? Ao time em campo no próximo domingo, lá no estádio do Aliança, para essa partida que vai ser de confirmação de vitória, de classificação. Vamos, não menosprezando o Internacional de Peritiba, como já dissemos, é um bom time. Demais resultados, Cristiano?
1: Então, lá em linha Santa Lúcia, Pinhalzinho, o Grêmio Santa Lúcia perdeu de 1-0 para o União de Pinhal Concórdia, né? O União Pinhal que foi o melhor primeiro colocado aí da primeira fase, né? Foi um resultado até que bom ainda para o Grêmio Santa Lúcia, tem chances de reverter lá em Concórdia, mesmo que seja uma tarefa difícil. O Ipanema de Mondaí ontem também venceu por 3-1 Laércio, mas dessa vez foi em sua casa, ontem no Licindão, venceu a Jape de Pinhalzinho por 3-1. O Ipanema vem com uma bela vantagem também, assim como a Aliança. E o Cometa ontem foi até São Lourenço do Oeste, também arrancou uma vitória do São Lourenço, venceu por 1-0 o Cometa, também tem uma vantagem, né, pro jogo da volta que será neste domingo na montanha. A Aliança decide em casa, a Jape decide em casa e União Pinhal também decide em sua casa. Todos os jogos, a princípio, serão domingo novamente às 15 horas.
0: É, e o Jair Miller ontem não viajou porque ele estava treinando a Olesk, né?
1: Isso, ele é um dos treinadores aí dos times da Olesk, né?
0: Uhum.
1: Que foi realizado aí na última semana. Ontem, inclusive, teve as finais, né? Eu não recebi ainda a tabela
0: mas
1: completa
0: ele ficou
1: das
0: campeão
1: premiações.
0: Com o time de...
1: Foi campeão, sim. Com o time aí de São João do Oeste, com a Sérgio, enfim. Aí com toda a gurizada.
0: Infanto juvenil, acho que foi, né?
1: Isso, aí por 16 anos.
0: Parabéns, Jair Miller e seus comandados. Bom, parabéns ao... Amilcar.
1: Mica.
0: É o Mica.
1: Popular Mica.
0: É. Né? Depois da vitória de ontem, pode que Leomar, o biju caia do comando técnico, não?
1: Eita, nós. Tá aí a imprensa esportiva fazendo suspense. Será que fica? Será que vai?
0: É. Ah. Mas estava estreou com o pé direito o Mica, né?
1: Sim.
0: 3-1.
1: É, o Mica já esteve aí comandando outras vezes.
0: Ele, né?
1: É um dos braços direitos
0: junto
1: aí.
0: Junto com o Biju, ele é o auxiliar técnico.
1: É, né? Estão sempre sintonizados, né?
0: Verdade. Deixamos o restante para amanhã, Cristiano.
1: Isso, exatamente.
0: Porque o Jacó Trai já está chegando com aquela...
1: Tá sapateando ali fora
0: boa.
1: Já.
0: É, exatamente.
1: Já tá esperando. Vamos lá.
0: Até amanhã.
1: Valeu.
0: 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Boa semana para todos nós.
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5: Alô, amigos ouvintes do programa Caminhos, aqui quem fala é o professor Douglas e vamos apresentando mais um espaço de participação do ouvinte. Aqui você manda a sua carta e tem respostas, viu? E assuntos sérios, assuntos que realmente são pessoais, são questões individuais, cada um tem sua dificuldade na vida, né? Seja no setor dos negócios, da saúde, da família, nos relacionamentos sociais, né? Nas internets, né? Nos conceitos atuais aí que estamos tendo que enfrentar, porque a vida muda, o mundo muda, né? E é uma frenética mudança em que a gente tem que procurar acompanhar, mas acompanhar com equilíbrio, né? Então nós estamos encontrando muitas dificuldades e também enfrentando essas mesmas dificuldades com muita coragem e com digamos assim, o know-how que precisamos ter para poder oferecer a você aqui na emissora o nosso trabalho, né? Um trabalho de conceito de anos aqui na região que merece e vem provando esse merecimento da atenção das pessoas, da audiência no programa e da presença, né, maciça.

0: pensa sempre na situação da busca pelo crescimento espiritual, pelo fortalecimento, nesses trabalhos que nós estamos provando aí para as pessoas que funcionam. E Bota funciona nisso, né?
1: Quero começar com binóculo que não enxerga nada, número 12. Nunca recebi um apelido como esse aqui no programa Caminhos, mas é um apelido, né? O binóculo que não enxerga nada, número 12. Eu gostaria de simplesmente explicar uma coisa para você. Se nós trabalhássemos, se você trabalhasse, por exemplo, com eletricidade e fosse na casa de alguém ou fizesse um trabalho dentro da sua própria casa e colocasse ali, fizesse um trabalho que deixasse dois fios desencapados e muito próximos um do outro, ia chegar um momento que esses fios iriam encostar no outro, ia causar algum acidente, alguém ia tomar um choque, enfim. Isso é o que nós chamamos de uma energia mal canalizada, porque aquele fio desencapado, ele tinha que estar ligado com um outro fio para gerar uma energia, para gerar um benefício para alguém e principalmente protegido, para que não machucasse ninguém, né? É para isso que serve a energia na vida de um ser humano. A energia, ela é uma questão que dá origem a um benefício para o ser humano. Geralmente é assim. E o ser humano em si, espiritualmente também, é um ser iluminado, é um ser energético. Nós, eu, você, qualquer pessoa que está escutando o programa Caminhos, tem a sua energia, tem o seu magnetismo para controlar, para administrar e também para direcionar. Você agindo como está, eu sei que não é culpa sua, né? Mas você está que nem um fio desencapado encostando nas pessoas. Você está que nem um fio que não tem ligação com nada, que não produz nada, nem para a sua vida, que não gera luz, não gera energia de modo algum. E muito pelo contrário, essa energia que você poderia estar usando, que é uma energia forte, é uma energia boa que você tem, você poderia estar usando em seu próprio benefício, em benefício da sua família, dos seus filhos, da sua esposa, das pessoas que estão em volta de você, você está desperdiçando, porque surgiu algo de muito negativo em sua vida, né? E qualquer coisa a partir desse negativismo, você sai dando soco na porta, sai xingando Deus e todo mundo, né? E não canaliza uma energia que seria tão importante. Então, o que eu quero dizer para você com tudo isso aqui? É preciso trabalhar essa energia em você. Você está tomado por negativismos? Isso é mais do que claro para mim. Principalmente para mim, para o professor Elcides e para qualquer outra pessoa que trabalhe nessa área de terapia alternativa, que trabalhe com energias, vai perceber isso muito claramente. Talvez você não perceba que o seu problema é um problema energético, é mais no seu lado espiritual, é mais no seu lado subjetivo, porque você nunca, talvez tenha lido nada sobre isso ou tenha se interessado em aprender um pouco mais sobre esse assunto em sua vida ou na vida do ser humano em geral, porque nesse ponto todos são iguais. Todos têm as suas fragilidades, as suas necessidades de canalizar bem as suas energias. E você está envolvido por coisas que não dependem apenas de você. Você está envolvido por situações de pessoas que estão próximas a você e estão lhe prejudicando. E prejudicando energeticamente também. Eu não vou falar que tem gente colocando galinha morta nas esquinas contra você e milho e sal grosso, essas coisas, porque eu costumo dizer aqui no programa, e mantenho isso com muita propriedade, que não é galinha morta na esquina que faz o mal para ninguém, está na cabeça das pessoas e o tempo que essa pessoa usou para fazer alguma coisa contra você é o que vai lhe prejudicar, porque ela estará se concentrando mais ainda em querer o seu mal e assim por diante. É assim que se produz a energia. No nosso conceito, é a consciência das pessoas. Mas eu não quero falar sobre isso, porque já falei a respeito desse assunto, já expliquei muito o nosso ponto de vista aqui durante muitos programas, né? O que eu quero é deixar bem claro a você que você precisa tomar uma atitude. Você não pode deixar as coisas continuarem desta forma, olhando só a zebra acontecer no seu caminho, porque faz exatamente 4 anos que você não dá um passo sequer para frente, muito pelo contrário, hein? Você está perdendo. Você sempre foi um homem que teve tudo o que quis na vida, desde criança, porque seu pai já lhe passou isso. Agora você está perdendo. A cada dia que passa, a cada ano que passa, faça um balanço de sua vida. Não é só o nervosismo, porque você diz aqui na carta, professor, eu reconheço que ando nervoso. Mas não é só a questão do nervosismo que é o seu problema. O seu problema está no seu dia a dia, e se você parar para pensar, Esse nervosismo, ele não vem sozinho, ele vem acompanhado por uma série de outras questões que prejudicam a sua vida, que causam prejuízo a você, a sua família, a afetividade dentro de casa que já se foi há muito tempo, ao dinheiro que entra numa mão e sai pela outra e você não vê mais onde vai, aos passos que você dá para trás ao invés de ir para frente, em função de imprevistos, de problemas, de dificuldades que não poderiam estar acontecendo com você. Então abra os olhos, faça alguma coisa, porque você já esteve com a faca e o queijo na mão para fazer algo e não fez. Procure alguém, venha falar comigo, venha falar com o professor Elcides, procure alguém. Não deixe com que essa situação que você não conhece, não sabe como lidar, não sabe como administrar, destrua sua vida. Ela vale muito mais do que as suas dúvidas. Ela vale muito mais até mesmo do que aquela mania que algumas pessoas têm de dizer: ah, eu não acredito nessas coisas. Como é que não vai acreditar nessas coisas se não tem próprio domínio a respeito de sua energia? Que é uma questão que não é tão fora, não tão longe da lógica assim, quanto se possa imaginar. É só raciocinar, né? É só pensar. Não estamos falando de coisas de outro mundo, estamos falando das dificuldades que o ser humano tem, em geral. É assim, e você não é diferente dos seres humanos que vivem nessa terra e que têm as suas necessidades. Então está feito um convite e está dado um alerta. Eu estou passando esse alerta a você, mas estou pensando em todas as outras pessoas que escutam o programa Caminhos também, que muitas vezes deixam a vida passar em cima de desgraças e de imprevistos, de problemas e não fazem nada.
2: E é isso aí, então, amigos ouvintes, vamos encerrando a apresentação do programa Caminhos do dia de hoje, anunciando o WhatsApp. Anotem nosso WhatsApp, manda um oi para o professor Douglas, o professor Vanessa, é o 049-99180-7979. Vou repetir aqui para que ninguém perca a oportunidade em poder mandar esse oi, iniciar o seu assunto, esclarecer suas dúvidas, perguntar não custa nada. 049-99180-7979. Aguardem pela resposta, ela raramente vem no mesmo dia, demanda gigantesca de atendimentos nesse WhatsApp. Eu vou atendendo com calma, tá, pessoal? Aqui ninguém corre, não. E o mais importante é que a gente possa esperar, né? Cada um seu momento, sua vez, e desenvolver bem os seus assuntos. 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Será uma semana muito importante de definições e mentalizações e reforços do ano. Então fiquem à vontade. No mais, era isso aí. Uma boa semana a todos os queridos amigos ouvintes. Fiquem com Deus e amanhã, nesse mesmo horário, tem mais. Tchau, tchau.
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Boa tarde, gente. Segunda-feira, dia 25 de maio, de tempo instável, choveu, teve trovoada hoje pela manhã na região, né? Continua instável, muita neblina, né? Eita, tarde que tá começando bem a semana, né? Mas tá bom também, né? Não adianta reclamar. Às vezes é bom pra uns, pra outros nem tanto, né? Mas enfim, tá desse jeito, né? Até eventualmente a gente percebe assim que clareia um pouquinho, sol até que é das caras, daqui a pouco já fecha de novo, agora há pouco ainda tinha um leve chuvisco, mas estamos chegando, né? Estamos chegando pra levar uma tarde de música boa, de alegria, de informação, o seu recado, sua participação pelo 3634-1440 é o telefone fixo se você quer falar comigo direto, né? Ou ainda a mensagem do nosso WhatsApp 99188-1440 7h15, onde a gente juntos faz a tarde ficar boa demais, né? É, já tem recadinho aqui, deixa eu ver a Ângela de Pantano Grande, que ela pediu pra ouvir? É, Corpo e Alma, deixa eu buscar aqui, né? Ela tá. Eu gosto de fazer assim, ó, né? O pessoal pediu, eu não tinha visto antes aqui, né? Mas vamos tocar na pedida dela já o Corpo e Alma para começar a tarde. 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Uma ótima tarde para você, fique à vontade. A Ângela pediu, né? Lá em Pantano Grande, Rio Grande do Sul, a Lúcia, a Bel, né? O trio aí ouvindo a gente e ouve sim, então, Corpo e Alma, 1h21, boa tarde pra você!

0: O Esse Filme com você, a gente ouviu Montanari, né? Com o Som dos Alpes, né? E também Corpo e Alma aí na música Eternidade. E a gente conversando aí com os ouvintes também, né? Que gostam de bater um papinho também com a gente aí no telefone, né? Isso aí. Vamos de música por aqui, vamos de participação, mas antes também lembrar que estamos para a Horror Máquinas. 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Música chegando, vamos lá. Eu tenho aqui o Ambrósio que me pede para tocar uma dos progressistas, né? Eu vou aproveitar essa, viu, Ambrósio, para mandar um alôzão pro meu amigo Egon Meinhardt, da linha Sertão, Cunhaporã. Né, Egon? Alas Hunat, né? Um abraço pro Reinildo Rove também, né? O Egon sempre lembra, onde é que tá o Reinildo, né? E eu esmeralda tudo chuva. Aproveitando o tempo de chuva, tá dormindo um pouquinho, né? Ô, Egon, vai aqui os progressistas também pra ti aí, tá? Mário Rolim, lá de Porto Alegre. Alas Hunat, Mário. Boa tarde, na sintonia, diz ele aqui, um bom programa pra ti, uma ótima semana. Obrigado, Mário. Pra ti também tudo de bom aí, tá? Uma excelente semana. Grande abraço. O Aldo de Rondinha me diz, roda minha bela, com terceira dimensão, bonita valsa, né? Na época do Flávio Dalcin ainda, claro, vamos tocar em seguida. Erecilda, boa tarde.
1: Boa tarde, Jacó, tudo bem?
0: Tudo?
1: Tá tudo bem.
0: Então tá bom.
1: Mais uma semana, mais um fim de mês, né?
0: Isso.
1: Quando vê, temos fim de ano.
0: Falta pouco.
1: O tempo passa muito rápido, né?
0: Verdade, verdade.
1: Mas Jacó, melhor da música, Problema na Kombi. Tá estacionada ali.
0: Faz tempo, né?
1: Temos que ajudar a fazer o programa, né, Jacó?
0: Tá certo, né?
1: Mas tá bom, meu amigo. Obrigada se eu for atendido.
0: Claro.
1: Que nós tenhamos um bom dia.
0: Valeu, um abração pra ti, Erecilda. Essa aí o pessoal até brinca comigo às vezes, mas de novo o problema na Kombi é que continua com o problema, né? Fizeram uma versão nova, tinha arrumado, mas eu acho que estragou de novo. Vamos ouvir sim, depois vamos ouvir aí o Magia Musical, tá? A Lisa Brutier, roda JM, manda ela embora. Ih, depois a gente toca também, tá? 1h29, progressistas. Essa especial também pro Egon Meinhardt. Olha aí, Egon. Jetzt Fliedestotze.

0: E aí tá o terceiro, então, né? Na pedida do ouvinte, Minha Bela. Passou por aqui também os progressistas, né? A Rancheira Solta. 1:35.
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5: Olá, meus queridos amigos. Vamos começar bem a semana falando sobre as principais doenças em cães idosos. Nos dias de hoje, os cuidados com os pets, eles se intensificam cada vez mais. E com o tanto de carinho e cuidando, a expectativa de vida deles só vai aumentar. E assim como os humanos, os cães, eles vão apresentando sinais de envelhecimento do corpo, da mente e do comportamento. Então vou citar algumas doenças mais comuns: artrose, aparecimento de tumores, problemas cardíacos, renais, problemas dentários, Alzheimer canino e problemas oculares. O ideal é que o cão idoso seja levado para visitas frequentes ao seu médico veterinário para assegurar a boa saúde ou diagnosticar precocemente qualquer tipo de doença. Quero desejar a todos uma ótima semana que se inicia. Fiquem com Deus. Nos vemos amanhã.
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0: Muito bem, gente, vamos de mais música por aqui, tem mais recadinhos, né, pra gente atender. 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Deixa eu ver quem eu tenho aqui. Agora, na sequência, Magia Musical, a Ericilda pediu. Depois, JM aí pra Alisa Brutcher, lá de Maravilha. A Rosi tá mandando um recado lá de Romelândia. Boa tarde, Rosi.
1: Oi, Jacó. Boa tarde. Diga. Tudo bem?
0: Tudo bem.
1: É a Rosi da Barra do Angico, Romelândia. Jacó, queria ouvir a música Manda Localização.
0: Ofereço
1: para você e Darade para todos que estiveram ouvindo. E para toda a torcida gremista.
0: Olha aí.
1: Aprontei minha faxina, agora vou tomar um bom do chimarão.
0: Ah, coisa
1: grande
0: boa.
1: Grande abraço para você, um bom início de semana.
0: Obrigado,
1: tudo
0: Rose.
1: De bom.
0: Obrigado, um abração para ti aí. Bom mate, né, guria? Bom mate pra ti, tá certo? Bom, depois eu trago sim, porque agora, nas pedidas, Magia Musical e JM, faltam 17 pras duas.

0: JM, né? Lá de 2002, manda ela embora. Também a gente ouviu aí o problema na Kombi, que é a versão 2004, né? Versão mais recente. Intervalo mais é rápido, depois a gente tem aí Vanderlei Rodrigo pra cantar pra gente, conferindo a hora. 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
0: 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Eu daqui a pouquinho vou registrar aqui, ó, Luiz Anoto, né? O Cláudio Chapecó, turma aí da Colin também na sintonia, né? Cecília Weissmann, depois eu trago o recado de vocês aí, porque a gente tem que aqui se até o tempo também, né? E na pedida da Rose, né? Mande a localização. Vanderlei Rodrigo agora na Oeste.

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1: Tá aí, chegou então, né? Intervalo, gente, depois já tem mais aí. Tem Eliseu e Banda, tem música alemã. Daqui a pouquinho aqui na Oeste. 2 horas.
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0: Ok, 2:06, você ligado na Oeste FM 94,5, né? 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Agora sim, vamos aqui, ó. E tem gente na fila aqui esperando, né? Isso aqui tá que nem fila do INSS, viu? Às vezes demora um pouquinho, né? Meu amigo Zanotto, diz aí, boa tarde,
1: Jacó. Tudo certinho?
0: Tudo certo.
1: Põe roda aí pra mim com Eliseu e Bando.
0: É.
1: Agora vai. Valeu, bom trabalho, uma ótima semana e um abraço.
0: Valeu, outro. Cláudio em Chapecó pede The Junger Waldensteiner, né? Música alemã, Cláudio, já tá prontinha, toco na sequência. E aí, meu amigo Eduardo, diz aqui já... Boa tarde, Alas, amigo. Tem um casal de venezuelano conhecido meu e eles têm interesse em trabalhar com granja de suínos, né? Ou frango, freestyle, né? O que tiver, tá? Deixa eu ver aqui, né? Passa aí na rádio o contato para eles, tá? Só teria que ter moradia, diz ele aí, né? Então, se tiver algum granjeiro aí, né? Que esteja precisando do pessoal aí para trabalhar, né? Nessas áreas, né? Então, o Eduardo aí tá dando uma mãozinha, né, Eduardo? É isso? E entra em contato com o Eduardo, pode ser? 999-55-5886, tá? É um casal, então, de venezuelanos procurando trabalho, né? Com granja de suíno, frango ou mesmo freestyle, né? Qualquer trabalho aí, o pessoal tá pronto aí pro pega, né? Valeu, Eduardo, abração pra você e turma toda aí da Construções Colin, né? Cecília Vasquez, que é Cecília? Oi.
2: Ali é a Cecília Weitzmann de Capivara, queria oferecer uma linda música para meus amigos de Cartres.
0: Tá.
2: Porque principalmente foi Erno Juver.
0: Erno Juver?
2: Ele sempre foi o nosso grande amigo.
0: O Erno não desliga o rádio lá, né, Erno? Ô, Xenekel. Abração, pessoal do Cáteres aí. Abração, Cecília. Quem mais? Paulinho. Fala, Paulinho. E o Mate?
3: Boa tarde, meu amigo Jacó. O final de semana foi especial de bom. Só agradecer a Deus. Essa semana vai ser melhor. Manda a próxima música aí. Clima maravilhoso. De tomar um chimarrão da Erma Tchacotin. Valeu, seu Jacó.
0: Valeu. Olha, aqui não deu tempo ainda pra fazer um, né? Mas dá vontade. Eu uso livre como. Quem mais aqui mandando um recadinho? Tá, tem mais, ó. Tem mais. Vamos lá. Boa tarde. Diz aí pra
4: boa
0: gente.
4: Boa tarde, Jacó.
0: Oi, Marlise.
4: Ala
0: escuta.
4: Die Marlise von Capella. Jetzt ist der Chimarron fertig. Jetzt trinken wir mal einen kleinen Chimarron.
0: Jetzt ja.
4: Essen wir mal ein paar Schokolade dabei. Weil mit dem Wetter ist sie doch nicht viel mehr anzufangen.
0: Was machen?
4: Du weißt man ja nicht, was man noch soll machen. Das weiß nicht, ob es regnen will, ob die Sonne will rauskommen.
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4: Dann tun wir mal die Zeit so, bis sie verkloben.
0: Lass uns so, gell?
4: Hier haben wir eine schöne Musik no Programm da Jacó. E aí quero mandar essa música pros meus tios. O Mário de Porã, a Maria de São João e a Lucena de Capela, eles gostam de ouvir o Jacó.
0: Oh.
4: Muito essas músicas de banda.
0: Vixenda.
4: Se possível, tu toca a banda do Garafão, Atrás a Matriz.
0: Boa.
4: E o Flávio Mate, a Polquinha do Ervino.
0: Olha só.
4: Und dann wenn es soll zu kalt sein. Der kann ja dann ein bisschen tanzen um den Kocher oben, dann kann er oder sich warm machen oder die Küche warm machen, gell? Tudo de bom, um grande abraço.
0: Passou, né? Nicht se verbrennen, gell? Abração. Aliás, o Mário, né? Eu não vou nem falar do Colorado, né, Mário? Deixa quieto, né? Apanhamos no fim de semana de novo. Vamos lá, no decorrer a gente vai tocando todas as pedidas, tá?

0: Walter Herz na música alemã que o Cláudio de Chapecó pediu. 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
0: Ok, agora 2:21 é hora de informação, né? Para Posto Cooper Fronteira Sul, Vilmar tá chegando aí para fazer a reportagem. Boa tarde, Vilmar.
10: Muito boa tarde, Jacó. Boa tarde, ouvinte que nos acompanha na tarde desta segunda-feira, pois o município de Santa Helena já está disponibilizando o programa municipal de transporte e bolsas de estudo referente ao primeiro semestre. E para falar sobre esse assunto, converso agora com o secretário de Educação, Cultura, Desporto e Lazer do município de Santa Helena, Sadi Coleto. Secretário, boa tarde, seja bem-vindo à Rádio Oeste. Então, o município já está disponibilizando o programa para os estudantes.
11: Olá, boa tarde, repórter, boa tarde aos ouvintes, em especial o povo de Santa Helena. Olha, Santa Helena tem uma história já de muitos anos de incentivo à educação, sempre priorizando, trabalhando nesse sentido, e não é diferente para quem cursa a faculdade, curso superior, curso técnico. Então, nesse sentido, a gente tem a Lei 990, desde 2018, que dá esse benefício aos cidadãos de Santa Helena que queiram ou que estão cursando faculdade, que estão cursando um curso técnico ou que necessitam de apoio no transporte para que possam cursar ou fazer a sua formação superior ou técnica fora do município.
10: Secretário, o programa tem como objetivo auxiliar os acadêmicos com parte dos custos e também das mensalidades. Como é que o aluno ele deve proceder para estar apto a esse programa?
11: Nesse sentido, a gente também aportou para a Câmara de Vereadores um reajuste nos valores na semana passada, e esse reajuste, então, agora a gente já tem a lei aprovada, contamos com a Câmara de Vereadores, que sempre pronta nos contribui para o crescimento do município, o apoio. Então, nesse sentido, a gente já lançou o edital para a inscrição dos interessados para o primeiro semestre de 2026. Nesse sentido, os valores também têm um pequeno reajuste que a gente, dentro da possibilidade financeira, a gente tem feito um apoio financeiro de até 25%, e então a lei fixa em 20% edital para este ano, e nesses 20% tem o limite financeiro de R$450 para quem cursa faculdade, R$150 para quem usufrui do curso técnico e R$375 mensais, isso, né, para quem usa o transporte, apoio ao transporte. Para os interessados que não possuem nenhum outro benefício de bolsa, do dia 9 a 22 de junho estará aberto para a inscrição. Será diretamente no site da prefeitura e todos poderão estar procurando.
10: A bolsa é destinada exclusivamente para alunos que não possuem nenhum outro tipo de auxílio educacional. O edital já está publicado, e qual a documentação que o aluno ele precisa apresentar para ter direito a esse benefício?
11: Então, a documentação é muito importante, que ele comprove que está fazendo esse curso, que comprove também que não tem nenhum benefício de outras bolsas do governo do estado, governo federal ou da própria instituição, e esses documentos ele consegue com a instituição, e também documentos pessoais que comprovam que ele tem residência em Santa Helena, né, para que ele possa ser beneficiário.
10: Qualquer dúvida que o aluno tiver, ele pode estar sanando essas dúvidas junto à Secretaria Municipal de Educação?
11: Sim, ele pode estar procurando a secretaria, a minha pessoa, da secretária nossa aqui da Jorgélia, a Geia, que sempre pronta, contribui muito para que tudo dê certo. Eles podem estar procurando, que a gente vai repassar maiores informações.
10: E qual é a mensagem que fica para o aluno, secretário, em relação a esse programa?
11: A gente tem certeza de que a educação transforma o mundo, a educação muda as pessoas, a educação é o grande caminho, é a grande oportunidade que todos têm para mudar de vida, para um crescimento intelectual, pessoal e também profissional. E nesse sentido, a administração também está sempre ocupada e fazendo o melhor para que a gente possa ter isso como premissa aqui em Santa Helena. E então, nesse sentido, a gente quer que todos os que necessitam venham procurar. O incentivo está aí, a gente quer ajudar, quer contribuir para que cada um melhore a sua vida, melhore a sua formação.
10: Secretário, obrigado pelas informações. A Rádio Oeste fica sempre à disposição da sua pasta.
11: Nós é que agradecemos a Rádio Oeste, a reportagem da Rádio Oeste, que está sempre pronta, sempre nos apoiando para a divulgação daquilo que é muito importante para nós e para os munícipes. E agradecemos a oportunidade e desejamos uma ótima semana a todos.
10: Eu conversei com o secretário de Educação, Cultura, Desporto e Lazer do município de Santa Helena, Sadi Coleto, do jornalismo repórter Gilmar de Souza, para o posto Cooper Fronteira Sul, abastecimento 24 horas.
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13: 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Quem mais mandou o recado aqui, né? Hoje tem mais melado, diz aqui meu amigo Lúcio, né? O Lúcio Virt, na lida, né? Mas olha que capricho, tá bonito ali, mandou uma foto aqui, o melado cozinhando, né? É de lamber os beijos aí. Abraço! Quem pediu música também, onde é que tá aqui o recadinho, um que eu não falei antes, a Jane, né? A Jane pede pra tocar Na Cor dos Olhos Teus, terceira dimensão, né, Jani? Daqui a pouquinho eu vou tocar. Deixa eu ver quem mais aqui, né? Adilson Crentes queria conversar. Ah, sim, Adilson, já passo o recado pra ti aí do pessoal lá da recepção, tá? Aqui me mandaram um vídeo, né? Só que eu não consigo abrir aqui, né? De um incêndio, né? Numa igreja em Flores da Cunha, né? Lá na Serra Gaúcha. Que coisa, né? Agora ao meio-dia, né? E consumiu toda a igreja lá, né? Que barbaridade. E a região lá que é muito conhecida, né? Inclusive agora no final de semana, Flores da Cunha, região ali, Farroupilha, né? Tem a tradição do Caravaggio lá, né? E muitos fiéis, inclusive, final de semana estiveram por lá. Acontece, né? Acontece. Vamos trazendo aqui para quem pediu, então. Tem Terceira Dimensão, a Jane, né? Pediu, vou tocar agora. E depois também para Marlise que pediu, tem Flávio Mate, 2h28.

0: Esse é o Flávio Mata, é a polquinha do Ervino, né? Pedida aí pela Marlise. 2h35.
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6: O Departamento de Esportes de São João do Oeste abriu as inscrições para as seletivas da sexta edição das Olimpíadas da Terceira Idade, que serão realizadas no dia 28 de agosto em São Miguel do Oeste. Podem participar munícipes com 60 anos ou mais, nascidos até 1966. As inscrições estão abertas até o dia 19 de junho. As modalidades em disputa serão bocha masculina e feminina, bolão no masculino e feminino, bolãozinho também no masculino e feminino, ainda canastrão, dominó, truco e bocha 48. 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E nós aqui seguimos também no coração da cidade, aqui na Gustavo Fetter. O sol tá querendo dar aquela espiada, né, mas com uma vontade que só ele tem, né? Daqui a pouco nós vamos espiar o radar aí pra ver como é que tá, né? 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Fale com a gente no 3634-1440, o nosso telefone fixo, 991881715, é o nosso WhatsApp, tá? Pra deixar tua mensagem por lá. Ana Maria Cretzala, escute, Ana, me ligou aqui pedindo um alô especial aí pra cunhada Miraci Burg de Medianeira, Heitstein, que Kepotstar, né, Miraci? Abraço pra ela, parabéns, Miraci, tudo de bom, né? Felicidades, Deus abençoe com muita saúde, um muspo paspetola, né? Será que sai um bolo, né? Um gasosa, né? Parabéns pra ela, brincadeira, né? A Ana tá deixando um alôzão pra ti, tá, Miraci? E pediu pra tocar pra ela essa aqui, ó, os Montanari, que lindo dia.

0: Duas, né? Caprichadinha aí na valsa. A gente trouxe com a bandinha do Garrafão, atrás da Matriz, Montanari também, né? Na pedida aí dos ouvintes, a gente ouviu o Que Lindo Dia É Hoje. 13 minutos faltando agora para as 3, né? 13 para as 3. 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
0: 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E eu fui rapidinho dar uma espiada, porque agora clareou um pouquinho o tempo aqui na região, né? A gente tá vendo aí que tem agora parecendo até o sol querendo dar o ar da graça, mas na verdade, observando radares, a gente tem muita nebulosidade na região noroeste do Rio Grande do Sul, lado argentino, tá? Proximidades aí da região com Itapiranga, né? E essa nebulosidade ela tá aumentando e deve muito provavelmente trazer chuva já no decorrer ainda da tarde ou talvez até início da noite, né? Devemos continuar tendo chuva assim na nossa região, tá? É o que tá mostrando pelo menos o radar, né? Tá aumentando a nebulosidade naquela região lá, é divisa, e até observando agora aqui a previsão, sim, né? A previsão agora da Weather Channel dizendo o seguinte, ó, chuva com trovoada no decorrer do final da tarde de hoje, tá? Amanhã o tempo ainda continua instável, mas um pouco mais ameno, podendo até já no decorrer da manhã ter alguma abertura de sol. À tarde, muita nebulosidade ainda, mas também com aberturas de sol, já não deve mais chover à tarde. Talvez alguma coisa pela madrugada e manhã, mas à tarde já não chove mais. E depois, na quarta-feira, então, um tempo um pouco mais seco aqui na nossa região. Não cai muito as temperaturas, né? Não cai muito. Deve ficar aí na madrugada, amanhecer para quarta-feira, em torno dos 10, 11 graus. À tarde, podendo chegar, ficar entre 18 e 20 graus. Beleza? Onde ou quem me pediu aqui, o alemão faceiro? A Nadir dos Santos, Taquaro Sul do Sul, aquele abraço, né? Tá ligadinho com a gente. E ele disse aí pra rodar o alemão faceiro, sacode menina, né? É, sacode pra se esquentar, né? Tá ele então cantando 5 para as 3 agora. Música.

0: Alemofaceiro, né? Hora certa, confira comigo. 2 para as 3.
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3: Ao longo de muitos anos, tem sido adotada a prática de que ao final do processo do inventário, todos os herdeiros viravam condôminos do mesmo imóvel. Isso significa que todos os herdeiros são proprietários de uma pequena fração do imóvel, mas ninguém consegue localizar qual é a parte que cabe a si e tampouco como será o exercício da posse e os direitos de propriedade daquela forma. A lei civil prevê que a propriedade deverá ser exercida de forma exclusiva por cada proprietário, e a exceção é o condomínio. Portanto, o processo de inventário poderá definir que ao final de seu processo, uma pessoa seja proprietária e ela poderá adquirir as partes dos outros herdeiros por meio de pagamento tanto antes do processo de inventário ser concluído como posterior ao processo de inventário.
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0: 13h04, seguimos aqui na tarde, né? 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Tem recado? Tem, vamos lá. O Tony Carraro. E aí, Tony, boa tarde.
1: Boa tarde, Diego.
0: Mas que manda?
1: Meu Deus, com essa música aí do Chacó de Menina, eu me obriguei a levantar e espichar minhas pernas e dar uma danchada.
0: É. Não é só pra menina, né? Pros meninos
1: muito
0: também.
1: Boa.
0: Boa.
1: Escolhe uma mais boa ali de novo pra tocar que eu levanto e danço.
0: Então, vamos procurar aqui. Vai sair depois um assim, tá certo? Abraço. Quem mais aqui mandando um recado? Vamos lá, boa tarde.
2: Opa.
0: Diga.
2: Boa tarde.
0: Tarde.
2: É o Edmar Negri, aqui do Rodeio, muito Rio Grande do Sul.
0: Opa.
2: Quero ouvir a música, se for possível. Bala trocada não dói. Abraço e uma boa tarde.
0: Ô, Samarino, faz tempo que não roda essa, viu, Edmar? Edmar Negri, né? Abração pra ti, tá? Obrigadão aí pela sintonia, vamos tocar na sequência sim. 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

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Guilherme Santiago e depois então tem também Samarino 136.

0: O SFM com você, né? A gente ouviu aí a música da banda Guarujá, hora certa. 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
3: Pois o município de São João do Oeste, por meio da Sala do Empreendedor, promove entre hoje, dia 25 e 29 de maio, a semana do MEI 2026, com uma programação voltada à capacitação, orientação e fortalecimento dos microempreendedores. E para falar sobre esse assunto, eu converso agora com a diretora de Indústria, Comércio e Turismo do município de São João do Oeste, Silvane Baumgarten. E para falar sobre esse assunto, eu converso agora com a diretora de Indústria, Comércio e Turismo do município de São João do Oeste, Silvane Baumgarten. Diretora, boa tarde, seja bem-vinda à Rádio Oeste.
4: Boa tarde, Vilmar, boa tarde aos ouvintes da Rádio Oeste. É uma satisfação muito grande estar conversando com todos vocês a respeito da Semana do MEI, que estará iniciando hoje, então, e estará sendo desenvolvida até o dia 29 de maio, na sexta-feira, diretamente na Sala do Empreendedor, localizado aqui no centro de São João do Oeste, onde nós teremos uma semana inteira de programação voltada à capacitação, orientação e fortalecimento dos MEIs e também dos empresários como um todo aqui do município de São João do Oeste.
3: Diretora, a senhora comentava que dentro dessa programação também vai ter rodadas de conversas, linha de crédito e atividades voltadas ao incentivo do empreendedorismo local.
4: É isso mesmo. Nós teremos então uma ampla programação nesses 5 dias, iniciando então no dia de hoje, com a presença da Cressol, então a Cressol, o Sicoob, Extracred, o Sicred, que são instituições financeiras localizadas aqui no nosso município, são nossas parceiras durante toda essa semana. Então hoje a Cressol estará presente na Sala do Empreendedor, onde ela vai estar apresentando a quem tiver interesse sobre os seus produtos, né? Abertura de contas, créditos e todos os produtos que a Cressol oportuniza aos nossos empreendedores locais. A partir de amanhã, então, nós teremos a presença do Sicoob, também da mesma forma. O Sicoob vai estar apresentando os seus produtos e os seus serviços e, à noite, às 19 horas, nós teremos uma roda de conversa com os microempreendedores individuais, com a Cristiana do Sebrae, que é responsável pela Sala do Empreendedor aqui do nosso município. Será uma roda de conversa onde ela estará trocando experiências e fazendo, então, uma orientação para os empreendedores locais, principalmente os MEIs, sobre várias situações, né, pertinentes aos MEIs. Dia 27, quarta-feira, nós teremos uma oficina Inteligência Artificial no Seu Negócio, com também uma consultora do Sebrae, que vai estar conversando diretamente com todos os empreendedores do município e também com os servidores públicos municipais sobre a Inteligência Artificial. Então, para participar dessa oficina, é importante que as pessoas façam a sua inscrição. É mediante inscrição e tem um QR Code que está disponível, já foi amplamente divulgado nas redes sociais do município de São João do Oeste e também da Associação Empresarial. Também teremos a presença da Extracred durante todo o dia, que também vai estar apresentando seus produtos e serviços. No dia 28, na quinta-feira, vai ser a vez da Sicred estar fazendo então a apresentação dos seus serviços, e no dia 29 nós vamos ter uma roda roda de conversa entre empreendedoras locais, principalmente da área de turismo, e também com os estudantes das nossas escolas municipais, de primeiro a quinto ano.
3: Os interessados em participar de todas as programações, como é que faz?
4: Durante a semana toda, está liberada a participação de quem tiver interesse, tá? É só se deslocar até a sala do empreendedor e também vai estar atendendo durante toda a semana com serviços e orientações diretamente para os MEIs, né? Essas orientações são sobre declaração anual do MEI, parcelamento de dívidas, vai ter uma consultoria especial e entrega de materiais, então, para quem tiver dúvidas. Também é importante ressaltar que durante toda a semana nós vamos ter uma feirinha artesanal no local, vão ser feirantes aqui do nosso município, né? Que estarão expondo os seus produtos. Para o pessoal também, quem quiser adquirir ou apenas conhecer, também pode estar se deslocando até a sala do empreendedor. E teremos também um coffee break a semana toda, que está sendo organizada também pelas nossas instituições financeiras parceiras.
3: Diretora, qual é a mensagem que fica

0: Silso.
1: Obrigada pela oportunidade, um grande abraço a todos e sejam todos bem-vindos ao município de São João do Oeste.
0: Eu conversei com a diretora de Indústria, Comércio e Turismo do município de São João do Oeste, Silvane Balgarten, do jornalismo repórter Gilmar de Souza para o posto Cooper Fronteira Sul, abastecimento 24 horas.
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13h26, gente, vamos lá, né? 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Vamos trazendo mais música. O tempo tá daquele jeito, né, Ward? Aí agora já deu uma clareada de novo. Tava observando o radar aqui, pelo menos pro lado argentino, tá aumentando a nebulosidade. Eu acho que vem mais chuva por aí, né? E depois sabe lá, né, o que vem, né? Vamos deixar quieto, né? O Ward já trabalhou na Defesa Civil, sabe como é que é o clima. A gente sempre fica naquela, né? Porque as previsões, pelo menos agora a partir de junho, que o linho começa a incomodar. E aí vamos ver o que vem, né? Não é pra ser mais tão frio, mas em contrapartida, né? Hã? Vai ter isso, né? Vai ser que nem ontem, né? Fiquei com inveja ontem, o pessoal lá em Peritiba transmitindo futebol com sol. E nós aqui, eu vinha subindo de Mondaí em direção a Iporã e a neblina não sumia de jeito nenhum, né? Que barbaridade, né? Mas faz parte, né? Antigamente, quando eu morava na Serra lá, um colega meu dizia assim, ó, o Jacó eu conheço de longe e só pela torcida, porque com a neblina não dá pra ver, né? Então, tem que esperar a torcida pra ver. Eita! Vamos trazer mais uma do Arley aí, ó, amor. Novidade, né, gente? Lançamento. Essa aqui é pra aqueles românticos, apaixonados, chonadinha, né? Dança. Hã? Pra dançar agarradinho, ó. Arley Silveira com mais um sucesso. Ainda amo você. 13h29.

0: Ana Rosas, com a participação aí do Pino, né? Bye bye Maria, Arley Silveira antes aí com Ainda Amo Você. 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
0: Prefeitura de Descanso informa que foi decretado ponto facultativo em todas as repartições públicas municipais amanhã, né? Dia 26, em virtude da comemoração de Nossa Senhora do Caravaggio, celebrada com a tradicional Romaria na comunidade de Linha Jorge Lacerda. Urgências e emergências de saúde, então, nessa data, né? Amanhã, deverão ser encaminhadas ao hospital. Atenção para a vaga de emprego. A Gava Transportes informa: vaga aberta para motorista com carteira categoria E, com experiência. Salário inicial de R$5.000 mais benefícios. Vale alimentação mais pontuação. Interessados devem entrar em contato, né, no 99101-1217. Repetindo, 99101-1217. 17. 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A Rosa pediu, né, Rosa? E eu rodo para ela a musical às 16.

0: às 16, né? 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

0: 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Tem recadinho aqui da Cecília Weitzmann. Diz Cecília, boa tarde.
1: Uma linda música para mim também, para o pessoal de Cáceres, os meus amigos, Carmio, todos os amigos, muita saúde para todo mundo.
0: Certo. E o que mais?
1: Principalmente meu amigo Carmio. E a música Menina Não Corta Cabelo.
0: Tá bom, tá meio alto o som do rádio aí, né? Mas deu pra entender, né? Ela pediu e a gente toca pra ela. Então, Adãozinho, 6 para as 4.

0: Muito bem, né, menina? Não corta o cabelo, Adãozinho, aí na programação da Oeste. 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

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Vamos trazendo mais música por aqui. Eu tenho agora aquela antiguinha pra gente recordar, e hoje a gente vai recordar a cantora Carmen Silva, agora 4:03.

0: Wolfgang Petri, né? O Sommer in der Stadt, aquela que o Rainha Musical fez versão, né? Quero Te Encontrar. Ainda os atuais, Meu Coração Se Agita, teve Carmen Silva, né? O Amor é um Bichinho, recordando lá de 1984. 4 horas agora com mais 13 minutos, a hora é a Loja Baques, né? 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
0: 4 horas, 15 minutos. De volta a Vilmar de Souza, né? Informação, reportagem para Posto Cooper Fronteira Sul.
8: Pois a Ipagre de São João do Oeste, diante da dificuldade que o produtor rural enfrenta no abastecimento de água para os animais e também diante da necessidade de ampliação de reservas de água, está adotando medidas que visam auxiliar o produtor rural nesse sentido. E para falar sobre esse assunto, eu converso agora com o engenheiro agrônomo e também extensionista rural do escritório local da Ipagre do município de São João do Oeste, Marcelo Roden.
9: Boa tarde, Vilmar. Boa tarde aos ouvintes da Rádio Oeste. Sempre uma satisfação estar conversando com os produtores da nossa região. E dizer assim, que a cada veranico que acontece, cada então restrição aí, precipitação nas chuvas, sempre surge o problema aí da dificuldade de abastecimento de água nas propriedades. E os produtores acabam recorrendo aí ao transporte por meio de caminhão, por meio de trator e também o uso de água da rede pública, né? A gente sabe que a rede pública, ela emergencialmente, claro que o produtor vai se socorrer na rede pública, mas ela é prioritariamente para o abastecimento das pessoas, né, dos seres humanos. E nós temos também aí que o número de animais, né, a lotação animal das propriedades, ela vem crescendo bastante, e crescendo a lotação animal, o consumo de água das propriedades também cresce na mesma proporção. E principalmente nos períodos de calor, então quando nós temos normalmente aí um veranico, uma estiagem, ela é acompanhada por um período de altas temperaturas, principalmente no período de verão, então o consumo de água também cresce. Tem várias formas de uso de água necessária, são usos necessários aí para que a gente possa ter produtividade dos nossos rebanhos, e o produtor precisa estar precavido para que não falte água para atender a necessidade tanto de consumo quanto de resfriamento e trabalhar o máximo para não ter desperdício, né? Então são as frentes aí que o produtor precisa ter na propriedade.
8: Marcelo, após a Ipagre detectar essa questão, essa demanda do produtor rural, qual é a forma que ela sugere essa mudança, que tipo de investimento é preciso para que essa realidade do produtor mude?
9: Então, os investimentos aí em captação e armazenamento de água já vem de muitos anos, né? Então, temos várias linhas de apoio para fazer frente às estiagens, né? Que são as linhas de resiliência hídrica, para que o produtor possa ter água armazenada para fazer frente a um período crítico. Então, hoje nós temos a linha então, do programa Água para o Campo, que é a principal linha que a gente está trabalhando, né? Que é um recurso de até R$100 mil, e que se o produtor pagar em dia, ele ganha 50% de subsídio, que é um programa extremamente importante, e ele vem auxiliar o produtor a construir cisternas, adquirir reservatórios de água, a instalar calhas nas instalações, então, para fazer a coleta de água dos telhados. O produtor também pode estar usando para fazer uma fonte protegida, para fazer um recalque de água numa cota mais baixa, até um reservatório de água, uma cisterna, tanques numa cota mais alta. O produtor pode estar investindo também em sistemas de tratamento de água, né, que hoje também é uma necessidade para os nossos plantéis, principalmente os plantéis mais exigentes, então fornecer água potável, né, então também o produtor pode estar acessando essa linha de recurso para instalação de sistemas de tratamento de água. Mas o principal objetivo realmente é fazer, construir sistemas de produção que também na água sejam resilientes, né? Por isso, então, que a gente incentiva o produtor a ter autonomia, ter independência quanto à questão hídrica dentro da propriedade e fazer reservas suficientes para atravessar esse período veranico.
8: De que forma o produtor pode estar procedendo para buscar a facilidade deste programa com essa dificuldade que ele tem em relação ao abastecimento de água para os animais?
9: Então, o produtor pode buscar, pode e deve buscar a IPAG para colaborar no planejamento e também acessar as linhas para materializar isso aí, né? Transformar, então, o planejamento em realidade e poder botar em prática, então, a construção da cisterna, aquisição de reservatórios e melhorar a estrutura de armazenamento de água da propriedade.
8: Marcelo, obrigado pelas importantes informações e a Rádio Oeste fica sempre à disposição do trabalho da IPAG e do município.
9: Eu agradeço a oportunidade e tenho a todos uma ótima semana.
8: Eu conversei com o engenheiro agrônomo e também extensionista rural do escritório local da IPAGRE do município de São João do Oeste, Marcelo Roden. Do jornalismo, repórter Vilmar de Souza para o posto Cooper Fronteira Sul, abastecimento 24 horas.
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0: 4h20 e eu vou fechando aqui minha participação com o recadinho da Ivone Martendal. Tava sumida, né, Ivone? Mas diz aí, boa tarde.
11: Boa tarde, Jacó, tudo bem? Roda a música, valsa no estilo com os Reis da Alegria, somente para curtir. Desejo a todos uma abençoada semana e tudo de bom, Ivone Martendal, de Vera Cruz, com minha prança, Santa Catarina. Abraço.
0: Valeu, outro pra ti. 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A gente fecha o nosso bloco final começando com a pedida aí da Ivone. Tem também depois Alex Dias e Banda, tem também a Banda G10, tá? Amanhã a gente volta a partir da 1h15 da tarde. Na sequência, o Vilmar de Souza com vocês até as 19 horas. À noite, às 20 horas, tem Fernando Kaiser. Um abraço a todos e até amanhã.

0: 16h30.
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0: A Prefeitura Municipal de Descanso convida toda a população para participar da audiência pública de demonstração e avaliação do cumprimento de metas fiscais, bem como da prestação de contas da Secretaria de Saúde referente ao primeiro quadrimestre de 2026, que será realizada nesta sexta-feira, dia 29, a partir das 13h30, na Câmara Municipal de Vereadores. 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E agora o mouse resolveu aqui trancar, né? Tudo, mas tá tudo certo agora. Ô, Ratinho, como dizia, né? Muito boa tarde pra você, boa segunda-feira. Tá iniciando a semana, tá iniciando a segunda parte do West Show da Tarde pra você. Uma boa tarde da segunda-feira, dia 25 de maio. 94,5 no teu FM. Muito boa tarde pra você e a gente tá chegando aqui com a segunda edição do West Show da Tarde, na força de Rohr Máquinas, também da Óptica Lecartes e o Shop Stock. Pra você uma boa tarde, um bom início de semana. O tempo tá rusque-fusque, né? Nublado, temperatura 18 graus. Eu sou o Vilmar de Souza e te acompanho aí no teu FM, na tua plataforma digital, até às 7 da noite. E você, né? Você liga pra cá, participa do da segunda parte do Show da Tarde. Manda aí a tua música, fala comigo no 3634-1440.
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0: Pois é, muito bem. Então, tá em casa, no carro, tá trabalhando, tá na viagem, tá na boleia. Obrigado pela carona. Seja muito bem-vindo você que tá na estrada e confere também a tua mensagem de voz por aqui na Oeste.
1: Gostosa de ouvir.
0: Porque você deixa ela muito mais gostosa, porque você faz a programação da 94.

Tá recheado de novidade de música boa por aqui, viu? Vá por mim. André Bairro e Banda pra você, Casa 66. Boa tarde, da segunda-feira, dia 25 de maio, na Oeste, na 94, da Volume.

0: E só música boa pra você, Sorriso Lindo, Louca. Também Gabriel e Matheus, a Botequeira e... Pra começar, um André Bairro e Banda, Casa 66 na Oeste. 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
1: Olá, você, boa tarde da segunda-feira, dia 25 de maio. Tá na Oeste, tá na boa, tá na 94. Tá aqui na segunda parte do Oeste Show da Tarde pra você.
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1: Pois é, 94,5 pra você na Oeste.
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1: E você acompanhando aqui a segunda parte do Oeste Show da Tarde. 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Na companhia, olha só, o meu amigo Paulo Bavaresco tá lá no bairro Bela União, em Belmonte, né? E já mandou aqui uma foto, né? De uns aipim aqui, né? Colhido, né? Já ainda no carrinho de mão, né? E o Paulo Bavaresco aí compartilhando com a gente, né? Daqui a pouquinho ele vai lá e vai colocar esses aipins aí, sabe onde? É, em cima daquele fogão ali, que ele tem lá, que vou te dizer, faz milagre aquele fogão, né, Paulo?
3: Boa tarde, meu amigo locutor, manda a próxima música aí. Uma boa tarde, trabalho, até amanhã. Continua com esse programa maravilhoso.
1: Obrigado, Paulo Bavaresco, sempre na companhia. E você tá fazendo o quê, né? Ah, conta pra mim, fala comigo, ó. Liga aí o 3634-1440, pede a tua música. É, e com certeza oferece aí pra quem você mais gosta pela 94. Muita música boa por aqui na 94 pra você.
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1: Aí não esquece que você liga também aí e participa por mensagem de voz no Zap Zap da Oeste. É o 49-9988-1715. Tarde da segunda-feira pra você e você aqui na mais
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Ah, e um toque também aí, né, para pro Alegrete, né, a minha filha amada que tá aí na companhia, tá curtindo a West, né, aí no fazendo os exames aí no hospital de rotina, né, em relação à gravidez e beijão, amor da vida, né? E tem música nova pra você estourada aqui. Zezé de Camargo Luciano, irmão da lua, amigo das estrelas. Toque do Miro Osmar pro Dixon, na escuta, boa tarde pra você.

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1: É, pra você na Oeste, então, mais uma do Cleiton e o Romário.
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1: Cê diz que não namora. E também o Zezé de Camargo e Luciano. A novíssima deles, irmão da Lua, amigo das estrelas. Na 94. Agora 16h59.
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6: Ok, olá você, boa tarde da segunda-feira, tempo fechado, né? Fechado demais até, olha, cuidado com a neblina aí na estrada e vai curtindo a 94 no teu FM, muito mais música pra você, você participando, fala comigo 363-414-40.
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6: É, e a segunda parte do West Show da Tarde para você, no oferecimento também da Lecartes. 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E olha para aqui na companhia, deixa eu ver quem é que tá aqui. Tony Carraro, já chegou. Tony Carraro, tá lá em Santa Helena curtindo aí a programação da Oeste. Oi, Tony, boa tarde, Tony.
7: Boa tarde, Vilmar. Roda uma boa aí com Teixeirinha.
6: Com Teixeirinha.
7: Meta uma boa em seguida ali.
6: Mas pá.
7: Tudo certo? Tudo bom?
6: Claro,
7: por aqui tudo, tá tudo show de bola. O sol aparece, depois se esconde.
6: Pois
7: vamos levando.
6: Né, é uma coisa muito séria esse sol, né? Se escondendo aí. Mas obrigado, Tony. Daqui a pouquinho rodo aí o Teixeirinha pra você. Na companhia também tá aí o Pedro. Ô, Pedro, boa tarde, Pedro. Tudo bem?
8: Oi, Vilmar. É o Pedro.
6: Tudo bem, Pedro?
8: Leonardo Souza. É o Pedro Alves da Silva, aqui de Tunápolis, viu?
6: Oh,
8: gostaria de escutar uma música aí do...
6: Já...
8: Ah, Joaquim Manuel, então.
6: Ah, tá. Ele
8: né? Pode ser a Bote Azul.
6: Depois lembrou, né?
8: Pode ter outra música, né?
6: Claro, claro.
8: Mas a música mais preferida que eu queria era aquela ali do Lid Irineu, né?
6: Uhum.
8: O Cachorro Amigo.
6: É, já tá aqui.
8: Fala, Vilmar. É, toca a música aquela lá pra mim, do Iride Irineu.
6: Tá certo.
8: Amigo, né?
6: Já tá separado aqui, Pedro. Abraço a você, obrigado pelo carinho aí, pela companhia em Tunápolis, né? Deixa eu ver aqui, tá na companhia também o Anderson, né? O Anderson, opa, beleza? Roda pra mim a música do Michael Sembello, Maniac, pra curtir aí Porã, tá aí Porã, né? E curtir a música dos anos 80, com certeza a gente vai rodar por aqui sim, Anderson, música bacana, né? Também na companhia Selma Guedes, lá de Maravilha. Selma, boa tarde, Vilmar. Companhia do baile em dias de festa e também o coração partido, aquela dos olhos negros, agradeço se for atendida, vai ser daqui a pouquinho mais. E também aí a participação da Gabriela, manda música pra Adriana, pra Vanessa, pra Andressa, pra Regina, e aí pediu a música do Marcos e Belucci, Sonho de Todo Casal, Talagaço, Paredes Pintadas. E também na companhia chegou aí a Ivone Martendal, né? Tá na companhia, obrigado, boa tarde, Vilmar. Tudo bem sim, vou esperar a tua mensagem aqui e daqui a pouquinho já leio ela completinha, tá, Ivone? É, boa tarde pra você da segunda-feira, dia 25 de maio, tá no Oeste, tá na boa, tá na 94. E não esquece, você participa, fala comigo, 3634-1440.

Coração Remendado. Aí do Tchê Guri por aqui, Amor de Baile, o Irídio Irineu pra você na 94, o Cachorro Amigo na Oeste pra você.

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0: É, muito bem, então, boa tarde pra você da segunda-feira, dia 25 de maio, tá na Oeste, tá na Boa, tá na 94.

0: Pois é, muito boa tarde para você. 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Tá certo? Bom, então aqui o toque é do Ambrósio Weberes, né? Pediu boa tarde, quero pedir a música Menino da Canoa. Obrigado, abraço a você, Ambrósio, pela companhia. Também deixa eu ver aqui, boas tardes, tá escrevendo a Anitta lá de Tunápolis, né? Daqui a pouquinho eu volto a ler aqui. Ainda, olá, tudo bem? Aqui Volmir José Vendling, de São Miguel do Oeste, gostaria de pedir a canção com Lourenço e Lourival, Eternas Lembranças, que é um pouquinho rodo pra você. E também aí a Ivone Martendal, né? Tá lá em Cunha Porã, deixa eu ver aqui, de Vera Cruz, lá em Cunha Porã, pediu assim: roda pra mim, Vilmar, a música do Arley, é lançamento, já tá na ponta da agulha, o que vai rodar assim? E você segue participando, pedindo a tua música. E agora, enquanto eu enrolei aqui, tô vendo o recado da Anitta de Tunápolis, está dizendo o seguinte: toca para mim, Vilmar, a música do Bruno Marrone, uma música do Bruno Marrone para nós aqui do bairro Progresso de Tunápolis. Forte abraço a você, viu, Anitta? Daqui a pouquinho mais eu vou rodar sim. E você não esquece, liga, participa, fala comigo. Pois é, muito boa tarde pra você da segunda-feira, dia 25 de maio, tá na Oeste, tá na Boa, tá na 94, e não esquece, você liga, pede a tua música e a gente roda por aqui na programação da 94.
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0: É, e você que tá na região, tá em casa, tá trabalhando, tá na Oeste, e também não esquece, você participa por mensagem de voz. É só mandar aí o zap zap 49 99188 1715. Aqui
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0: é na mais gostosa, então dá volume.

Agora eu vou contar uma coisa pra você, viu? O que que um momento de silêncio faz, né? Faz um estrago. Arley Silveira, ainda amo você, como fazer pra tirar você de mim? Essa foi a aquela parte fundamental, né? Do gatilho. Boa tarde pra você.

0: anos 80 na Oeste, música do Anderson de Porã, pedido do ouvinte. Michael Sambello, Maniac também, o Arlen Silveira, ainda amo você. Musicaço na Oeste na 94 pra você. Agora 17:31.
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0: Pois é, muito bem pra você, muito boa tarde da segunda-feira, dia 25 de maio, tá por aqui na Oeste, tá na 94, tá por aqui. É, curtindo a tua música, deixa eu lembrar você que a força é de Rohr Máquinas, também da Óptica Descartes e o Shopstock pra você. Aí você curtindo por aqui a tua música, teu recado especial e com certeza mandando ver na tua mensagem de voz aqui na Oeste. É, tá em casa, no carro, tá trabalhando, tá curtindo a tua música, tá na 94 e com certeza aí ouvindo o teu sucesso aqui nas ondas do rádio pra você do FM da 94.
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0: Pois é, e você também manda a tua mensagem de voz aí pro 4999188-1715. Uma boa tarde da segunda-feira pra você, dia 25 de maio. Até às 7 tem muita música pra você aqui.
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0: É aqui na mais gostosa do teu FM.

pedido da Adriana, manda música pra Gabriela, pra Vanessa, pra Andressa, pra Regina, tá pedindo aí a música do Léo Bauer e a moça do Copo, que a pouquinho mais eu rodo pra você, mas a gente tem aí a música do Tony Carraro que pediu. O Teixeirinha e o Canarinho, cantador pra você.

pra você na Oeste, música linda demais do Teixeirinha, pedido do ouvinte do Tony Carraro de Santa Helena. E o Canarinho Cantador pra você aqui na Oeste, muito boa tarde. É da segunda-feira pra você, tá na companhia, tá na Oeste, tá na boa. E olha só, deixa eu falar pra você, comunicado dos ouvintes aí que estão nos acompanhando. Então assim, ó, para que você tome cuidado, tem um caminhão estragado na subida entre Mondaí e Porã do Oeste na pista dupla. Então assim, tome cuidado aí, você que está circulando, né, por ali nesse local. Então tem um caminhão estragado na subida entre Mondaí e Porã. Então redobre a sua atenção aí, você que está no volante, está chegando perto deste local aí, então fique atento. Se possível aí também conseguir dar sinal para outros motoristas também, né? Ficarem atentos com o sinalzinho de alerta quando se aproximar do local, isso é bacana, tá? Isso é cuidado, isso é zelar pelo outro também. Tá certo, informação para você então pela Rádio Oeste, e segue a música bacana com Tia Chaleira. Virando lata para você na Oeste. Boa tarde para você.

0: Tia Chaleira pra você na Oeste FM, virando lata. E também por aqui, o Teixeirinha Canarinho Cantador na Oeste. Uma excelente tarde pra você da segunda-feira na Oeste. 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
0: Muito boa tarde para você.
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0: 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Tá certo na companhia, deixa eu ver quem tá por aqui, né? Já atendi aqui, sim, falta aí atender, sabe quem? Anitta, lá do bairro Progresso, é isso? Deixa eu ver. Deixa eu confirmar aqui. É bairro Progresso, Tunápolis, que ela pediu, Bruno e Marrone, e daqui a pouquinho mais eu já vou rodar aqui pela Oeste na 94. Opa, boa tarde pra você, tá chegando agora, tá chegando agora na 94, não esquece, você liga, participa, fala comigo, 3634-1440. Pois é, 94,5, também pede a tua música, manda aí a tua mensagem de voz por 499-9188-1715, aqui na mais gostosa, mais cheirosa, mais tudo pra você.
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0: Pois é, gostosa de ouvir, muito boa tarde da segunda-feira pra você. Então a música que a Adriana pediu pra Gabriela, pra Vanessa, pra Regina e também pra Andressa. O Léo Bauer pra você e a moça do copo. Boa tarde pra você.

0: Alagaço na Oeste, paredes pintadas ao vivo aqui na 94. E também teve o Léo Bauer, a moça do copo na Oeste. Boa tarde pra você. Dezoito horas.
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0: fruto do vosso ventre, Jesus.
1: Santa Maria, Mãe de Deus, rogai por nós, pecadores, agora é a hora de nossa morte. Amém.
2: Eis a serva do Senhor.
3: Faça-se em mim segundo a vossa palavra.
4: Ave Maria, cheia de graça, Senhor é convosco. Bendita sois vós entre as mulheres, e bendito é o fruto do vosso ventre, Jesus.
1: Santa Maria, Mãe de Deus, rogai por nós, pecadores, agora é a hora de nossa morte. Amém.
2: E o Verbo de Deus se fez carne.
1: E habitou entre nós.
4: Ave Maria, cheia de graça, Senhor.

0: rogai por nós, Santa Mãe de Deus.
1: Para que sejamos dignos das promessas de Cristo.
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3: A celebração da memória da bem-aventurada Virgem Maria, Mãe da Igreja, é recente no calendário litúrgico. O Papa Francisco determinou que essa memória fosse celebrada por toda a Igreja na segunda-feira, após a solenidade de Pentecostes. A tradição cristã reconhece que a Virgem Maria foi confiada pelo próprio Filho como Mãe de todos nós. Amanhã, Romaria de Nossa Senhora do Caravaggio. Celebração às 10 horas na comunidade da linha Pirapó.
4: Oremos, Senhor Deus Altíssimo, olhai bondosamente para nossas famílias. Nesse momento queremos consagrar ao vosso amor toda a nossa família. Vosso Filho Jesus quis nascer numa família e assim consagrou com sua presença todas as famílias da terra. Que nossas famílias cresçam no amor, que o diálogo se instaure entre nós, que saibamos discernir o melhor para o bem de todos, que haja espírito de serviço e ajuda mútua, que tenhamos a coragem de dar testemunho de uma família cristã. Olhai de modo especial aos nossos jovens que se preparam para as vocações, que nossos lares se assemelham à família de Nazaré, Jesus, Maria e José. Abençoai, Senhor, todas as famílias da terra. O Senhor esteja convosco.
5: Ele está no meio de nós.
4: Pela intercessão de Nossa Senhora das Mercês, abençoe-vos o Deus Todo-Poderoso. Ele que é Pai, Filho e Espírito Santo.
5: Amém.
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0: Muito boa noite da segunda-feira, professor, dia 25 de maio, tá no Oeste, tá na boa, tá na 94, curtindo aí a segunda parte do Oeste Show da Tarde pra você. Seja bem-vindo, você na 94.
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0: 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Olha, na companhia por aqui tá o meu amigo, o Anadir dos Santos, tá lá em Itacoaruçu do Sul, em divisa com Frederico Westphalen, pediu a música de Paulo e Paulino, Não Brinque Com, deixa eu ver aqui, Não Brinque Com a Paixão, né? Daqui a pouquinho mais, tá bom, Anadir? Eu vou rodar pra você. E olha, tem um lembrete aqui também, deixa eu reforçar aqui, que um caminhão, tem um caminhão estragado aí na subida entre Mondaí e Iporã do Oeste. Então os ouvintes aí estão pedindo que a gente reforce, né, esse anúncio aí, e que você que por um acaso esteja passando pelo local, que sinalize aí, que, né, se preocupe também, vá devagar, vá com cuidado,

0: Deixa eu ver aqui. E foi bastante chuva de pedra. Foi bastante pedra aí, hein? Uhum, obrigado pela informação aí, Matheus, né, na companhia. E você que está aí participando também da Oeste, da 94, uma boa tarde para você, boa noite já, né? E daqui a pouquinho estou recuperando as músicas que você pediu aqui pelo 4999188-1715. Pois é, fala comigo, vai. West Show da tarde pra você, a segunda parte vai até às 19 horas e você liga, participa também, fala comigo, 3634-1440.
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0: Pois é, 94,5. Na noite da segunda-feira pra você, dia 25 de maio, tá por aqui na West, tá na boa, tá na 94 e tá na estrada, em casa, no trabalho, tá por aqui.

é na West FM pra você. Deixa eu lembrar então que eu tô pagando aí a música, sabe de quem? É, tá lá em Tunápolis, no bairro Progresso. A Anitta tá na companhia e pediu Bruno e Marrone. Choram as rosas pra você na West. Boa noite, 94, dá volume.

0: Pistoleira, sedutora bandida na Oeste pra você, muito boa tarde. Da segunda-feira, o dia 25 de maio, aqui também teve Bruno e Marrone, Choram as Rosas pra você. 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
0: Olá, você, muito boa noite da 94. 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Olá, você então, seja muito bem-vindo, tá em casa, no caso, tá no carro, tá trabalhando, tá na estrada, obrigado pela companhia. E você aqui na Oeste curtindo a tua música, o teu recado, sempre na 94.
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0: Pois é, 94,5, você participa, manda aí a tua mensagem de voz pro 499-988-1715 aqui, a mais gostosa pra você.
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0: É, porque na 94 é sempre, vou te contar, muito melhor.
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0: Eu tava dando risada agora aqui com o Volmir José, lá de São Miguel do Oeste, né? Que o ônibus já passou, mas a música dele vai sair, que vai sair, vai. Lourenço Lorival, pra você, eterna lembrança na Oeste.

0: É, e também pra você por aqui, o Champeão Endereço Errado e o Lourenço e Lourival, eterna lembrança pra você, no pedido do ouvinte da 94. Agora 18h29.
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0: Olá, você! Tá na Oeste, tá na boa, tá na companhia, tá na segunda parte do Oeste Show da Tarde aqui na 94. É 94,5. 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Olha, na companhia, deixa eu ver aqui, vamos lá embaixo para ver quem é que tá participando aqui. Bom, o Matheus lá de Mondaí mandou aí o vídeo da chuva, né? Chuva de pedra, né? E também, deixa eu ver quem mais aqui, a Ivanilce. Boa noite, tudo bem? Eu sou a Ivanilce de Iporã, queria escutar a música, deixa eu ver aqui, uma se chama Renan e Raí Coração Ferido e a outra é Vanderlei Rodrigo, ela é modelo, obrigado se for atendida. Também na companhia, o meu amigo Carlos Henrique tá na companhia, tá na Oeste e mandou mensagem de voz aqui. Oi, Carlos, boa noite.
13: Boa noite. E aí?
0: Tudo certo? Tranquilo?
13: Tá, tu manda, Xildão, me chama de grosso.
0: Opa.
13: Valeu, não, tudo de bom. Razão. Voltemos no peg agora.
0: Pra matar saudade, né, Carlos? Também o meu amigo Luiz Anoto, né, pediu música por aqui, deixa eu ver.
14: Oi,
0: Luiz.
14: Boa tarde, Vilmar.
0: Ô, Luiz, tudo bem, tudo certo.
14: Também. Põe roda aí pra mim com o Sandro e Lúcio, metade do colchão. Valeu, bom trabalho, um abraço.
0: Abraço, Luiz Anoto, na companhia sempre da Oeste. E você, tá fazendo o quê que não ligou pra cá ainda? Boa noite pra você, essa é a segunda parte do Oeste Show da Tarde, você liga, participa, sim? Fala comigo, 3634-1440 na Oeste. Pois aí, também manda tua mensagem de voz aqui pro 499-9188-1715. E você na região, tá em casa, no carro, tá trabalhando, tá na estrada, no trecho, tá na boleia, tá aqui na mais gostosa.
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0: É que você sabe, né? Aqui na Oeste é sempre muito melhor. Sempre.
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0: Programação da Oeste tem pra você mais uma do Rainha Musical e o Garçom pra você.

0: Para você a música do Luiz Anoto na companhia, pediu, ouviu o Sandro Lúcio. É a metade do colchão também por aqui, o Ranha Musical, Garçom na Oeste, na 94 para você. 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
3: Torneio do futebol mundial está chegando. Eu sou Melina Calduro e vou trazer as informações da caminhada da seleção brasileira direto dos Estados Unidos. 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
0: Pois é, e aí você na noite da segunda-feira, dia 25 de maio, na Oeste, na 94, curtindo a segunda parte do Oeste Show da tarde. Quer dizer, curtiu, né? 94,5. Pois é, então, hora de despedir, né? 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É, e você, não esquece que daqui a pouquinho mais tem a Voz do Brasil e logo mais às 8 da noite tem o Fernando Kaiser que fala com ele. Ele vai resolver tudo, né? Vou dar tua música e tudo mais.
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0: Pois é, então, não esquece, você liga 3634-1440. Manda aí também a tua mensagem de voz pro 499-9188-1715 aqui na mais gostosa do teu FM.
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0: Pois é, eu volto contigo amanhã, então. Uma boa noite da segunda-feira pra você, um bom início de semana. Fica bem. Você fica bem, pra isso eu te deixo música. Passarela, Tela, Pra Baixo, Destaque Nacional, Baque Pesado, A Modelo, Se Eu Não Tivesse Bloqueado, com Rogério Magrão, e ainda Momentos, a novíssima deles, Copo Vazio. Uma ótima noite pra você da segunda-feira. Bom descanso pra você.

0: 7:25.
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0: pontualmente 20 horas.
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0: Olá, olá, muito boa noite a você, amigo ouvinte, você que está em casa, no trânsito, no trabalho, seja bem-vindo ao programa West Show da Noite, apresentado por Fernando Kaiser, e vamos até às 23 horas. Hoje é 25 de maio de 2026, já estamos na última semana de maio, esse mês passou rápido, hein? Quando vê já é junho, aliás, segunda que vem já vai ser mês de junho então, no caso dia 1º de junho, inclusive o feriado municipal do município de Iporã do Oeste. Segunda-feira chuvosa, principalmente daqui de São Miguel do Oeste para baixo, até Itapiranga, onde inclusive tivemos ventos fortes, né, com queda de árvore, inclusive um veículo, ele tentou desviar de um galho de árvore e acabou se acidentando, ou seja, acabou capotando em virtude do mau tempo. E até agora, segundo a estação meteorológica da linha Vickert, até agora houve uma precipitação acumulada de 26 milímetros. E para você participar do nosso programa, basta apenas ligar no telefone fixo 3634-1440 ou no WhatsApp 91881715, que vamos então atendendo as primeiras participações, mandar um boa noite pro Paulo Bavaresco.
1: Boa noite, locutor. Final de semana foi bom demais, só agradecer a Deus. Essa semana será melhor, manda a próxima música. Uma boa noite, trabalho, até amanhã. Continue com esse programa maravilhoso.
0: Valeu, obrigado, seu Paulo. Também tem áudio do Luiz Anoto de Iraceminha. Boa noite.
2: Boa noite, Fernando. Tudo tranquilo, certinho? Também. Roda aí pra mim com canarinho e beija-flor. Rosa branca. Valeu, bom trabalho. Um forte abraço.
0: Canarinho e beija-flor com rosa branca. E também temos aqui o Valdemiro Petri, de Porto Alegre, Rio Grande do Sul. O pai e a mãe estão jogando canastra e ele oferece um abraço pro Arno e a Norma Petri. E eles estão pedindo a música Porto Alegre é Longe, ou melhor, Pegando Ônibus com o Musical JM. Mas agora, antes, vem aí Canarinho e beija-flor com rosa branca. Depois, logo mais, tem JM.

0: JM e também ainda Rosa Branca com Canarinho e Beija-Flor. 20 horas e 15 minutos, hora certa para a Loja Bax. 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
0: Oi! Muito bem, então vamos para as primeiras participações do programa. Aliás, eu já atendi as primeiras, mas então vamos com mais aqui. Tem aqui o Inácio Cláudio de Maravilha. Boa noite.
4: Boa noite, Fernando. Fala, Cláudio de Maravilha. Eu queria ver a música com banda Ariel Ciúme e JM, depois Não Me Siga. Valeu, tudo bom pro senhor.
0: Beleza, obrigado. Então vamos já tocar o Deixe Esse Ciúme com a banda Real do Paraná e mais tarde vamos tocar também a do JM, porque também tem ainda o Hilário Bezen de Ninha Rica Itapiranga, que ele está querendo ouvir Capricho do Destino. Então eu vou tocar com Belmonte e Amaraí. Tem o Eloy Oberman de São Miguel do Oeste, que quer ouvir Juiz Ladrão com Vox 13, e também ainda o Darcy, que ele está querendo ouvir Mangabinha Bufado do Bode. Então agora com vocês, Banda Real do Paraná.

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0: O Shot Bonito, de 1981, Mangabinha com Bufado do Bode, Juiz Ladrão com Vox 3, Capricho do Destino com Belmonte e Amaraí e também Banda Real do Paraná, Deixa Esse Ciúme. Confira a hora certa. 20 horas e 30 minutos. Nota de falecimento. As famílias Godoy Knopp, com profundo pesar, comunicam o falecimento de Jacinta Noeli Knopp, com 72 anos, ocorrido hoje, às 16 horas e 42 minutos, no Hospital Regional de São Miguel do Oeste. O corpo está sendo velado na Igreja Assembleia de Deus de Santa Helena e os atos de encomendação e sepultamento dar-se-ão amanhã, às 16 horas, com celebração de corpo presente, rumando logo após para o Cemitério Municipal de Santa Helena. Serviços fúnebres a cargo da funerária Maier. Com profundo pesar, as famílias Godoy Knopp comunicaram o falecimento de Jacinta Noeli Knopp aos 72 anos de idade, hoje ocorrido. As famílias enlutadas, nossas condolências.
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0: É só ligar no rádio, que a gente roda a sua música e também o seu recado. Ainda a pedido do Inácio Clau, que agora vai ter Depois Não Me Siga com o Musical JM. Ainda do pessoal de Maravilha tem também a Lisa Brutcher, que ela quer ouvir Eliseu e Banda Agora Vai. E de novo também, mais uma de Maravilha, a Selma Guedes, ela quer ouvir Isabela com os Três Chirus e também Velhas Cartas com a banda Som e Alegria. Então agora com vocês, Musical JM.

as cartas com som e alegria, Isabela com os três chirus, agora vai com Eliseu e Banda e JM, depois não me siga. 20 horas e 45 minutos, hora certa para a Loja Baques. 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
1: Manda um abraço para todos os caminhoneiros que antes passaram aí buzinando, arrancando a buzina. Quase tremeu o prédio inteiro aqui. Também quero dar um alô aqui especial também pro Valdemiro Petri de Porto Alegre, em que ele tá muitas vezes escutando o nosso programa. Valeu, obrigado. E seja sempre assim, né, seu Valdemiro? Vamos continuando junto aqui na Oeste. E agora com as participações, tem a Márcia de Lima, de São Miguel do Oeste, que ela quer escutar Duas Vidas e um Só Coração, com o musical Calmon. Tem o Júnior Brizola, de Vicente Dutra, ele que tá ao lado do fogão a linha pra espantar esse frio chuvoso, né? Com o Louco Apaixonado do Brilhação, com a participação especial do Negão, ex-vocalista da banda San Marino. E também vamos ter ainda a banda Estrela do Mar, Manda Chuva, e ainda Lágrimas com Banda Motriz. Então, com vocês, musical Calmon.

0: com banda motriz, manda chuva com estrela do mar, brilha som louco apaixonado e duas vidas e um só coração com musical Calmon. Confira a hora certa. Pontualmente 21 horas.
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3: 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E esse é o West Show da Noite, de toda segunda até sexta-feira, das 20 até as 23 horas, com Fernando Kaiser fazendo a alegria e a animação de todas as noites da semana. E agora, continuando com mais participação, tem o Anadir dos Santos, de Itaquara Sul do Sul, que ele quer escutar Alemão Faceiro e Grupo A pra Sacode Menina, também Musical Energia, Loirinha Querida, e também tem aqui ainda o Mauro Seu, de Pinheirinho do Vale, que ele quer ouvir o Teixeirinha com Mocinho Aventureiro. Então agora com vocês, Alemão Faceiro e Grupo A pra...